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1: Ao último sinal foram 2 horas.
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Ser artista não é querer estar na moda, é olhar à roda e ver o mundo inteiro ser verdadeiro. Não é olhar para fora enquanto não se olha para dentro, não ser cinzento, não ser perfeito, bem vestido ou requintado, mas trazer o bem ao peito. É ser inteiro, ser imperfeito, delicado, por vezes desafinado. E daí? Não é o quase estar perfeito que faz a obra ter sentido, é sentir no ventre o filho. É correr com todo destino, onde todos estão sentados, é fazer o pino, ser desalinho, viver o perigo de ser fora do baralho. Ser artista dá muito trabalho. É ser chão, ser emoção, ser coisa nenhuma. O artista quando morre não se esfuma, torna-se vida na voz de quem fica. Que coisa bonita na tua voz, Rita, na voz das pessoas, nessa paz que entoas. És manual de emoções, isso é tanto. Não há manual de instruções que explique esse espanto. Ser artista, que coisa bonita. Obrigado, Rita.

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0: 3 horas com Destável FM.
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0: São 4 horas.
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0: 5 horas.
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1: Bom dia, são 6 horas.
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0: Muito bom dia, estamos na manhã de segunda-feira, vamos já de seguida para as notícias, edição nesta hora na antena da Contestável, nesta segunda-feira, dia 8 de junho, com o jornalista Luís Vizcaya.
1: Pelo quarto ano consecutivo, a Santa Casa da Misericórdia da Sertã assinalou o Dia de Nossa Senhora das Misericórdias. Tratou-se de um momento de convívio e de reflexão. Vítor Cavalheiro lembrou o tema do mais recente colóquio organizado pela Santa Casa. Misericórdia somos todos, presente e futuro. Neste todo está desde logo à cabeça o Estado. Lembrou Vítor Cavalheiro, Estado que através da Segurança Social está a bloquear a abertura do próximo ano letivo na creche da instituição.
2: A Segurança Social tem colocado muitos entraves, certamente necessitaremos do apoio do Poder Local, da Câmara, já falámos nisso, aqui com a Doutora Margarida, com a Vereadora, com o Sr. Presidente, dos pais provavelmente, porque estamos em risco de não poder abrir no próximo ano letivo, a parte da creche, do jardim de infância, etc. Se teimosamente a Segurança Social quer que façamos obras que já deviam ter sido feitas há 30 anos, porque agora estão-nos a exigir algumas remodelações à criação de novos espaços para o edifício que está construído há 30 anos, eu até posso aceitar, mas que não dessem o prazo, o cronograma, em que tivéssemos algum tempo para fazer essas obras e não fazê-las no imediato, porque não é fácil nós conseguirmos fazer essas obras num mês ou em 15 dias. Não é fácil.
1: Esta obra alarga a oferta para mais 20 lugares de berçário e remodelaram 64 lugares de creche com um custo de 182 mil euros e que agora pode ficar fechada por imposição da Segurança Social. Para além deste investimento, foram ao todo gastos cerca de 400 mil euros para climatização e equipamentos que agora esperam luz verde da Segurança Social para poderem ser utilizados. Por isso, Vítor Cavalheiro deixou um alerta para todos, desde pais à autarquia, para esta situação. Outra obra que está neste momento a seguir os trâmites burocráticos será a ampliação do lar Nossa Senhora do Carmo.
2: É uma obra no valor de 3.700.000 euros e é uma obra que irá criar mais 30, 40 postos de trabalho. Para além de atualmente a Santa Casa ser já uma grande empregadora, irá aumentar essa resposta. Estamos também no âmbito dessa obra com a vontade, muito embora haja quem diga que é uma má aposta, mas na minha perspectiva não é, porque nós não podemos só olhar para aquilo que é lucrativo, temos que gerir a instituição com os fundos que temos, com o dinheiro que temos, que é podermos eventualmente nesta obra instalar um centro-dia. Uma freguesia, como a Sertã, a maior freguesia do concelho, e que não tem centro-dia, acho que a freguesia da Sertã, acho que merece um centro-dia, e embora digam que é uma asneira, porque não é lucrativo, e não será, provavelmente, mas temos que gerir, temos que tirar de um lado para pôr no outro, é assim que nós fazemos a gestão.
1: O provedor fez questão ainda de dar nota de dois atos de benemerência de duas empresas do concelho, a empresa Francisco Laia Nunes e a empresa Paulo Ser.
2: Vamos ter dois desfibrilhadores para a Santa Casa, um para o lar Nossa Senhora do Carmo e outro para o lar António Ferreira Alberto, uma oferta da empresa Francisco Laia Nunes. Um obrigado ao Sr. Francisco Laia. Vamos também ter um eletrocardiógrafo, oferta da empresa Paulo Ser. Obrigado ao Sr. António Fernandes. E também para utilizarmos o eletrocardiógrafo, temos a disponibilidade da Doutora Filomena Lourenço, que é técnica de cardiopneumografia, agora está aposentada, e disponibilizou-se para voluntariamente vir aqui fazer os eletrocardiogramas. Eu vinha cá fazê-los antes, quando estava no Centro de Saúde. Reformou-se, aposentou-se e veio oferecer-se como voluntária para fazer isto e nós tivemos quem nos ofereceu o eletrocardiogramas e vamos pôr isso em movimento. Obrigado.
1: Esta instituição é das maiores empregadoras do concelho.

0: no dia de hoje e, logicamente, compromissos muito mais importantes que participar numa comemoração da Santa Casa da Misericórdia, uma Santa Casa solidária e uma das maiores empregadoras do Conselho, com cerca de 140 colaboradores, que aumentará substancialmente com o aumento das nossas respostas sociais que esperamos concretizar. Uma instituição que tem a seu cargo o apoio social e a prestação de serviços a cerca de 420 utentes, entre 450, nas respostas sociais da infância, juventude e idosos.
1: Ana Margarida Alves, vereadora com o pluro da ação social do município, presente nestas celebrações, lembrou o papel imprescindível da Santa Casa, desde logo pelo papel que tem na sociedade, pelo trabalho ao lado dos mais desfavorecidos, e para isso serviu-se da origem da palavra misericórdia.
2: Este termo deriva da junção de dois termos em latim, miser, que significa miserável, e cor, o cordis, que significa coração. O sentido literário é ter coração voltado para a miséria ou dar o coração àqueles que são vítimas da miséria. Temos aqui a essência da função e o objetivo principal das Casas de Misericórdia: promover o acolhimento do sofrimento alheio, ser o colo da carência humana, ser o berço da dignidade do ser humano, a bandeira do respeito e da ética do cuidar. Sendo assim, tudo deve girar em torno da pessoa que sofre. Ver a pessoa como centro de um cuidado integral e multidisciplinar, procurando o alívio na dor, atenuando a angústia da solidão e promovendo um processo de envelhecimento ativo, envolvendo as instituições de saúde, a família e a comunidade.
1: Fez ainda questão de reconhecer a importância da Santa Casa da Misericórdia como um aliado fundamental no âmbito das respostas sociais do Conselho. Estas celebrações serviram, mais uma vez, para reconhecer o trabalho dos colaboradores da instituição, que ali estão há 25 anos, dos que se aposentaram no último ano e, este ano, dos irmãos da instituição com mais de 40 anos. Uma instituição com quase 500 anos de vida vai este ano, no dia 24 de junho, apresentar o livro com a sua história, como dizia Vítor Cavalheiro, uma lacuna para uma instituição secular como esta. O município de Góis tem a decorrer pelo Conselho o projeto Ecos do Passado. Trata-se de uma partilha de saberes, criatividade e convívio comunitário em Góis, refere à autarquia. O projeto municipal Ecos do Passado, ciclos de contos e pontos, proporciona momentos de aprendizagem, criatividade e convívio, reunindo participantes de diferentes gerações em torno da preservação dos saberes tradicionais e da valorização do património cultural local. Com a colaboração da artesã Amélia Neves, esta atividade incentiva a transmissão de práticas tradicionais e a descoberta de novas formas de expressão criativa. Através de atividades manuais e trabalhos desenvolvidos em grupo, promove-se também a reutilização de materiais e a adoção de práticas sustentáveis. Mais do que um conjunto de oficinas, o projeto constitui ainda um ponto de encontro para a comunidade, onde histórias, experiências e memórias ganham vida através da partilha e também do diálogo. As atividades decorrem em diferentes localidades do Conselho. As sessões realizam-se às segundas-feiras, das 17h30 às 19h30, na Associação dos Amigos da Várzea Pequena, às terças-feiras, das 14h30 às 16h30, na Biblioteca Municipal de Góis António Francisco Barata, e também às terças-feiras, das 18h às 20h, na Comissão de Melhoramentos de Cortes.

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1: A previsão do tempo para hoje é de céu pouco nublado ou limpo, vento fraco a moderado, soprando por vezes forte nas terras altas, ainda uma pequena descida da temperatura. Temperatura máxima prevista para Leiria 22 graus, Coimbra 24, Santarém 26, Porto Alegre 29, Castelo Branco 30. Para Sertã e Mação, 27 de máxima. Para Mendoza da Serra, 21. Figueirão de Gines, 23. Na Vila de Rei, Ferreira dos Eiros e Petrógão Grande, 24. Oleiros, 26. Província Nova, 28. Vila Velha de Rodão, 31. Sendo que, nesta altura, em Serrastro do Bom Jardim, os termómetros marcam 13 graus. São 7.

0: 10, já a seguir manhãs da rádio, muito bom dia.
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12: Olá, bom dia. Seja então muito bem-vindo a mais uma edição do Manhãs da Rádio. Até às 10 vamos fazer-lhe companhia nesta manhã de segunda-feira. Hoje é o dia 8 de junho de 2026. Arrancamos já com Carlos Soutelo e Armando Marinho. Muito bom dia.

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0: São agora 7:41, sintoniza a Contestável, emitimos a partir de Cernasto Bom Jardim. Olhamos agora também para a previsão do tempo para o dia de hoje, segundo o Instituto do Mar da Atmosfera. Temos um dia de céu pouco nublado ou limpo, vento fraco e moderado, por vezes forte nas terras altas e uma pequena descida da temperatura. Temperatura máxima para Leiria 22 graus, Coimbra 24, Santarém 26, Porto Alegre 29 e Castelo Branco 30. Para Sertã e Maçã 27 graus de máxima, para Mendoza da Serra 21, Figueirão dos Vinhos 23, Vila de Rei, Ferreira dos Reis, Ilha Padrão, Rio Grande 24, Oleiros 26, Provença Nova 28, Vila Velha de Ródão 31, sendo que nesta altura, em Cernache do Bom Jardim, os termómetros marcam 13 graus.
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0: Boa viagem, bom dia com a Condestável. Emitimos a partir de Cernache do Bom Jardim.
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0: Estamos consigo e estamos de volta. Bom dia mais uma vez, sintonizado onde estável. Manhãs da Rádio é até às 10, são 7h47.

Com os Pegas, estamos na reta final desta primeira hora do Manhãs da Rádio, que vamos fechar com o grupo Star 7. Mas, entretanto, recordo para hoje o Instituto do Mar e da Atmosfera para ver céu pouco nublado ou limpo, vento fraco a moderado, para ver se forte nas terras altas e uma pequena descida de temperatura. Temperatura máxima, Leiria 22 graus, Coimbra 24, Santarém 26, Porto Alegre 29, Castelo Branco 30, para Sertém e Mação 27, para Montelosa da Serra 21, Figueirão dos Índios 23, na Vila de Rei Ferreira dos Eixos e Pedrão Rão Grande 24, Oleiros 26, Provença Nova 28, Vila Velha de Rodão 31. Ora, nesta altura, em Serenais do Bom Jardim, os termómetros marcam 13 graus. Depois das 8 voltamos. Combinado? À hora certa, há notícias em simultâneo com a Antena 1. Bom dia, até já.

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2: Bom dia, são 8 horas no continente e na Madeira, 7 nos Açores. O Médio Oriente mergulha de novo na guerra, Eduardo Maio.
3: Com os Houthis do Iémen a entrarem também no conflito e a ameaçarem fechar o Mar Vermelho à navegação israelita, há 12 horas que os ataques não param entre Israel e o Irão, fazendo temer uma escalada mais prolongada do conflito no Médio Oriente. Neste jornal, a análise do cientista político Orlando Samões. Os trabalhadores das conservatórias estão em greve durante toda a semana. Há serviços mínimos, mas há que contar também com mais dificuldades em fazer os registros. Florentino Pérez venceu as eleições no Real Madrid e confirmou que conta com José Mourinho.
2: Agora estão 15 graus no Porto e em Coimbra, 17 em Lisboa, 21 graus em Faro, nas Ilhas, 18 graus no Funchal e também em Ponta Delgada. Notícias, edição de Eduardo Maio.
3: Os Houthis do Iémen confirmam que entraram na guerra contra Israel ao lado do Irão e anunciam que vão impedir a navegação israelita no Mar Vermelho. Desde o ataque de aviso iraniano contra Israel ontem à noite, o primeiro desde o cessar-fogo que durava há 2 meses, as investidas

guerra contra Israel ao lado do Irão e anunciam que vão impedir a navegação israelita no Mar Vermelho. Desde o ataque de aviso iraniano contra Israel ontem à noite, o primeiro desde o cessar-fogo que durava há dois meses, as investidas

guerra contra Israel ao lado do Irão e anunciam que vão impedir a navegação israelita no Mar Vermelho. Desde o ataque de aviso iraniano contra Israel ontem à noite, o primeiro desde o cessar-fogo,

0: a falta de pessoal e também o incumprimento de uma recomendação da Provedora de Justiça para acabar com desigualdades salariais. Arménio Massimiano, o presidente do sindicato, queixa-se do caos neste setor de atividade por falta de pessoal.
1: É porque o setor se encontra numa situação de total colapso. Faltam 270 conservadores de registros, que significa 38% do efetivo que é necessário, e 2.731 oficiais de registros, que significam 55% do efetivo que é necessário. É este déficit crónico que causa uma enorme pressão nos trabalhadores que estão a ser esmifrados há vários anos, tendo em conta a sobrecarga de trabalho com que ficam. Isto também tem um impacto negativo direto na qualidade e na celeridade dos serviços que são prestados aos cidadãos e às empresas, que não têm acesso a serviços essenciais em tempo útil. Aliás, nós temos atrasos generalizados entre os 3 e os 9 meses, nas várias tipologias registais, na nacionalidade. Há cidadãos a esperar 3 e 4 anos para terem o seu pedido deferido, portanto isto é uma situação totalmente caótica.
0: Muitas dificuldades no trabalho que é feito nas conservatórias, denuncia o Sindicato dos Trabalhadores dos Registros e Notariado, que convoca os trabalhadores para esta greve ao longo de toda a semana. O Governo já fez saber que contratou mais 165 conservadores e mais 600 novos oficiais de justiça nos últimos 2 anos. Alguns já estão a trabalhar, outros vão começar a trabalhar durante este ano. Florentino Pérez derrotou o empresário Henrique Riquelme, vai continuar a gerir os destinos do Real Madrid por mais 4 anos. A vitória de Pérez abre a porta ao regresso de José Mourinho como treinador. No discurso de vitória ontem à noite, Florentino Pérez deixou claro qual seria o caminho do Real Madrid.
2: Vamos a seguir trabalhando.
3: Vamos prosseguir o trabalho para que o Real Madrid continue a ganhar títulos. Vamos continuar orgulhosos do estádio Santiago Bernabéu, o melhor estádio do mundo. Orgulhosos por termos os melhores jogadores do mundo. Orgulhosos do regresso de um dos melhores treinadores do mundo. Um madridista como José Mourinho.
0: Luís Cristóvão, comentador de desporto Antena 1, tem dificuldade em ver José Mourinho como um trunfo de futuro para refazer o ciclo competitivo do Real Madrid.
4: José Mourinho não foi um grande trunfo de Florentino Pérez nestas eleições. A escolha do antigo e atual presidente do Real Madrid estava feita desde cedo. Havia estes contactos e este acordo já pensado para a contratação de José Mourinho. É uma espécie de regresso ao passado, mas um regresso a um passado onde José Mourinho deixou essa marca de conflito à frente do clube. Portanto, para Mourinho vai ser um grande desafio este regresso à elite, porque vai ter que encontrar uma maneira de poder fazer um trabalho que lhe permita aproveitar esta nova oportunidade no Real Madrid, mas também é mais um teste ao que José Mourinho é e ao que José Mourinho vai ser no final da sua carreira, ou seja, é também a sua oportunidade para mostrar que pode ser uma outra pessoa à frente do clube e aí mudar também um pouco esta impressão com a qual vai ser recebido na capital espanhola.
0: Além da chamada de Mourinho, a grande medida de Florentino Pérez para o próximo mandato, estes 4 anos, o futuro do Real Madrid, passa pelo referendo que pode transformar o modo de gestão atual do clube. Pérez prometeu convocar os sócios para uma assembleia, para os consultar sobre esta matéria, a eventual repartição do património económico do clube entre sócios, vendendo 5% do Real Madrid.
5: Eduardo Maio com as notícias na RTP Antena 1, simultâneo com a RTP Antena 1 Açores, Madeira e também RTP Mundo. A informação está disponível na internet em noticias.rtp.pt.
6: Foram-se as notícias em simultâneo com a Antena 1. Já a seguir estamos aí na Antena da Condicionável, a segunda hora do Manhãs da Rádio. Tenham um bom dia. São agora 8 horas mais 14 minutos. 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Tenham uma boa viagem na nossa companhia. Já a seguir, então, estamos a hora 2 do Manhãs da Rádio, aqui na antena da Condestável. Bom dia, boa viagem connosco. Vamos já, para já, aos compromissos publicitários. Depois, então, volta a música nesta manhã de segunda-feira.
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3: Olá, mais uma vez, muito bom dia. Seja bem-vindo a mais uma edição do Manhãs da Rádio. Estamos na hora 2 desta edição de segunda-feira. Arrancamos já com Miguel e André.

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0: Ricardo Nunes, nascemos para ganhar, o tema de apoio à Seleção Nacional que vai participar no Mundial 2026. Agora estamos já com 34 minutos depois das 8 horas. Falar em futebol, temos bilhetes para oferecer para quem quiser ir até ao Estádio do Jamor na próxima quarta-feira, ou seja, depois da manhã, a ver o final do Campeonato de Portugal em futebol. Já sabe que a partida vai ser entre o Leça e o Vitória de Serrás. O jogo vai começar às 16h30 do próximo dia 10 de junho, quarta-feira, e dali vai sair o vencedor do Campeonato de Portugal, o campeão nacional, digamos assim, do quarto escalão do futebol português. Daí que, se estiver interessado, se não tiver bilhete, nós oferecemos, temos aqui alguns para oferecer durante esta manhã. Basta ligar o 274-800-021 e deixar aqui a sua identificação. Depois pode levantar o bilhete na loja do Grupo Desportivo Vitória de Serrás, aqui no centro da vila, na Rua dos Pinheiros, ou então no Estádio Municipal de Nova Espereira. Além disso, se não tiver transporte, é uma questão de se dirigir ao estádio e que alguém da direção do Vitória de Serrás resolve o seu problema, já que o Vitória tem também transporte disponível para quem quiser ir ver o jogo. Temos bilhetes então até às 10 horas, pronto, para oferecer, e portanto basta ligar 274-800-020, né, para o geral da rádio, para deixar o seu nome. Depois é só levantar o bilhete. Ora bem, falta só acrescentar isto: cada chamada equivale a 2 bilhetes. São 2 bilhetes para 2 pessoas. Portanto, vamos então já a seguir olhar é para a previsão do tempo para hoje.
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0: O Instituto do Mar e da Atmosfera prevê então para hoje céu pouco nublado ou limpo, vento fraco ou moderado, por vezes forte nas terras altas e pequena descida de temperatura. Temperatura máxima para Leiria 22 graus, Coimbra 24, Santarém 26, Porto Alegre 29, Castelo Branco 30. Para Sertã e Maçã, 27, Pampelhosa da Serra, 21, Figueirão dos Anjos, 23, Vila de Rei, Ferreira dos Ezeiros e Pedrógão Grande, 24, Oleiros, 26, Provença Nova, 28 e Vila Velha de Ródão, 31. Sendo que, nesta altura, em Cernache do Bom Jardim, os termómetros marcam 14 graus.
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0: Condestável. Agora seguimos com a voz do Tomás, que nos vai acompanhar nos próximos minutos.

0: Agora são 8:40, recordo mais uma vez, estamos a oferecer bilhetes para o jogo da final do Campeonato de Portugal em futebol, entre a Vitória Cernache e o Leça. Basta ligar o 2748-100-020, deixar aqui a sua identificação e tem automaticamente direito a 2 bilhetes. Vamos aos comerciais, bom dia.
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Estamos agora 7 minutos das 9, depois do Linho Cruz seguimos com o Luís Gomes. 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

Às 9, vamos então ter notícias do âmbito local e regional. Voltamos logo a seguir para aquela que vai ser a hora número 3 deste Manhãs da Rádio de hoje. Combinado? Então, até já. Bom dia. 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Vamos agora fechar com a Cátia. Bom dia. Até já.

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0: renovados os votos no Muito Bom Dia. Estamos na manhã de segunda-feira, o dia 8 de junho. Notícias, edição nesta hora com Luís Biscaia.
1: Pelo quarto ano consecutivo, a Santa Casa da Misericórdia da Sertã assinalou o Dia de Nossa Senhora das Misericórdias. Tratou-se de um momento de convívio e de reflexão. Vítor Cavalheiro lembrou o tema do mais recente colóquio organizado pela Santa Casa. Misericórdia somos todos, presente e futuro. Neste todo está desde logo à cabeça o Estado. Lembrou Vítor Cavalheiro, Estado que através da Segurança Social está a bloquear a abertura do próximo ano letivo na creche da instituição.
2: A Segurança Social tem colocado muitos entraves, certamente necessitaremos do apoio do poder local, a Câmara, já falámos nisso, aqui com a doutora Margarida, com a vereadora, com o senhor presidente, dos pais provavelmente, porque estamos em risco de não poder abrir no próximo ano letivo. A parte da creche, do jardim de infância, etc. Se teimosamente a Segurança Social quer que façamos obras que já deviam ter sido feitas há 30 anos, porque agora estão-nos a exigir algumas remodelações à criação de novos espaços para o edifício que está construído há 30 anos, eu até posso aceitar, mas que não desse o prazo, o cronograma, em que tivéssemos algum tempo para fazer essas obras e não fazê-las no imediato, porque não é fácil nós conseguirmos fazer essas obras num mês ou em 15 dias. Não é fácil.
1: Esta obra alarga a oferta para mais 20 lugares de berçário e remodelaram 64 lugares de creche com um custo de 182 mil euros e que agora pode ficar fechada por imposição da Segurança Social. Para além deste investimento, foram ao todo gastos cerca de 400 mil euros para climatização e equipamentos que agora esperam luz verde da Segurança Social para poderem ser utilizados. Por isso, Vítor Cavalheiro deixou um alerta para todos, desde pais à autarquia, para esta situação. Outra obra que está neste momento a seguir os trâmites burocráticos será a ampliação do lar Nossa Senhora do Carmo.
2: É uma obra no valor de 3 milhões e 700 mil euros, e é uma obra que irá criar mais 30, 40 postos de trabalho, para além de atualmente a Santa Casa ser já uma grande empregadora, irá aumentar essa resposta. Estamos também no âmbito dessa obra com a vontade, muito embora haja quem diga que é uma má aposta, mas na minha perspectiva não é, porque nós não podemos só olhar para aquilo que é lucrativo, temos que gerir a instituição com os fundos que temos, com o dinheiro que temos, que é podermos eventualmente nesta obra instalar um centro de dia. Uma freguesia, como a Sertã, a maior freguesia do concelho, e que não tem centro de dia, acho que a freguesia da Sertã, acho que merece um centro de dia, e embora digam que é uma asneira, porque não é lucrativo, e não será, provavelmente, mas temos que gerir, temos que tirar de um lado para pôr no outro, é assim que nós fazemos a gestão.
1: O provedor fez questão ainda de dar nota de dois atos de benemerência de duas empresas do concelho, a empresa Francisco Laia Nunes e a empresa Palser.
2: Vamos ter dois desfibriladores para a Santa Casa, um para o lar Nossa Senhora do Carmo e outro para o lar António Ferreira Alberto, uma oferta da empresa Francisco Laia Nunes. Um obrigado ao Sr. Francisco Laia. Vamos também ter um eletrocardiógrafo, oferta da empresa Palser. Obrigado ao Sr. António Fernandes. E também para utilizarmos o eletrocardiógrafo, temos a disponibilidade da doutora Filomena Lourenço, que é técnica de cardiopneumografia, agora está aposentada, e disponibilizou-se para voluntariamente vir aqui fazer os eletrocardiogramas. Eu vinha cá fazê-los antes, quando estava no Centro de Saúde. Reformou-se, aposentou-se e veio oferecer-se como voluntária para fazer isto, e nós tivemos quem nos ofereceu o eletrocardiograma e vamos pôr isso em movimento. Obrigado.
1: Esta instituição é das maiores empregadoras do concelho. Vítor Cavalheiro lamentou a ausência de alguns convidados.
2: Estamos aqui pelo quarto ano consecutivo, sem muitas ou algumas entidades que habitualmente marcam presença nesta comemoração, mas nem por isso deixa de ser um dia importante para a Santa Casa e para todos nós que vivemos isto intensamente, que vivemos isto no dia a dia. Muitos dos nossos convidados tinham já assumido compromissos para o dia de hoje e, logicamente, compromissos muito mais importantes que participar numa comemoração da Santa Casa da Misericórdia. Uma Santa Casa solidária e uma das maiores empregadoras do concelho, com cerca de 140 colaboradores, que aumentará substancialmente com o aumento das nossas respostas sociais, que esperamos concretizar. Uma instituição que tem a seu cargo o apoio social e a prestação de serviços a cerca de 400, 420 utentes, entre 450, nas respostas sociais da infância, juventude e idosos.
1: Ana Margarida Alves, vereadora com o pluro da ação social do município, presente nestas celebrações, lembrou o papel imprescindível da Santa Casa, desde logo pelo papel que tem na sociedade, pelo trabalho ao lado dos mais desfavorecidos, e para isso serviu-se da origem da palavra misericórdia.
3: Este termo deriva da junção de dois termos em latim, miser, que

0: da carência humana, ser o berço da dignidade do ser humano, a bandeira do respeito e da ética do cuidar. Sendo assim, tudo deve girar em torno da pessoa que sofre. Ver a pessoa como centro de um cuidado integral e multidisciplinar, procurando o alívio na dor, atenuando a angústia da solidão e promovendo um processo de envelhecimento ativo, envolvendo as instituições de saúde, a família e a comunidade.
1: Fez ainda questão de reconhecer a importância da Santa Casa da Misericórdia como um aliado fundamental no âmbito das respostas sociais do Conselho. Estas celebrações serviram, mais uma vez, para reconhecer o trabalho dos colaboradores da instituição, que ali estão há 25 anos, dos que se aposentaram no último ano e, este ano, dos irmãos da instituição com mais de 40 anos. Uma instituição com quase 500 anos de vida vai este ano, no dia 24 de junho, apresentar o livro com a sua história, como dizia Vítor Cavalheiro, uma lacuna para uma instituição secular como esta. O município de Góis tem a decorrer pelo Conselho o projeto Ecos do Passado. Trata-se de uma partilha de saberes, criatividade e convívio comunitário em Góis, refere a autarquia. O projeto municipal Ecos do Passado, ciclos de contos e pontos, proporciona momentos de aprendizagem, criatividade e convívio, reunindo participantes de diferentes gerações em torno da preservação dos saberes tradicionais e da valorização do património cultural local. Com a colaboração da artesã Amélia Neves, esta atividade incentiva a transmissão de práticas tradicionais e a descoberta de novas formas de expressão criativa. Através de atividades manuais e trabalhos desenvolvidos em grupo, promove-se também a reutilização de materiais e a adoção de práticas sustentáveis. Mais do que um conjunto de oficinas, o projeto constitui ainda um ponto de encontro para a comunidade, onde histórias, experiências e memórias ganham vida através da partilha e também do diálogo. As atividades decorrem em diferentes localidades do Conselho. As sessões realizam-se às segundas-feiras, das 17h30 às 19h30, na Associação dos Amigos da Várzea Pequena, às terças-feiras, das 14h30 às 16h30, na Biblioteca Municipal de Góis António Francisco Barata, e também às terças-feiras, das 18h às 20h, na Comissão de Melhoramentos de Cortes.
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3: A previsão do tempo para hoje é de céu pouco nublado limpo, vento fraco a moderado, superando por vezes forte nas terras altas e pequena descida de temperatura. Temperatura máxima para Leiria 22 graus, Coimbra 24, Santarém 26, Porto Alegre 29, Castelo Branco 30. Para a Sertã e Mação 27, Pampelhosa da Serra 21, Figueirão dos Vinhos 23, Vila de Rei, Ferreira dos Reis e Pedro Algon Grande 24, Oleiros 26, Provença Nova 28 e Vila Velha de Rodão 31. Sendo que nesta altura, em Serenais do Bom Jardim, os termómetros marcam 15 graus. Bom dia, 9 e 10, já a seguir a última hora do Manhãs da Rádio.
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Estamos de volta, vamos assim para a última hora deste Manhãs da Rádio. 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

0: 9:21.
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0: Pois bem, com 32 minutos depois das 9, avançamos então para a revista de imprensa.
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0: Dulce Cardoso, então, muito bom dia.
3: Muito bom dia, José Carlos. Então, olhamos o Correio da Manhã nesta segunda-feira que escreve: Circuito do dinheiro levanta dúvidas. Fisco aperta cerco aos clubes de futebol. Suspeitas da prática de eventuais crimes de fraude fiscal. Marco Silva avança. Mourinho em Madrid e 15 milhões a caminho da luz. 6 em cada 10 polícias têm mais de 40 anos e são cada vez menos. 10 de junho, Montenegro e Seguro pedem regresso dos imigrantes. Visita à Espanha, lutação escutada na Missa do Papa em Madrid. E em Coimbra, preso faz assaltos armados nas saídas precárias. Quanto ao Jornal de Notícias de hoje, titula: Milhares de lesados pelo mau tempo não terão apoio até ao fim do mês. Imigrantes em Portugal fogem para a Espanha. Papa, 1 milhão de fiéis em Madrid para ouvir a missa de Leão XIV. No futebol dinamarquês, Eriksen voltou a cair inanimado durante o jogo. Droga, malas com cocaína perdidas tramam um dos maiores traficantes. O Iru é tema de capa do Público, que escreve, então: Iru não fiscaliza isenções fiscais no arrendamento acessível. Investigação: consultora de Castro Alves apresentou traficante acusado de ligações ao PCC para negócios de cannabis. Médio Oriente: Irão lança nova vaga de mísseis em retaliação contra Israel. Dia da greve geral, manifestantes vão apresentar queixa contra a PSP por agressão. E no Luxemburgo, Montenegro e Seguro garantem que se completam. Diário de Notícias: 6 crimes por dia contra elementos da PSP e da GNR. 10 de junho, Seguro no Luxemburgo, diáspora, língua portuguesa, inclusão e Europa. Guerra: Irão lança mísseis contra Israel após bombardeamento a Beirute. Combustíveis: gasóleo sobe 3 cêntimos por litro, mas gasolina recua 1 cêntimo. E em Espanha, Papa reúne com vítimas de abusos um dia após presidir a missa para 1,2 milhões de fiéis em Madrid. Quanto aos negócios, Bruxelas vê Portugal em dificuldades para cumprir regras. Nórdia AM desafia investidores a não ficarem parados. Finalmente, o Jornal Económico: lucros das companhias aéreas caem para metade. Novos créditos pesam mais na compra de casa. OPEP aprova quarto aumento de produção de petróleo desde o fecho de Hormuz.
0: E agora são 9 horas e 35 minutos.
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0: Relativamente à previsão do tempo para esta segunda-feira, este 8º dia do mês de junho, temos um dia com o céu pouco nublado ou limpo, vento fraco a moderado, por vezes forte nas terras altas, e uma pequena descida da temperatura. Sendo que a temperatura máxima prevista para hoje é de 22 graus para Leiria, 24 para Coimbra, 26 para Santarém, 29 para Porto Alegre e 30 para Castelo Branco. Para a Sertã estão previstos, e também para Mação, estão previstos 27 graus de máxima, já para Pampilhosa da Serra apenas 21, enquanto que o Figueira dos Vinhos deve chegar aos 23. Por outro lado, Vila de Rei, Ferreira dos Ezer e Pedrão Grande devem atingir os 24, Oleiros 26, Proença Nova 28 e Vila Velha de Rodão 31. Sendo que nesta altura, em Sernaz do Bom Jardim, os termómetros estão em cima dos 16 graus.
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0: Bom dia, boa viagem com a Condestável. 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Vamos à música com Mónica Sintra.

0: 9:40 e meio.
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Vamos assim para a última porta deste Manhãs de Rádio. Começamos já com o Manuel Campos. Tenham um bom dia. São 9h46. Hoje é segunda-feira.

E agora seguimos com o Xavier. Entretanto, recordo que o 274-800-020 é a linha para onde pode ligar se quiser de receber dois bilhetes de oferta para ir ver o jogo Vitória de Sernache Leça, a final do Campeonato de Portugal em futebol, que se vai realizar na próxima quarta-feira. É só ligar, deixar o seu nome e tem direito automaticamente a dois bilhetes para este jogo, que vai ser no estádio do Jamor, em Lisboa.

E estamos a chegar ao fim deste Manhãs da Rádio, meus caros amigos. Digo-lhes que para amanhã, para hoje, o Instituto de Mar e de Atmosfera prevê céu um pouco nublado ou limpo, vento fraco a moderado, prevê-se forte nas terras altas e uma pequena descida da temperatura. Temperatura máxima para Leiria 22 graus, Coimbra 24, Santarém 26, Porto Alegre 29, Castelo Branco 30. Para Santarém, Mação 27, Pampelosa da Serra 21, Figueira de Gines 23, Vila de Rei, Ferreira dos Eiros e Pedrão Grande 24, Oleiros 26, Provença Nova 28, Vila Velha de Valão 31, sendo que nesta altura em Serrasto Bom Jardim, os termómetros marcam 16 graus. Ponto final das manhãs da rádio, voltamos amanhã às 7. Combinado? Bom dia, até amanhã.

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9: Esta é a lei do retorno. Sejam muito bem-vindos a esta hora de Bom Dia Região. Segunda-feira, 8 de junho, passam 5 minutos e meio das 10 da manhã. Começamos com Bia Cabós, esta lei do retorno. Temos também já Inês Sousa preparadinha para nos fazer companhia e também Marisa Oliveira. Deixe-se ficar connosco, fique bem, tenha uma excelente segunda-feira na companhia da Condestável, um excelente início de semana, que é feito lá fora com céu pouco nublado, fogo limpo, com a temperatura a descer um pouco, estão previstos 27 graus de máxima para o Conselho da Sertã para o dia de hoje. Continuamos então com a lei do retorno.

O município da Ferreira dos Ezes está a preparar mais uma edição dos campos de férias de verão e por Pampilhosa da Serra vai ter lugar mais um Gravity Fest. Perceba mais daqui a pouco, nesta hora de Bom Dia Região. O que eu não...

Tal como prometido, o Marisa Oliveira traz-nos estes pés descalços. Para trás, Inês Sousa com Guerra Fria. Abrimos com Bia Cabós. Passam 12 minutos das 10 da manhã.

Estamos já com Expensive Souls a fazer-nos companhia, este amor é mágico. Já vamos escutar na íntegra este tema. Falamos-lhe do Gravity Fest, a quinta edição, que vai ter lugar dia 13 de junho na aldeia de Xisto Fajão, Conselho da Pampilhosa da Serra. O dia será dedicado à aventura, à descoberta do território e à animação para todas as idades, com descida de carros de rolamentos, parede escalada e rapel, zipline, visita guiada à aldeia, prova de produtos regionais e observação astronómica no geoscópio. As atividades vão estar espalhadas por vários pontos da aldeia. Os participantes podem optar entre dois.

dois packs e, ou conciliares os dois. O pack 1 é o Unlimited Gravity, no valor de 12€. Tem acesso ilimitado às experiências Gravity, com descidas de carros de rolamentos, paredes de escalada e rapel e zipline. Depois o pack 2 com a Culture and Sky, também no valor de 12€, é limitado a 25 participantes e inclui a visita guiada e observação astronómica. Os interessados poderão inscrever-se até ao próximo dia 12 de junho, ou seja, até à próxima sexta-feira, através do preenchimento de formulário que está disponível lá na página da internet do município pampelhosense em cm-pampelhosa-da-serra.pt. De recordar que o Gravity Fest pretende proporcionar experiências diferenciadoras ligadas ao turismo de aventura e à descoberta do território, promovendo ao mesmo tempo a identidade local, os produtos regionais e o património natural e cultural do Fajão e das aldeias de Xisto. A edição deste ano assume também um papel importante na dinamização turística e económica do concelho, reforçando a afirmação da Pampelhosa da Serra como destino associado à natureza, à aventura e às experiências outdoor. O evento conta com o apoio do município da Pampelhosa da Serra, junta de freguesia de Fajão Vidual e ADX Tour, a Agência para o Desenvolvimento Turístico das Aldeias de Xisto. Expensive Soul connosco. O amor é mágico.

0: Saímos para os comerciais ao som dos Expensive Soul. Não saia desse lado.
1: Muito obrigado. Correu bem.
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2: O município de Ferreira do Zêzere vai promover mais uma edição dos campos de férias de verão. Iniciativa dirigida às crianças e aos jovens que irá proporcionar semanas cheias de diversão, de desporto e de novas experiências. O programa divide-se em duas iniciativas. Uma delas é a Semana Lúdico-Desportiva, que destina-se a crianças nascidas entre 2013 e 2018. Vai decorrer em 4 turnos, um até ao dia 10 de julho, depois outro de 13 a 17 de julho, outro de 20 a 24 de julho, outro de 27 a 31 de julho. Depois, a outra iniciativa é o Verão em Ação, que se divide em 2 turnos, destinado a jovens nascidos entre 2008 e 2012, que vai ter 2 turnos, então, de 3 a 7 de agosto e de 10 a 14 de agosto. Ao longo de várias semanas, os participantes vão poder desfrutar de atividades aquáticas, de esportes coletivos e individuais, atividades náuticas, visitas culturais, passeios e momentos de convívio em diferentes locais da região. Entre as propostas destacam-se as atividades no Lago Azul e em Dornes, os parques aquáticos, a canoagem, o wakeboard, paintball, karting e visitas a espaços de interesse cultural e recreativo. As inscrições decorrem até dia 26 de junho, podem ser feitas na piscina municipal de Ferreira do Zêzere ou na junta de freguesia da área da residência. O pagamento é feito no ato da inscrição, as vagas são limitadas a 30 participantes por turnos e com esta iniciativa o município pretende proporcionar férias ativas, seguras e educativas, promovendo o bem-estar, a prática desportiva e a ocupação saudável dos tempos livres dos mais jovens. Será assim no concelho de Ferreira do Zêzere.
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2: Entretanto, deixamos a música para a terceira e última parte desta hora de Bom Dia Região. Saímos agora para os comerciais.
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0: A culpa é da vontade, é pelo menos aquilo que dizem os humanos.
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0: São 53 minutos e meio das 10 da manhã. O município da Pampilhosa da Serra acolheu no passado dia 4 de junho a iniciativa BTT Social Ride, evento que teve a sua segunda edição, que esteve integrado no projeto Pampilhosa Pedal Experience, uma estratégia municipal que visa valorizar o território através de experiências de cycling em contacto direto com a natureza. Com início e fim no Casal da Lapa, o percurso contou com cerca de 35 km, 655 metros de desnível positivo, 3 dezenas de participantes. Estes aceitaram então o desafio de percorrer trilhos e caminhos que atravessaram várias localidades do concelho, como por exemplo Unhais o Velho, Malhada do Rei, Vidoal de Cima, Vidoal de Baixo e Cabril. Ao longo do trajeto, o ambiente descontraído e acessível, fiel ao espírito deste pedal, deste Pampilhosa Pedal Experience, permitiu aos ciclistas desfrutarem de uma experiência marcada pelo convívio, pela descoberta da paisagem e também pela ligação profunda ao território. Um dos momentos altos do evento aconteceu durante a paragem no Ateliê da Filhó do Cabril. No local foi oferecido um reforço alimentar composto por produtos tradicionais endógenos, com especial destaque para as típicas filhós espichadas e licores, numa clara aposta de valorização da identidade gastronómica da região. O projeto pretende afirmar Pampilhosa da Serra como destino de referência para experiências de cycling, promovendo a ligação entre o desporto, a natureza e a comunidade. Com a realização desta iniciativa, o município dá assim continuidade a uma estratégia de programação que coloca o território no centro das experiências desportivas e turísticas, consolidando o concelho como um destino de excelência para a prática de ciclismo em ambiente natural.
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0: Continuamos com Napa e Jovem Dionísio, Este Amor de Novo. Passam já 56 minutos das 10 da manhã. É assim que terminamos esta hora de Bom Dia Região. Daqui a pouco chega a informação local e regional. Santa Casa da Misericórdia da Sertã organizou mais uma iniciativa onde homenageou também, entre outras ações, homenageou colaboradores e funcionários. Um dia marcado pela emoção, também um dia marcado por alguns pedidos. Santa Casa que está a braços com uma situação de não poder abrir a creche no próximo ano letivo. Perceba mais no bloco informativo das 11 da manhã. Ficamos por aqui, despedimos-nos ao som deste Amor de Novo. Prometemos estar de regresso amanhã, dia 9 de junho. Fique bem, fique desse lado. Até amanhã, se Deus quiser.

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3: Muito bom dia, são 11 horas.
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3: Vamos à informação com o jornalista Luís Biscaia.
4: Pelo quarto ano consecutivo, a Santa Casa da Misericórdia da Sertã assinalou o Dia de Nossa Senhora das Misericórdias. Tratou-se de um momento de convívio e de reflexão. Vítor Cavalheiro lembrou o tema do mais recente colóquio organizado pela Santa Casa. Misericórdia somos todos, presente e futuro. Neste todo está desde logo à cabeça o Estado. Lembrou Vítor Cavalheiro, Estado que através da Segurança Social está a bloquear a abertura do próximo ano letivo na creche da instituição.
5: A Segurança Social tem colocado muitos entraves, certamente necessitaremos do apoio do Poder Local, da Câmara, já falámos nisso, aqui com a doutora Margarida, com a vereadora, com o Sr. Presidente, dos pais provavelmente, porque estamos em risco de não poder abrir no próximo ano letivo, a parte da creche, do jardim de infância, etc. Se teimosamente a Segurança Social quer que façamos obras que já deviam ter sido feitas há 30 anos, porque agora estão-nos a exigir algumas remodelações à criação de novos espaços para o edifício que está construído há 30 anos, eu até posso aceitar, mas que não dessem o prazo, o cronograma, em que tivéssemos algum tempo para fazer essas obras e não fazê-las no imediato, porque não é fácil nós conseguirmos fazer essas obras num mês ou em 15 dias. Não é fácil.
4: Esta obra alarga a oferta para mais 20 lugares de berçário e remodelaram 64 lugares de creche com um custo de 182 mil euros e que agora pode ficar fechada por imposição da Segurança Social. Para além deste investimento, foram ao todo gastos cerca de 400 mil euros para climatização e equipamentos que agora esperam luz verde da Segurança Social para poderem ser utilizados. Por isso, Vítor Cavalheiro deixou um alerta para todos, desde pais à autarquia, para esta situação. Outra obra que está neste momento a seguir os trâmites burocráticos será a ampliação do lar Nossa Senhora do Carmo.
5: É uma obra no valor de 3 milhões e 700 mil euros e é uma obra que irá criar mais 30, 40 postos de trabalho. Para além de atualmente a Santa Casa ser já uma grande empregadora, irá aumentar essa resposta. Estamos também no âmbito dessa obra com a vontade, muito embora haja quem diga que é uma má aposta, mas na minha perspectiva não é, porque nós não podemos só olhar para aquilo que é lucrativo, temos que gerir a instituição com os fundos que temos, com o dinheiro que temos, que é podermos eventualmente nesta obra instalar um centro-dia. numa freguesia como a Serdã, a maior freguesia do concelho, e que não tem centro-dia. Acho que a freguesia da Serdã, acho que merece um centro-dia, e embora digam que é uma asneira, porque não é lucrativo, e não será, provavelmente, mas temos que gerir, temos que tirar de um lado para pôr no outro, é assim que nós fazemos a gestão.
4: O provedor fez questão ainda de dar nota de dois atos de benemerência de duas empresas do concelho, a empresa Francisco Laia Nunes e a empresa Paulo Ser.
5: Vamos ter dois desfibriladores para Santa Casa, um para o lar Nossa Senhora do Carmo e outro para o lar António Ferreira Alberto, uma oferta da empresa Francisco Laia Nunes. Um obrigado ao Sr. Francisco Laia. Vamos também ter um eletrocardiógrafo, oferta da empresa Paulo Ser. Obrigado ao Sr. António Fernandes. E também, para utilizarmos o eletrocardiógrafo, temos a disponibilidade da doutora Filomena Lourenço, que é técnica de cardiopneumografia, agora está aposentada, e disponibilizou-se para voluntariamente vir aqui fazer-lhes eletrocardiógrafo. Eu vinha cá fazê-los antes, quando estava no Centro de Saúde. Reformou-se, aposentou-se e veio oferecer-se como voluntária para fazer isto, e nós tivemos quem nos ofereceu eletrocardiógrafo e vamos pôr isso em movimento. Obrigado.
4: Esta instituição é das maiores empregadoras do concelho. Vítor Cavalheiro lamentou a ausência de alguns convidados.
5: Estamos aqui pelo quarto ano consecutivo, sem muitas ou algumas entidades que habitualmente marcam presença nesta comemoração, mas nem por isso deixa de ser um dia importante para a Santa Casa e para todos nós que vivemos isto intensamente, que vivemos isto no dia a dia. Muitos dos nossos convidados tinham já assumido compromissos para o dia de hoje e, logicamente, compromissos muito mais importantes que participar numa comemoração da Santa Casa da Misericórdia, uma Santa Casa solidária e uma das maiores empregadoras do concelho, com cerca de 140 colaboradores, que aumentará substancialmente com o aumento das nossas respostas sociais que esperamos concretizar. Uma instituição que tem a seu cargo o apoio social e a prestação de serviços a cerca de 450, nas respostas sociais da infância, juventude e idosos.
4: Ana Margarida Alves, vereadora com o pluro da Ação Social do município, presente nestas celebrações, lembrou o papel imprescindível da Santa Casa, desde logo pelo papel que tem na sociedade, pelo trabalho ao lado dos mais desfavorecidos, e para isso serviu-se da origem da palavra misericórdia.
6: Este termo deriva da junção de dois termos em latim, miser, que significa miserável, e cor, ou cordis, que significa coração. O sentido literário é ter coração voltado para a miséria ou dar o coração àqueles que são vítimas da miséria. Temos aqui a essência da função e o objetivo principal das Casas de Misericórdia: promover o acolhimento do sofrimento alheio, ser o colo da carência humana, ser o berço da dignidade do ser humano, a bandeira do respeito e da ética do cuidar. Sendo assim, tudo deve girar em torno da pessoa que sofre. Ver a pessoa como centro de um cuidado integral e multidisciplinar, procurando o alívio na dor, atenuando a angústia da solidão e promovendo um processo de envelhecimento ativo, envolvendo as instituições de saúde, a família e a comunidade.
4: Fez ainda questão de reconhecer a importância da Santa Casa da Misericórdia como um aliado fundamental no âmbito das respostas sociais do concelho. Estas celebrações serviram, mais uma vez, para reconhecer o trabalho dos colaboradores da instituição, que ali estão há 25 anos, dos que se aposentaram no último ano e, este ano, dos irmãos da instituição com mais de 40 anos. Uma instituição com quase 500 anos de vida

0: Momentos de aprendizagem, criatividade e convívio, reunindo participantes de diferentes gerações em torno da preservação dos saberes tradicionais e da valorização do património cultural local. Com a colaboração da artesã Amélia Neves, esta atividade incentiva a transmissão de práticas tradicionais e a descoberta de novas formas de expressão criativa. Através de atividades manuais e trabalhos desenvolvidos em grupo, promove-se também a reutilização de materiais e a adoção de práticas sustentáveis. Mais do que um conjunto de oficinas, o projeto constitui ainda um ponto de encontro para a comunidade, onde histórias, experiências e memórias ganham vida através da partilha e também do diálogo. As atividades decorrem em diferentes localidades do concelho. As sessões realizam-se às segundas-feiras, das 17h30 às 19h30, na Associação dos Amigos da Várzea Pequena, às terças-feiras, das 14h30 às 16h30, na Biblioteca Municipal de Góis António Francisco Barata, e também às terças-feiras, das 18 às 20, na Comissão de Melhoramentos de Cortes.
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2: Previsão do tempo para esta segunda-feira aponta para céu pouco nublado ou limpo, vento fraco a moderado, por vezes forte nas terras altas, também pequena descida de temperatura. Máximas de 21 graus em Pampilhosa da Serra, 23 em Feijó dos Vinhos, Vila de Rei, Ferreira dos Ezeri e Pedrógão Grande 24, 26 em Oleiros, Proença Nova 28, 27 na Sertém e Mação, 31 em Vila Velha de Ródão. Leiria 22, Coimbra 24, 26 em Santarém, Porto Alegre 29, Castelo Branco 30 e Cernás de Bonjardim conta nesta altura com 20 graus.
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5: Estamos de volta com mais uma edição do Em Linha Consigo, a primeira da semana, 274-800-021. Estamos com a linha disponível e com a frase: a publicidade é a alma do negócio. Faça publicidade na Rádio Condestável.

0: eram os Napa. Vamos à primeira participação. Olá, bom dia.
1: Bom dia, Mira Fernanda.
0: Bom dia, Manuel Raul no Coço. Vamos à frase.
1: A publicidade é a alma de um negócio, invista na rádio quando saiba que é um bom investimento.
0: E o tema é predicar?
1: Predicar à menina Fernanda e ao pessoal que está aí, seus colegas, para a Maria Adília, Natália da Corteceira, Georgina de Tramagal, Luciano da Torre das Várias, Paulo Januário Valhasco, Manuel Ramos Vila Velha de Rodo, João Girinhas, Carlos Dias Torres Vezes, Eduardo Gomes Santarém, Quitéria Bencrença, Maria Leonor das Oceães, Maria do Rosário Proença Nova, Maria do Rosário Sorreis da Sertã, António Cravo de Tomari, Ina de Rosa, Irmínia de Marra.

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0: 27 minutos depois das 11 da manhã, André Mar, vamos novamente ao telefone. Olá, bom dia.
1: Muito bom dia, Nina Fernandinha, é um prazer estar na Rádio Contestável. Obrigado.
0: Bem-vindo, Luciano, em Torre das Vargens. Vamos à frase.
1: A frase é: publicidade, publique na Rádio Contestável, que é um bom investimento.
0: E temos bombocas para dedicar.
1: Em primeiro lugar, vai ser para si, para os seus pais e para todos os seus colegas, para a Maria Adília do Coiso, também Manuel do, Raul do Coiso, de Paróquia, António Cravente do Mar, Georgina do Tramagauro, Sora Quitéria, Lisete Encomenda, e para todos os meus vizinhos, e também para a Comenda Pedro Miguel e São Manuel de Ramos de Vila Velha de Roda, com um abraço. Prazer também sempre em ouvi-lo. E obrigado e até à próxima oportunidade, Nina Fernandinha, e bom almoço. Obrigado.
0: Um excelente dia. Até amanhã. Bom almoço.
1: Igualmente. Obrigado.

0: Voltamos ao telefone, bom dia.
1: Bom dia, Fernanda.
0: Bom dia, Adília Nocosso, vamos à frase.
1: A publicidade é a alma do negócio, invista em publicidade na rádio constável, que é um bom investimento.
0: Rui Bandeira, para dedicar?
1: Para dedicar a Natália da Corticeira, Maria Helena de Pousa Flores de Ancião, Maria do Rosário de Proença Nova, Georgina do Tramagal, Joaquina Dias do Gavião, Quitéria das Bancarenças, Irmina de Marraz de Leiria, Manuel Raul e Paulo Genuário de Balhascos, Luciano da Torre das Vargas, João Girinhas de Oledo, Manuel Ramos de Vila Velha de Rodão, Pedro da Comenda, Carlos Dias Torres Vedas, Eduardo Ramos de Santarém, António Cravo de Tomar, para vocês todos da rádio e todo o auditório, até amanhã se Deus quiser e um bom almoço.
0: Para si também, um excelente dia.
1: Tchau, beijinho.

0: E vamos uma vez mais ao telefone. Muito bom dia.
1: Tá, sim, bom dia, Fernandinha. Fala,
0: bom
1: Nina,
0: dia,
1: aqui
0: Nina.
1: Da roda.
0: Vamos à frase.
1: A publicidade é a alma do negócio e faço a publicidade na Rádio Contestável.
0: E os Dama?
1: Os Dama vai para a Fernandinha Família, para os colegas, todos os colegas aí da rádio e para a minha amiga Melita. Olho para toda a gente que gosta que esteja a ouvir, para os colegas da Breja Correia e Primos. Olhe para esses senhores e senhoras que me costumam dedicar, com um beijinho para eles, olhe, uma boa semana e um bom feriado.
0: Um beijinho, tudo bom para si também. Boa
1: ok,
0: semana.
1: Fernandinha, um beijinho grande para a Fernandinha.
0: Obrigada. Um bom

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8: Estamos em linha no 274-800-021. Olá, bom dia.
9: Bom dia. E a Glorinha do...
8: Bem-vinda, Glória. A frase.
9: A felicidade é alma do negócio. Passa a felicidade no rato onde está o leão, meio de cimento.
8: David Carreira.
9: Olha, a pedigarem a Susan é isso. Eu conheço um beijinho. E aos doentinhos, a senhora experiência. E para toda a gente costuma adiar para eles e para elas. E para a sua mãe se for ouvir, um beijinho tudo bom para ela. E para a Rosarinha também, ela disse, às vezes está a ouvir também. E para ti, olha, o resto bom dia e um bom almoço e para os teus colegas também. Bom, beijinho, até amanhã.
8: Beijinho, tudo bom, até amanhã. Tudo bom, Deus.

0: E vamos novamente ao telefone. Bom dia.
1: Bom dia, Maria Fernanda.
0: Bom dia, António Costa, em Brejo de Cima. Vamos à frase.
1: A publicidade é alma do negócio, faça publicidade na vara como está, meu.
0: Fernando Monteiro, predicar.
1: Para vocês aí, para o senhor da Cabo de Tomar, Maria Ramos de Carlitos, Dona Georgina Termagalli, Dona Elalina Terciadas, Dona Luísa de Gênia de Cima, e para toda a gente que ouvir, um bom dia.
0: Bom dia, boa semana. Tudo bom.
1: Força, força para a frente.

0: na Bacalhau e Mimiquete. Vamos uma última vez ao telefone. Olá, bom dia.
1: Bom dia, menina Fernanda.
0: Muito bom dia, Joaquim Marques, em Foz do Cobrão. Vamos à frase.
1: Felicidade é uma boa frase, a felicidade narrada que gostava, que é um bom vestimento.
0: Teresa Toruca.
1: Olha, para mim, para si, para os seus colegas, para a equipe verdadeira, Dona Vitera das Bancrenças, Dona Ramos e o Carlito de Vila da Roda, e para todos os ouvintes que querem ouvir.
0: Um beijinho para si, um dia feliz, saúde.
1: Beijinhos.
0: Depois do meio-dia, versão alargada do Jornal de Desporto Não Perca, com José Carlos Reis.

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1: Muito boa tarde, são 12 horas. 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
6: Olá, muito boa tarde. Começamos por falar da divisão de honra da Associação de Futebol de Leiria, que teve a sua penúltima jornada no último fim de semana. Alcântara da Serra 3, Benditense 0, Nazarenos 4, Motor Clube 0, Guiense 1, Lisboa Marinha 0, Sporting de Pombal 0, União de Pombal 0, Leiria Marrazes 2, Porto Mozense 2, Alcobaça 3, Caldas B 0, Alvaiázer 1, Vieirense 2 e Figueirão de Gênios 1, Bombarralense 2. Na classificação, primeiro Nazarenos com 69 pontos, segundo União de Pombal 61, terceiro Bombarralense 61, o Nazareno já garantiu a subida ao Campeonato de Portugal. Em quarto está o Porto Mozense com 56, depois Alcobaça 49, Vieirense 48, União da Serra 46, Lisboa Marinha 44, Leiria Marrazes 41, com 35 segue-se o Benditense, logo a seguir vem o Guiense com 29, depois Caldas B 28, Sporting de Pombal 25, últimos 3, Figueirão de Gênios 23, Motor Clube 18 e Alvaiázer, 16 pontos. A próxima jornada, que vai ser a última, vai ter Vieirense Figueirão de Gines, União de Pombal Ginásio de Alcobaça, Benditense Leiria Marrados, Bombarralense Alcoidão da Serra, Caldas B Guiense, Lisboa e Marinha Alvaiázer, Porto Mozense Nazarenos e Motor Clube Sporting Pombal. Isto no próximo domingo. Antes, no dia 10, vamos ter o Leiria Marrados Sporting Pombal, jogo que está em atraso. Já por Santarém jogou-se a Supertaça Dr. Alves Vieira, em Torres Novas, pôs frente a frente o vencedor do campeonato, Fazendense, e o Monsarriense, que foi o finalista vencido da Taça do Ribatejo. No final do jogo, Fazendense 0, Monsarriense 1, o Monsarriense alcançou assim o título da Supertaça Dr. Alves Vieira, organizada pela Associação de Futebol de Santarém. Já no futsal, na Taça Nacional Futsal Série C, que apura as equipas que conseguirá a terceira divisão nacional, jogou-se a terceira jornada. Casa do Benfica e Moleiros 5, Arnal 7, Academia Condeixa 2, Pederneirense 1. Na classificação, Pederneirense, Academia Condeixa e Arnal têm todos 6 pontos. A Casa do Benfica e Moleiros está em última com 0 pontos. Fechou agora a primeira volta. A abertura da segunda volta vai ter Casa do Benfica e Oleiros, Academia Condeixa, no próximo sábado às 18, e Arnal Perneirense, no próximo sábado, mas às 19. Passamos agora para o futebol de formação da Associação de Futebol de Castelo Branco. Jogaram-se este fim de semana às finais das taças de formação. No sábado, na Taça Luciano de Almeida em Júniores, Sertanense 1, Académico do Fundão 1. Já na Taça de Iniciados, jogou-se o Alcaíns 2, Valongo 0. E na Taça de Infantis de Futebol de 7, Sertanense 3, Desportivo de Castelo Branco 2. Estas três partidas realizaram-se em Cernasto do Bom Jardim. Já no domingo, em Proença Nova, Taça de Juvenis, Estação 0, Proença Nova 2, e na Taça de Infantis de Futebol de 9, Sertanense 3, Desportivo de

0: do Bom Jardim, Rui Antunes, vice-presidente da Câmara Municipal da Sertã, no final da última partida, reconhecia que tinha sido um dia feliz para o Conselho da Sertã, não só pela realização das finais, mas sobretudo pelas conquistas alcançadas pelo sertanense nas mesmas. Já em relação às obras que o Estádio Municipal do Nova Espereira vai ter que sofrer devido ao Vitória de Serrais ter subido à Liga 3, o vice-presidente do município da Sertã está ciente de que são necessárias e vão avançar para que a formação de Serrais de Bom Jardim possa jogar na Liga 3 na próxima época, no seu estádio.
1: É um dia feliz para o Conselho da Sertã. Estamos em Serrais de Bom Jardim e temos aqui mais duas taças amealhadas pelas camadas jovens. Portanto, isto também demonstra aquilo que é o fruto do trabalho, da formação. Portanto, e é a aposta também que o município faz no trabalho que a formação dos clubes faz. Portanto, e sem dúvida nenhuma. Mas também queria aqui realçar é o trabalho que a associação tem feito também e o facto de trazer estas taças até nós aqui ao Conselho da Sertã, que muito nos satisfaz e que estaremos sempre dispostos a receber estas taças, mas sem dúvida dar aqui os parabéns à formação e também dar os parabéns à formação do Vitória de Serrais. Também tem aqui um título importante no juvenis. Portanto, e sem dúvida que é um dia feliz para o Conselho, mas também penso que para o Distrito de Castelo Branco, com todos os sucessos que nós sabemos que esta época foram concretizados no fundo.
2: Há uma inversão no contexto do distrito. A zona da Covilhã, a zona de Castelo Branco, enfim, no que toca à formação, eram superiores. Nos últimos anos, há um aproveitamento, um investimento do município, tanto no Vitória de Serrais como no Sertanense?
1: Eu penso que é transversal a todo o concelho, a todo o distrito, peço desculpa, e eu, enquanto praticante de futebol, fui acompanhando a Associação Desportiva da Estação, o Fundão, a Covilhã, sempre com bons resultados na formação, e é verdade aquilo que diz, há aqui um bocadinho também, no fundo é todos estarmos todos mais ou menos no mesmo sentido, não é? Portanto, e provavelmente se calhar o norte do distrito tinha feito esse trabalho mais cedo, mas acho que neste momento há aqui uma unanimidade aqui no distrito e naturalmente que a nós, em particular, no que diz respeito ao Conselho da Sertã, muito nos satisfaz aquilo que é o trabalho que a formação tem feito e que tem produzido estes resultados, portanto, e é notório agora, quer os títulos que o sertanense amelhou esta época e que tem amelhado também, não é só desta época, mas tem sido bastante, é relevante esta aposta na formação que os clubes têm feito e para nós também é uma satisfação porque há aqui garantias de futuro.
0: Esse futuro pode passar por equipas séniores também, não é? Porque não serão muitos, mas um ou outro pode ir aparecer.
1: Sim, e o sertanense é um exemplo claro disso, não é? Porque temos aqui muitos jovens que hoje fazem parte também da equipa de júniores e que eram, no fundo, apostas firmes dos séniores, portanto, e isso sem dúvida que é mais um dado que nos anima e que nos dá garantias que o futuro e no fundo as camadas jovens, para além da formação que dão aos nossos jovens, não é só a formação desportiva, é a formação cívica, é a formação enquanto seres humanos, naturalmente depois também tem esse condão de desaguar, digamos assim, naquilo que é as equipas séniores dos clubes.
0: Falar em séniores, foi um ano excelente, né? Para o Conselho.
1: Sem dúvida. É aquilo que dizíamos há pouco, portanto, não podemos estar mais satisfeitos porque, naturalmente, o Serrais subir à Liga 3, o sertanense voltar àquilo e regressar àquilo que é o lugar natural do sertanense, sem dúvida que é um ano muito feliz para o Conselho e em particular para as cores do Vitória de Serrais e para as cores do sertanense também, e já agora também dar uma palavra aqui também para o excelente campeonato que foi feito pela Associação Desportiva do Cabeçudo, que esteve nas meias finais da Taça de Honra, portanto um trabalho bastante, bastante gratificante também e que também nos satisfaz bastante e naturalmente que nestes trabalhos também é importante aquilo que tem sido a aposta do município nas infraestruturas, portanto, e criando aqui também condições para que os clubes tenham cada vez melhores infraestruturas para poderem disputar e ter bons resultados nas suas.
2: Aumenta a responsabilidade para o município, fundamental nesta parte e diria aqui na Serrais.

0: exigência para a Liga 3 é um pouco diferente.
1: É um pouco diferente, mas também temos que pensar nisto numa ótica de investimento, e estamos a fazer investimento em infraestruturas que são infraestruturas municipais, portanto, e a partir daí o município está ciente daquilo que é necessário fazer em termos de, e vamos apoiar dentro daquilo que forem as nossas possibilidades, naturalmente, mas no que diz respeito às infraestruturas, faz parte da evolução e nós temos que as ir, no fundo, adaptando aos novos...
2: Vão ser profundas, não é, as obras?
1: Aqui também, sim, vão ser profundas. Há aqui muito trabalho a fazer também no âmbito da iluminação, também algumas situações que têm a ver com a própria prova em si, não é? Fundo de exigências que a própria prova define, portanto, mas para nós acaba por também ser um desafio, é verdade, também tem a componente de investimento que é relevante, mas para nós é investimento em infraestruturas, portanto isso serve toda a gente, não serve apenas as equipes séniores, mas serve também toda a formação, portanto isso para nós é também interessante.
0: Será que dia 9, se eventualmente o calendário o ditar, vamos ter aqui os Sonastes a jogar neste campo?
1: Sim, sem dúvida, sim, isso aí é uma coisa que nós temos, é uma... Aliás, já temos feito aqui várias reuniões, mesmo até com as forças de segurança, portanto, temos tudo mais ou menos alinhavado e encaminhado para se conseguir, no início do campeonato da Liga 3, ter o Sernache aqui a jogar. Temos tudo mais ou menos pensado, naturalmente que as coisas têm aqui alguns trabalhos pelo meio, mas sem dúvida que aquilo que nós queremos é que o Sernache jogue na sua casa, portanto seja Liga 3, mas jogue na sua casa.
2: Obras vão assim acontecer em Sernache de Bom Jardim, no estado municipal de Nova Espreira, para que o Vitória de Sernache, na próxima época, na terceira liga, possa ali jogar. E hoje arrancamos para as entrevistas de final de época. Começamos com a entrevista com o presidente do Grupo Desportivo de Águias de Mouradal, Aníbal Antunes. O Águias de Mouradal, na última época desportiva, participou mais uma vez no Campeonato Distrital de Futebol da 1ª Divisão da Associação de Futebol de Castelo Branco. Desta vez ficou em 6º lugar e na Taça de Honra foi eliminado na fase de grupos. Aníbal Antunes, presidente da direção do clube, em entrevista à Rádio Contestável, reconheceu que a equipa teve uma participação abaixo daquilo que esperava e do que tem sido habitual nas épocas anteriores.
3: Pela norma que o Águias de Mouradal tem feito ao longo do seu historial, ficou um pouco abaixo, mas pronto, há de haver alguns anos bons, outros maus, mas acima de tudo também lhe quero dizer que acaba por não ser tão má como isso, embora o nosso historial pedia-nos mais qualquer coisa, mas... Pronto, conseguimos o 6º lugar, podia ser mais qualquer coisa, mas pronto, mesmo assim estamos satisfeitos com a campanha que este clube fez.
2: O plantel também teve ali uma ideia, porque houve aquela situação de saíram muitos jogadores e depois teve que ali fazer um reajuste, isso também não ajudou muito, não é?
3: Sim, essas coisas, como deve calcular, chega-se a dezembro, pois há uns jogadores que querem outros clubes e pronto, e nós não fugimos à regra, os jogadores e alguns quiseram sair, pois tentamos reajustar outra vez, ora, não é muito fácil, uma equipa que está desde agosto e depois em dezembro se vê privada de alguns jogadores, depois não é fácil até maio voltar a fazer boas provas, mas pronto, este ano foi correndo-nos assim, poderá ser que terá saído o princípio do fim.
2: O que é que quer dizer com isso?
3: Que não volta a suceder situações como aconteceram na época passada e que o plantel seja construído logo desde o início com todos os jogadores que assinam pelo Águias de Mouradal que se prontifiquem até a final da época desportiva.
2: Normalmente, e já há uma série de anos, tem havido sempre uma reestruturação quase total do plantel. Isso também é reflexo destas alterações que têm havido ao meio da época? Sim. Porque por anos consecutivos acontece isto, saem vários jogadores ao meio da época no Águias.
3: Pois, o Águias de Mouradal agora nos últimos anos tem tido um pouco essa dificuldade de no início programar a época com o plantel quase novo, desde o princípio. Estamos a ponderar e a tentar, e este ano já o estamos a fazer, ficar com a base maior da equipa para o ano seguinte, porque nos últimos anos, como disse, e aí vem talvez alguns maus resultados, não conseguirmos uma estabilidade de plantel de anos para anos. Portanto, neste momento posso-lhe assegurar que muito provavelmente ficará quase o plantel todo, embora ele já não fosse muito grande, vamos fazer depois algum reajuste, certo, mas muito provavelmente o plantel do Águas de Moradal vai ser construído com a base desta época desportiva que acabou agora.
2: A dada altura da época, o técnico Vítor Salvado mostrava-se um bocado desgastado, digamos assim, com a situação como estava, porque aquela saída dos jogadores, depois a dificuldade em contratar os jogadores, a direção também teve ali que fazer um forcing, não é?
3: O recrutamento de jogadores para o nosso interior não é muito fácil, e todo o jogador que virá, que vem para estes clubes do interior, pensa, alguns também sabem o que é que vem, pois o interior é o interior, não é litoral, mas há de haver um pouco mais da responsabilidade da parte dos atletas que vêm representar estes clubes para o interior, e nós também tentarmos assegurar-lhes boas condições para que eles se sintam cá bem. E penso que este ano é um dos exemplos, e os jogadores que se prontificaram da época passada a ficar para o próximo ano é sinónimo que nós os tratamos bem e que quiseram continuar mais uma época connosco.
2: Plantelo curto também tem sido uma aposta, digamos assim, e já o disse nos outros anos, também a situação financeira assim o obriga. É para manter estes plantéis curtos, na casa dos 18, 19 jogadores, como tem sido nos últimos anos?
3: Sim, eu penso que quase todos os clubes não apresentam plantéis com 25 e 30 jogadores, não há necessidade nenhuma de ter um plantel tão comprido. Mas um plantel com 22 jogadores, penso que é o normal, qualquer equipa terá 22 jogadores. Muito mais que isso, também não estou a ver porque é que terão tantos jogadores.
2: O Águias não tem tido nos últimos anos, não é?
3: Infelizmente, precisamente por causa do recrutamento que é feito, que não conseguimos muitos jogadores, e depois na parte final ainda nos acontece algumas situações em que os jogadores querem sair, pronto, e nós também temos de os deixar sair para novos voos.
2: Tem tido também a aposta nos últimos anos dos jogadores ficarem a residir aqui no Estreito. É uma aposta para manter? Tem dado resultado? Achou que deu resultado neste último ano?
3: Sim, muito francamente posso lhe dizer que sim, tem resultado. É pena não termos mais condições de habitabilidade. As casas para habitação aqui não são muitas, mas pronto, dentro do possível que temos neste momento, acho que as coisas estão satisfatórias.
2: Vítor Salvado dizia a dada altura que a equipa não estava a ter os resultados condizentes com aquilo que costumava a ter nos outros anos e que estava a ser uma época abaixo daquilo que ele próprio esperava. O que é que a direção sentiu nessa altura quando o técnico não estava assim muito satisfeito com os resultados? Porque é óbvio que não podia estar, porque houve uma altura em que a equipa não, de facto não estava a render.
3: Pois, se o plantel é reduzido, se os plantéis realmente são constituídos através dos treinadores, os treinadores já conhecem mais parte dos jogadores para o trabalho que querem exercer ao longo das épocas. Se os treinadores não estão contentes, pois também esse recrutamento também passa um pouco por eles. Também sabem quem é que vão contratar. Depois, as incidências que ao longo do ano o jogador sai ou porque sai mais de forma, qualquer. Essa parte também não compete só às direções, também compete às equipas técnicas solucionar esses problemas.
2: Este último campeonato, na sua opinião, foi mais equilibrado, foi mais competitivo, foi mais forte do que o anterior? O anterior, o Vitória Serrasco disparou muito cedo e depois foi, pronto, tanto na primeira como na segunda fase, duas fases, foi campeão com uma tranquilidade fora do normal. Este ano as coisas decidiram-se mais perto do fim. Achou o campeonato mais forte ou mais equilibrado?
3: Sim, tanto da parte de cima da tabela como na parte inferior, digo que sim, o campeonato foi equilibrado, porque qualquer equipa estava em condições de roubar pontos às outras maiores. O Serenaixo, ano passado, veio fazer um passeio, pois é lógico. Então, instante também se pensaria que o Sertão ou o Alquins pudesse vir fazer, isso não aconteceu, por fruto que as equipas do meio da tabela também estavam muito mais fortes e deram mais competitividade à competição.
2: Foi bom também ver um campeonato com mais equipas que é habitual, não é?
3: Bom, isso é sempre bom. Quanto mais jogos houver, mais possibilidades. Eu vou-lhe recordar, por exemplo, o campeonato acabou em maio e o Águas Mandal faz 5 vitórias na parte final do campeonato. Se calhar, se demorasse mais, se houvesse mais equipas, se calhar não ficaria em sexto lugar, ficaria mais colocado mais acima, mas pronto, foi o que foi. Mesmo assim, como disse, não estou muito desapontado, estou mais desapontado com a forma dos jogadores quando se comprometem com um determinado clube, não cumprirem as obrigações que se propõem. Os clubes propõem-se a cumprir. Portanto, o próprio jogador também deve tentar cumprir dentro das suas possibilidades, mas aqui Os restantes jogadores que ficaram deste plantel do Águias de Mourão ficam com um sabor muito positivo da parte deles, porque ainda o campeonato não tinha acabado e eles prontificaram-se, os atuais jogadores do Águias de Mourão, prontificaram-se a ficar na próxima época connosco, mais um ano. Portanto, para eles também muito obrigado.
2: Já está a falar da próxima época, já o falámos antes, já está a ser preparada. O técnico Vítor Salvado muito cedo disse que ia continuar à frente do clube, que estaria já a preparar o plantel. Como é que, como que objetivo é que vão para a próxima época? Sabendo que não deixou ninguém este ano, sabendo que há um Alquinhos que é sempre candidato, acredito eu, e outras equipas, Fundão e Denense, que já o eram e que o próprio Pedrógão na rua.
3: Olha, o objetivo do Águias de Mourão, isso deve conhecer, tem sido sempre o mesmo. Eu não sei, não faço essa estatística, mas agradecer que se alguém a fizesse, e ela está feita com certeza, mas eu não sou de estatísticas. Mas eu faço também uma pergunta: o Águias de Mourão, clube como o Águias, no nosso interior, com as possibilidades que o Águias de Mourão tem um palmarés de 13 títulos. E eu faço também uma pergunta: qual é que é o clube da nossa região, no nível do, atenção, no nível do Águias de Mourão, com 13 títulos distritais? Portanto, isso não apareceu por acaso, apareceu fruto dos bons treinadores, dos bons dirigentes que o Águias de Mourão teve e de toda a sua população a querer ajudar o Águias de Mourão. Portanto, não vejo muito por aí, eu não sou de estatística, mas mais uma reforço, diga-me um clube em que tenha 13 títulos com a dimensão do Águias de Mourão.
2: Ou seja, acredita que é possível estar-se lá em cima?
3: É sempre, o objetivo do Águias de Mourão é sempre estar nos primeiros lugares. O objetivo de subidas ou não subidas depois já há de ser esclarecido através dos seus meios próprios, mas o Águias luta sempre aos primeiros lugares. E enquanto eu estiver neste clube, sempre assim foi, e digo com toda a verdade, estes 13 títulos são todos da minha responsabilidade e dos meus mandatos e das minhas direções.
2: Já é presidente há vários anos, há 30 e muitos anos, e pretendo continuar ainda mais algum tempo, não é?
3: Sim, muito provavelmente irei continuar, para o próximo ano irei continuar, e depois vamos ver o que é que vai dar. Eu um dia terei de sair, mas enquanto as pessoas gostarem e quiserem que eu continue a dar os contributos a este grupo, eu continuo a dá-los da melhor forma. Mas a aldeia está cada vez mais desertificada e nós temos muita dificuldade em fazer recrutamento, tanto de dirigentes como, pronto, a questão dos jogadores é notório, que nós sabemos que não é fácil.
2: Esta época também ficou marcada para muitos clubes, e o Águias foi um deles, com a tempestade Cristine, que atingiu instalações desportivas. O Águias de Mourão também sofreu essa parte, porque até porque teve que adiar um jogo na altura. As coisas estão já remediadas minimamente?
3: Não, o que toca ao Águias de Mourão, os efeitos que a tempestade nos causou foram relatadas ao município, porque o estádio é do município, e nós só tivemos de comunicar à autarquia os prejuízos inerentes. Ainda estão por solucionar, mas estou convencido que irão ser repostos em breve.
2: Ou seja, mas minimamente consegue-se trabalhar. Aliás, prova disso foi que o campeonato seguiu, não é?
3: Sim, nós só tivemos de adiar alguns jogos porque falta de iluminação no estádio, porque está em deficiência. Também estamos a trabalhar com a autarquia para tentarmos solucionar este problema. Pronto, e a ser tempo as coisas penso que irão ser solucionadas.
2: Em relação à situação do clube, está estabilizada a nível financeiro?
3: Se o estabilizar financeiramente, vai-se estabilizando a pouco, porque isto, as dificuldades vão aumentando e nós, como disse, nós não temos aqui muita população. Faço também apelo a todas as pessoas que gostam do Águias de Mourão e que se sintam interessadas que este clube prossiga ao longo dos anos a sua caminhada, que colaborem com o clube e que ajudem, porque não se faz como antigamente, que todas as pessoas colaboravam e todas as pessoas iam para o campo de futebol ajudar. Hoje as coisas são diferentes, mas em termos monetários, garantíamos que as pessoas contribuíssem com a sua parte para que o clube ficasse cada vez mais forte.
2: Sentiu que foi menos gente ao futebol este ano?
3: Eu não sei.
2: Ao campo de todos, neste caso.
3: Sim, não tenho, pronto, como digo, aqui há muito pouquinha gente. Mas os habituais do futebol continuam a ir ao futebol e que gostam, continuam a estar presentes aos domingos. Nós, enquanto dirigente, gostamos de ver sempre melhores, mais casas, mais pessoas no futebol, mas pronto, nós também não podemos ir reunir ninguém, não podemos ir buscar ninguém, as pessoas que gostam e que continuem a colaborar, que nós estamos à espera deles.
2: Para fechar, há algum agradecimento que queira fazer para os sócios e para os adeptos, e, ou para mais alguém que...
3: Os agradecimentos são aqueles que normalmente serão feitos, são, como disse agora há bocadinho, que os sócios continuem a colaborar com o clube, porque o clube é deles, e eles continuem a ajudar, porque se quiserem ver o Águias de Mordal Forte, terão de colaborar e de ajudar. Nos apoios, reforçamos sempre a mesma coisa em relação ao município, às juntas de freguesia, aos patrocinadores que olhem para o Águias de Mordal com olhos de ver e que queiram ajudar para que isto não caia num vazio daqui a uns anos próximos.
2: Aníbal Antunes, presidente do Grupo Desportivo de Águias do Mordal. Fechamos por aqui a primeira parte deste Jornal do Desporto e daqui a pouco voltamos com a segunda parte, na qual temos mais uma entrevista com Miguel Martins, presidente da Associação Recreativa e Cultural de Oleiros. Até já.
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2: Estamos de volta para a segunda parte deste Jornal de Desporto, como já lhe disse, para trazer à antena uma entrevista com o presidente do Oleiros, Miguel Martins. A Associação Recreativa e Cultural do Oeiros regressou com o futebol sénior nesta última temporada. No campeonato ficou em penúltimo lugar e na taça ficou fora da prova na fase de grupos. Miguel Martins, presidente da direção do clube, reconheceu que as coisas não correram como esperava. A equipa teve uma participação abaixo daquilo que estava programado.
9: Relativamente à época desportiva da Arco, temos que ser realista e dizer que fica muito aquém daquilo que são os pergaminhos da Arco. Estarem em penúltimo lugar ou acabar em penúltimo lugar e é de facto uma classificação muito má. Eu não tenho problema nenhum em dizer que é péssima e talvez das piores de registros da Arco. Ficou muito aquém daquilo que são os pergaminhos da Arco. Tentar já preparar a próxima época, a ver se conseguimos fazer melhor. Mas se em termos desportivos as coisas não correram de feição, e nós sabemos porque analisamos o nosso trabalho, se em termos desportivos não correram de feição, houve situações que depois de tudo ponderado, esquematizado e fazendo uma análise da época, constata-se que se calhar poderíamos ter feito um bocadinho melhor em termos desportivos. Mas era extremamente difícil. Era extremamente difícil por diversos fatores que as pessoas vão ter que começar a perceber. Para já, é o regresso da Arco ao fim de 3 anos de inatividade. A Arco regressou. E quando regressou, quando esta direção tomou posse, sabíamos que íamos encontrar um campeonato extremamente competitivo, muito competitivo, com 2 equipas que tinham acabado de ser de divisão, com outras que estavam muito bem apetrechadas. E isso notou-se perfeitamente durante a época desportiva. Tivemos muitas, muitas dificuldades. E fazendo uma análise séria e cuidada, havia outros fatores que não permitiam que pudéssemos, em termos desportivos, chegar mais além. E porquê? Porque há um orçamento. E esse orçamento tem que ser cumprido. E quando queremos cumprir o orçamento e temos que apresentar aos sócios relatório e contas agora neste mês, ou no final do mês, penso que estará tudo pronto para apresentar aos sócios, é um relatório que aponta muito, não para a parte esportiva em termos de gastos de dinheiro, mas mais na parte da logística e da reestruturação do clube. Quando nós chegamos à Arco, e é preciso que as pessoas e os nossos associados, que é quem nos ajuda, os nossos patrocinadores, terem a informação correta da maneira que estava o clube. Quando se chega a um clube de futebol, ou que tem os pergaminhos no futebol, e que se chega cá, e não há uma bola, não há um equipamento, não há absolutamente nada, tem que se fazer um trabalho enorme, de grande esforço da parte da direção, para reestruturar isto tudo. E isso foi a parte essencial, reestruturar, não gastar, ou tentar não gastar, muito dinheiro na parte esportiva e isso reflete-se nos resultados. É o que eu tenho a dizer. Quando a equipa até entrou bem no campeonato, entrarmos bem, mas tivemos logo ali alguns revés. E a saída de 2 jogadores que não tínhamos meio de os segurar, não havia forma de os segurar, atendendo às verbas que eles iriam usufruir noutros clubes, nós tivemos mesmo que os deixar sair e não havia nada a fazer. Porque há uma parte humana e uma parte ética e uma parte moral da qual que nós temos de estar atentos. E esses jogadores, se vão para outros clubes ou têm oferta de outros clubes que são muito maiores, nós não temos meio de dizer que não a essas pessoas. E tivermos que os libertar, sabemos que logo aí perderemos muito da nossa equipa.
2: De qualquer das maneiras, umas vezes parecia que estava a correr, as coisas iam correr muito bem, de um momento para o outro havia uma quebra e começavam outra vez ali os resultados a ser negativos.
9: A equipa era muito limitada. Nós não podemos estar aqui a branquear e estar com falsidades. E depois de uma análise de todo o nosso plantel, visto e revisto, o plantel tinha grandes lacunas. Tinha grandes lacunas e isso porquê? Porque quando não temos verba para ir jogar jogadores diferenciados, mas para trazer jogadores diferenciados é preciso verba, e quando não temos não conseguimos, e o plantel tinha inúmeras lacunas durante a época, e isso, quem via os jogos via perfeitamente bem onde é que estavam as lacunas, e isso reflete-se nos resultados. Não vale a pena estarmos aqui a tentar arranjar desculpas, quando as desculpas, essa é simplesmente uma: falta de verba, falta de orçamento. Isso reflete-se nos clubes. E o Leixo não é exceção.
2: Curiosamente, o Fernando Casquinha sai da equipa, nunca foi esclarecido o motivo, serão motivos de ordem entre o clube e o técnico, provavelmente, mas a partir daí as coisas complicaram-se ainda mais a nível de resultados. Houve alguma relação uma coisa com a outra, com a saída do Casquinha e com os resultados?
9: O Mr. Casquinha é um grande treinador de futebol e ele vive intensamente o futebol. A saída dele, quem quiser saber, terá que dar satisfação aos sócios na Assembleia Geral e podemos discutir isso aos sócios e nada mais, o porquê da saída do Casquinha. Com a saída dele também, logo em simultâneo, saíram dois jogadores. Esses dois jogadores também, tudo isso...
2: O Mauro Joel, não é?
9: O Mauro Joel e o Henrique, que foi para a Bulgária. Isso tudo conjugado faz com que a equipa fique completamente debilitada e isso refletiu-se muito bem nos resultados. Ainda tivemos ali uns resultados minimamente aceitáveis, depois entra-se numa espiral de derrotas e para sair é extremamente complicado. E isso, quando se entra numa espiral de derrotas, não é só o Leste, também somos outros clubes a nível nacional. É muito complicado reverter essa situação. E quando o plantel, repito, tem muitas lacunas, então aí não há nada a fazer.
2: Houve aquela pausa entre a saída do Casquinha e a entrada do Jorge Ramos, em que não houve nova equipa técnica. Isso não ajudou a que as coisas não melhorassem?
9: Não. Houve uma parte em que o Alain e o Motinho ficaram como interinos, com o Nuno a treinar os guarda-redes. Foram ali duas, três semanas, porque também houve ali um interregno no campeonato por causa das seleções, penso eu, ou algo do género. Ponderámos quem é que havia de vir treinar o Oleiros, e até agora posso dizer, em boa hora, tivemos a escolha do Jorge Ramos.
2: O Jorge Ramos, que será para ficar, já falando já na próxima época, será para ficar na próxima temporada?
9: A equipa técnica para a próxima época é constituída pelo Jorge Ramos, Alain Sotolini pendurou as botas, como se diz na gíria do futebol, e irá como adjunto, irá ficar o Nuno também com os guarda-redes. Essa será a equipa técnica para a próxima época.
2: Basicamente estão já a preparar então a nova temporada, não é?
9: Estamos a preparar. Obviamente estamos já a preparar, mas posso já dizer que não se figura nada fácil a contratação de jogadores para a Associação Recreativa e Cultural de Oleiros. A Associação Recreativa e Cultural de Oleiros está inserido. Seria muito mais fácil se esta associação continuasse ainda no Campeonato de Portugal, que é outra montra, é uma pequena montra, é maior. A ARC, neste momento, atendendo a classificação que fez e atendendo a situação geográfica em que está inserida e estando no distrital, não é fácil, não é nada fácil convidar jogadores para vir integrar o plantel da ARC. E isso... já estamos a sentir as primeiras dificuldades, mas estamos a trabalhar nisso, é para isso que cá estamos, foram para isso que fomos eleitos, e para a próxima época vamos tentar fazer um campeonato mais condizente com os pergaminhos e com a história da ARC. Sabemos de antemão que vai ser extremamente complicado.
2: Deste plantel atual, que já disse que era fraco, palavras suas, ou limitado, pelo menos por aí, fica ou não muita gente, ou sai ou não muita gente?
9: Em princípio irão ficar dois jogadores que não são oriundos de Oleiros. E depois irão ficar, vai ser feito convite aos jogadores que estavam ano passado no plantel de Oleiros e que são oriundos de Oleiros, são nascidos em Oleiros, moram em Oleiros, vai ser feito o convite para os mesmos continuar na ARC. O resto será tudo, como se costuma dizer, tudo novo.
2: Ou seja, é quase começar do zero. A nível do plantel
9: é quase uma reformulação do plantel. Não podemos dizer isso, que é uma reformulação do plantel, mas Zé Carlos, isto é temos que reformular porque realmente o plantel, como eu disse, tinha muitas lacunas, tem diversas lacunas, e nós queremos sempre o melhor para a vila, para o concelho, para a freguesia, para os nossos sócios, para os nossos patrocinadores, para quem gosta de nós. Nós queremos sempre o melhor. Mas temos que o fazer com pés e cabeça. E muita gente não entende isso. Nós estamos a tentar fazer um plantel novo, novamente, com mais tempo, com datas planeadas, aquilo que queremos, aquilo que vamos exigir aos jogadores, aquilo que não queremos que o jogador faça. dentro do nosso amadorismo, vamos tentar meter 1% de profissionalismo dentro deste amadorismo todo. Agora, sabemos que é extremamente complicado, não vamos estar com meias palavras, trazer jogadores, que seja lá de onde for, para o Oleiros, por meia dúzia de tostões, como se costuma dizer, não é fácil. Eu deixo aqui o convite a quem quiser que é para que tentem trazer jogadores para o Oleiros, para um campeonato distrital de Castelo Branco, a troco quase de nada. De alimentação, dormida e, como se chama a dizer, meia dúzia de trocos. Tentem fazer isso. Vão ver a resposta que vão ter. Nós fazemos as tripas coração para tentar fazer o melhor possível para o clube. E às vezes, muitas vezes, as pessoas não entendem as dificuldades por qual passamos. Isto é uma luta diária, durante todo o ano. Foi uma luta diária. Seis ou sete diretores estiveram aqui permanentemente comigo. Deixo uma palavra de grande agradecimento a duas diretoras que mostraram o que é a resiliência, o que é a vontade, o que é o trabalhar sem nada em troca, absolutamente sem nada em troca, só a trabalhar para o concelho, para a Vila de Oleiros, para o clube, para os associados. Diria até três pessoas na altura, mas uma por razões pessoais de trabalho teve que abandonar. Essas pessoas ainda por cima do sexo feminino, que foi a Anabela, foi a Dona Emília e foi a Karina, porque vir aqui para o campo todos os dias de terça a sábado, incluindo domingos, fazer comida para jogadores a troco de nada é de louvar. Temos que louvar estas pessoas que trabalham a troco de nada, de nada, e nunca falharam em nada. Portanto, deixo o meu sincero agradecimento a elas em especial, e eu também alguns elementos desta direção, e deixar o recado também para alguns, para tentarem ajudar um bocadinho mais, porque deram muito pouco, infelizmente eu sou muito direto e sou muito frontal e não tenho cá com meias palavras. Houve diretores que deram muito pouco a este clube, muito pouco. Quando se assume um compromisso, é bom que o compromisso seja assumido. Eu vou estar aqui, eu assumi um compromisso de 2 anos, estarei aqui durante 2 anos, e é uma luta diária aqui neste clube, e as pessoas que andam no futebol sabem como é que isto funciona. Isto é preciso estar diariamente há situações para tratar, e eu como presidente venho quase todos os dias ao Municipal do Oleiros, quase todos os dias estou cá, se não é de uma maneira ou de outra, estou cá sempre para resolver um assunto ou estar presente.
2: Presidente, há pouco falava de querer que o Oleiros faça um campeonato ao nível dos pergaminhos que tem. Se recuarmos alguns anos atrás, quando o Miguel Martins foi presidente, esses pergaminhos passaram pelo Campeonato de Portugal. Olhando para a próxima época, olhando para um Alcaíns, para um Idanhense, para um Pedrógão, normalmente são equipas que fundam, equipas que estão sempre no cimo da tabela, pensa que poderá, mesmo com estas dificuldades todas que está a referir, chegar a encostar-se ali a arras lugares e lutar pelos lugares cimeiros?
9: A parte esportiva, tudo vai depender muito da nossa forma de recrutar jogadores. Podemos ter a sorte, e também no futebol é preciso uma ponta de sorte, porque se não tivermos sorte, a bola bate no poste, a bola não entra, há um autogol. É preciso uma pontinha de sorte na parte esportiva. E se trabalharmos bem nesta pré-época, conseguindo os jogadores de qualidade dentro do orçamento, e o problema é mesmo o orçamento, que é muito curto, é curtíssimo, o nosso orçamento é curtíssimo. O Oleiros compete sempre com estas equipas. Agora, não estejam a pensar que o Oleiros vai competir para ser campeão. O Oleiros vai competir jogo a jogo, como se costuma dizer. Não vamos estar aqui já com ideologia, porque o nosso orçamento não dá. E há uma coisa que nós temos que tomar consciência: há fornecedores, há alimentação, há dormidas, há taxas na Associação de Futebol Castelo Branco, há toda uma faturação que é preciso pagar. E isso eu tenho o compromisso comigo mesmo de não falhar com isso. E se eu não falho com isso, eu sei onde é que se vai refletir? É na parte esportiva. Porque se eu só tenho 5 para dar, não posso dar 100. Isso é que é a grande realidade. Agora, vamos tentar sempre vender caro qualquer jogo, aí se podem ter a certeza.
2: Este campeonato esteve fora durante alguns anos, mas sempre atento ao futebol, penso eu, se não tinha voltado. Este campeonato pareceu mais equilibrado e mais forte do que o da época passada, por exemplo, onde o Cernache disparou muito cedo e depois foi campeão facilmente. Aqui houve mais equilíbrio? Houve equipas mais fortes?
9: Houve equipas mais fortes, claramente. Até a classificação diz por ela. Alquins e Sertanense. Por um motivo ou outro, penso que foram... Atenção, porque as outras equipas também estavam muito bem, tanto o Pedrógão, o Fundão, o próprio Capsudo esteve muito bem, enquanto teve argumentos, porque também perderam os jogadores. Houve equipas que tiveram muito bem, tiveram com uma parte esportiva muito boa. Não tenho dúvidas que Sertanense e Alcaíns foram as duas equipas mais fortes. Isso reflete isso. Uma é campeão e outra ganhou a Taça José Farrumba. E também sabemos porquê que essas equipas são mais fortes. E eu sei porquê que todas essas equipas que estão nos primeiros lugares são mais fortes. Eu sei. Não é preciso ser nenhum catedrático para isso. Mas apoios, outras estruturas que não são do Oleiros. O Oleiros é mesmo do mais amador que há. O que é que podemos fazer? É isto que temos, é isto que temos de trabalhar. Isto que é o trabalho. Agora, quando eu não tenho... Se, é aquilo que eu digo. Se eu só posso gastar 5, não vou gastar 100. É o que é, é isto. Peço que os sócios tenham, os sócios simpatizantes da IARC, tenham a consciência, ao menos de enaltecer o trabalho que temos a fazer. Porque nós voltamos numa época extremamente complicada. Repara, pronto, os preços das coisas aumentam e nós temos de dar a alimentação aos jogadores, as coisas vão aumentando e nós temos de ter muito, muito, muito cuidado com isso tudo. O trabalho da direção foi um trabalho, em termos de engariação de dinheiro, muito, muito forte. E se não fosse o grande trabalho desenvolvido também pela direção para engariar dinheiro, as coisas ainda iriam ficar muito mais complicadas. Neste momento vamos apresentar um relatório de contas com saldo positivo. Neste momento só há uma pessoa a receber dinheiro, que é a Associação de Futebol Castelo Branco, a instituição, que vamos pagar até na próxima semana. Portanto, estamos tranquilos. Temos é que os sócios, como é que eu ia dizer? Os sócios têm que nos apoiar. Eles apoiam, mesmo perante os maus resultados da equipa. Tivemos boas casas em Oleiros. As pessoas aderiram ao futebol novamente. As pessoas vieram cá, apoiaram sempre a equipa. E é isso que eu peço só aos sócios, que continuem a apoiar, mesmo quando a equipa não estiver bem. Que apoiem, porque isto, para nós, direção dá-nos alento. E quando criticarem, que devem de criticar, obviamente que devem de criticar, mas que tragam, quando trouxerem a crítica, que tragam a solução à crítica, que nós aceitamos. Eles que continuem a apoiar o Oleiros, como têm estado a fazer. Uma palavra de agradecimento aos patrocinadores, a quem nos apoiou, e foram muita gente nos apoiou, tanto a nível dos patrocínios nas camisolas, no placar, a anunciar os jogos, aqui na publicidade estática, aqui no municipal, muita gente apoiou a IARC. E aquilo que eu deixo é um pedido novamente, que nos continuem a apoiar, porque essas pequenas ajudas dão-nos alento a trabalhar. Se não fosse também essas pequenas ajudas, isso que era completamente impossível, porque com o dinheiro que a Câmara Municipal, que a Junta, e dinheiro que... É extremamente curto, é muito curto para manter esta equipa. É muito curto para manter o futebol em Oleiros. Também deixo aqui uma palavra de agradecimento à Câmara Municipal de Oleiros, ao Sr. Dr. Miguel Marques e à Junta de Oleiros, por todo o apoio que eles nos têm dado. Dentro, obviamente, das possibilidades de cada um. Estão-se a fazer obras aqui no Municipal que nos vão trazer também para a próxima época mais facilidade no dia-a-dia do clube. As obras estão em andamento, estão numa fase final, e uma palavra de agradecimento também à Câmara Municipal de Oleiros por ter feito estas obras que são necessárias, que eram necessárias para o clube.
2: Já se antecipou na questão da palavra aos sócios e nos agradecimentos. Passou aí ligeiramente na parte financeira do clube. Disse agora que o saldo é positivo. Quero dizer com isso que os problemas financeiros atualmente estão resolvidos?
9: Os problemas da ARCS financeiros estão resolvidos. Ou estavam resolvidos quando chegamos, tivemos só ali um pequeno percalço que quando fomos para inscrever a equipa, a Federação Portuguesa de Futebol não nos deixou inscrever a equipa na plataforma porque havia uma dívida. Havia uma dívida que foi paga, mas também quem cá passou também deixou algum dinheiro na conta, mas o saldo era negativo. Mas era, não é por aí, não é por aí. Nada disso é o que é. Deixa, agora, o grande problema com que nos batemos é que a ARC não tinha absolutamente nada. E foi preciso, em termos logísticos, gastar imenso dinheiro. Em que a parte esportiva ficou para trás? Se puxamos para um lado, vai para um lado. Se puxamos para o outro, vai para o outro. Agora não dá para tudo. Isto não dá para tudo. E havia essa parte. Ou tentamos fazer uma coisa sustentável, tentar alguma sustentabilidade do clube, e quando formos embora, quando a direção for embora, quando houver novas eleições, dizer assim: olha, desportivamente não conseguimos, mas deixamos o clube organizado, pronto para quem quiser vir. Tem condições, tem tudo, com a ajuda da Câmara, com a ajuda de patrocinadores, com a ajuda dos sócios, o clube tem pernas para andar. Eu cheguei ao clube porque o clube estava inativo há 3 anos. Tinha tudo obsoleto. Não vamos estar a fugir à realidade dos factos. Foi preciso comprar tudo. Tudo, tudo. E, no entanto, continua a ser, se calhar, o único clube a nível de estreito que não tem uma carrinha, nem tão pouco para transportar os jogadores. E não sei, não vai ser este ano que vai ter, de certeza absoluta. Portanto, vamos andando. As contas são positivas. O clube não fica a dever nada a ninguém. É isso é que nos dá também algum alento. Agora, sabemos, para ter isto, para isto estar assim, as contas estarem positivas, sabemos que tivemos de trabalhar muito e que a parte esportiva não pudéssemos gastar aquilo que não tínhamos. Reitero a ideia e o agradecimento à Câmara Municipal, à Junta de Freguesia, também um agradecimento especial porque fizemos o nosso convívio de pesca em Álvaro, um agradecimento muito especial ao Sr. Presidente de Junta de Álvaro, a Sra. Raquel, que é uma pessoa extraordinária, que em nada não nos deixa faltar absolutamente com nada no nosso evento. É uma pessoa que ela e a sua equipa dinâmica fazem com que tenhamos ali algum conforto quando vamos fazer o nosso evento da pesca. Foi o 17º, outra vez com muito sucesso, e um agradecimento especial a Raquel por ela nos ter tão bem acolhido em Álvaro e ter sempre um carinho especial por nós. Agradecimento muito e uma palavra para os nossos sócios, que continuem a nos apoiar. A tarefa não vai ser nada fácil em termos esportivos para a próxima época, e também um agradecimento especial aos nossos patrocinadores, colaboradores e todas as pessoas que trabalham connosco. E também, em jeito de rodapé, um agradecimento à Rádio Condestável por acompanhar os jogos da ARCO. 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
2: Miguel Martins, presidente do Oleiros, que regressou assim ao futebol nesta última temporada. Fechamos assim este Jornal de Desporto. Muito boa tarde.
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17: Muito boa tarde, são 13 horas.
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17: Agora a informação é uma edição do jornalista Luís Biscaia.
18: Pelo quarto ano consecutivo, a Santa Casa da Misericórdia da Sertã assinalou o Dia de Nossa Senhora das Misericórdias. Tratou-se de um momento de convívio e de reflexão. Vítor Cavalheiro lembrou o tema do mais recente colóquio organizado pela Santa Casa. Misericórdia somos todos, presente e futuro. Neste todo está desde logo à cabeça o Estado. Lembrou Vítor Cavalheiro, Estado que através da Segurança Social está a bloquear a abertura do próximo ano letivo na creche da instituição.
19: A Segurança Social tem colocado muitos entraves, certamente necessitaremos do apoio do Poder Local, da Câmara, já falámos nisso, aqui com a Doutora Margarida, com a Vereadora, com o Sr. Presidente, dos pais provavelmente, porque estamos em risco de não poder abrir no próximo ano letivo a parte da creche, do jardim de infância, etc. Se teimosamente a Segurança Social quer que façamos obras que já deviam ter sido feitas há 30 anos, porque agora estão-nos a exigir algumas remodelações à criação de novos espaços para o edifício que está construído há 30 anos, eu até posso aceitar, mas que não desse o prazo, o cronograma, em que tivéssemos algum tempo para fazer essas obras e não fazê-las no imediato, porque não é fácil nós conseguirmos fazer essas obras num mês ou em 15 dias. Não é fácil.
18: Esta obra alarga a oferta para mais 20 lugares de berçário e remodelaram 64 lugares de creche com um custo de 182 mil euros e que agora pode ficar fechada por imposição da Segurança Social. Para além deste investimento, foram ao todo gastos cerca de 400 mil euros para climatização e equipamentos que agora esperam luz verde da Segurança Social para poderem ser utilizados. Por isso, Vítor Cavalheiro deixou um alerta para todos, desde pais à autarquia, para esta situação. Outra obra que está neste momento a seguir os trâmites burocráticos será a ampliação do lar Nossa Senhora do Carmo.
19: É uma obra no valor de 3 milhões e 700 mil euros, e é uma obra que irá criar mais 30, 40 postos de trabalho para além de atualmente a Santa Casa ser já uma grande empregadora, irá aumentar essa resposta. Estamos também no âmbito dessa obra com a vontade, muito embora haja quem diga que é uma má aposta, mas na minha perspectiva não é, porque nós não podemos só olhar para aquilo que é lucrativo, temos que gerir a instituição com os fundos que temos, com o dinheiro que temos, que é podermos eventualmente nesta obra instalar um centro de dia. Uma freguesia, como a Sertã, a maior freguesia do concelho, e que não tem centro de dia, acho que a freguesia da Sertã, acho que merece um centro de dia, e embora digam que é uma asneira, porque não é lucrativo, e não será, provavelmente, mas temos que gerir, temos que tirar de um lado para pôr no outro, é assim que nós fazemos a gestão.
18: O provedor fez questão ainda de dar nota de dois atos de benemerência de duas empresas do concelho, a empresa Francisco Laia Nunes e a empresa Paulo Ser.
19: Vamos ter dois desfibriladores para a Santa Casa, um para o lar Nossa Senhora do Carmo e outro para o lar António Ferreira Alberto, uma oferta da empresa Francisco Laia Nunes. Um obrigado ao Sr. Francisco Laia. Vamos também ter um eletrocardiógrafo, oferta da empresa Paulo Ser. Obrigado ao Sr. António Fernandes. E também para utilizarmos o eletrocardiógrafo, temos a disponibilidade da doutora Filomena Lourenço, que é técnica de cardiopneumografia, agora está aposentada, e disponibilizou-se para voluntariamente vir aqui fazer os eletrocardiógrafos. Eu vinha cá fazê-los antes, quando estava no Centro de Saúde. Reformou-se, aposentou-se e veio oferecer-se como voluntária para fazer isto, e nós tivemos quem nos ofereceu eletrocardiógrafo e vamos por isso em movimento. Obrigado.
18: Esta instituição é das maiores empregadoras do concelho. Vítor Cavalheiro lamentou a ausência de alguns convidados.
19: Estamos aqui pelo quarto ano consecutivo, sem muitas ou algumas entidades que habitualmente marcam presença nesta comemoração, mas nem por isso deixa de ser um dia importante para a Santa Casa e para todos nós que vivemos isto intensamente, que vivemos isto no dia-a-dia. Muitos dos nossos convidados tinham já assumido compromissos para o dia de hoje e, logicamente, compromissos muito mais importantes que participar numa comemoração da Santa Casa da Misericórdia. Uma Santa Casa solidária e uma das maiores empregadoras do concelho, com cerca de 140 colaboradores, que aumentará substancialmente com o aumento das nossas respostas sociais que esperamos concretizar. Uma instituição que tem a seu cargo o apoio social e a prestação de serviços a cerca de 420 utentes, entre 450, nas respostas sociais da infância, juventude e idosos.
18: Ana Margarida Alves, vereadora com o pluro da ação social do município, presente nestas celebrações, lembrou o papel imprescindível da Santa Casa, desde logo pelo papel que tem na sociedade, pelo trabalho ao lado dos mais desfavorecidos, e para isso serviu-se da origem da palavra misericórdia.
20: Este termo deriva da junção de dois termos em latim, miser, que significa miserável, e cor, ou cordis, que significa coração. O sentido literário é ter coração voltado para a miséria ou dar o coração àqueles que são vítimas da miséria. Temos aqui a essência da função e o objetivo principal das Casas de Misericórdia: promover o acolhimento do sofrimento alheio, ser o colo da carência humana, ser o berço da dignidade do ser humano, a bandeira do respeito e da ética do cuidar. Sendo assim, tudo deve girar em torno da pessoa que sofre. Ver a pessoa como centro de um cuidado integral e multidisciplinar, procurando o alívio na dor, atenuando a angústia da solidão e promovendo um processo de envelhecimento ativo, envolvendo as instituições de saúde, a família e a comunidade.
18: Fez ainda questão de reconhecer a importância da Santa Casa da Misericórdia como um aliado fundamental no âmbito das respostas sociais do concelho. Estas celebrações serviram, mais uma vez, para reconhecer o trabalho dos colaboradores da instituição, que ali estão há 25 anos, dos que se aposentaram no último ano e, este ano, dos irmãos da instituição com mais de 40 anos. Uma instituição com quase 500 anos de vida vai este ano, no dia 24 de junho, apresentar o livro com a sua história, como dizia Vítor Cavalheiro, uma lacuna para uma instituição secular como esta. O município de Góis tem a decorrer pelo Conselho o projeto Ecos do Passado. Trata-se de uma partilha de saberes, criatividade e convívio comunitário em Góis, refere a autarquia. O projeto municipal Ecos do Passado, ciclos de contos e pontos, proporciona momentos de aprendizagem, criatividade e convívio, reunindo participantes de diferentes gerações em torno da preservação dos saberes tradicionais e da valorização do património cultural local. Com a colaboração da artesã Amélia Neves, esta atividade incentiva a transmissão de práticas tradicionais e a descoberta de novas formas de expressão criativa. Através de atividades manuais e trabalhos desenvolvidos em grupo, promove-se também a reutilização de materiais e a adoção de práticas sustentáveis. Mais do que um conjunto de oficinas, o projeto constitui ainda um ponto de encontro para a comunidade, onde histórias, experiências e memórias ganham vida através da partilha e também do diálogo. As atividades decorrem em diferentes localidades do concelho. As sessões realizam-se

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1: Previsão do tempo para esta segunda-feira: céu pouco nublado ou limpo, vento fraco a moderado, por vezes forte nas terras altas e pequena descida de temperatura. Máximas de 21 graus em Pampilhosa da Serra, 23 em Figueirão dos Vinhos, 24 em Vila de Rei, Ferreira do Zezer e Pedrógão Grande, 26 em Oleiros, 27 na Sertã e Emação, 28 em Bragança Nova, 31 em Vila Velha de Rodão. Leiria 22, Coimbra 24, Santarém 26, Porto Alegre 29, Castelo Branco 30 e Serenaz de Bonjardim conta agora com 23 graus. Tenham um bom almoço.
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8: 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Para já, a música portuguesa.

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1: Muito boa tarde, são 14 horas.
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5: E chega mais uma segunda-feira, é verdade, estamos todos prontos para mais uma super tarde aqui na Condestável. Temos 3 horinhas, até às 5 com muita música nacional e também com algumas propostas e até com ofertas, porque somos uns mãos largas, basicamente. 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Portanto, é só acompanhar. Agora, 7 minutos depois das 2, começamos com Dama e Zé Maro. Fica.

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3: 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Agora, os Némanos.

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1: Muito boa tarde, são 15 horas.
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1: Atualizamos a informação com o jornalista Luís Biscaia.

0: Boa tarde, Luís.
1: Olá, então. Boa tarde, Fernanda. O município de Sertã assinalou no passado sábado o Dia Mundial do Ambiente. O palco foi o mercado municipal, onde, entre outros, foi inaugurada a exposição de fotografias Olhares dos Mercados, Identidade, Frescura e Diversidade, inserida na iniciativa Gosto do Meu Mercado, Maio, Mês dos Mercados, promovida pela Sociedade Instaladora de Mercados Abastecedores. João Tiago Carapau, diretor-geral corporativo do Grupo CIMAB, explicou-nos que a ideia desta exposição é o de valorizar cada vez mais estes espaços.
2: A nossa ideia é mostrar não só o que existe, mas também, e sobretudo isto, ter uma perspectiva de futuro. Ou seja, a nossa ideia dos mercados é que eles não podem ser meros museus, que nós ficamos a aguardar que um dia se extingam e que depois a partir daí não haja nada. Não, possamos, como vimos há pouco aqui no mercado da Sertã, ter gente nova, como esta jovem cozinheira que ganha um programa de televisão e que tem 15 anos e que pode projetar também o mercado e os seus produtos. E, portanto, a ideia da exposição de fotografia é mostrar também à gente nova que há uma história que pode ser seguida e que pode ser valorizada, e a experiência da Sertã mostra isso, não é?
1: Apesar de todas as formas de comércio, os mercados não podem ficar fechados sobre si, e por isso o João Tiago Carapau aponta três caminhos que devem seguir.
2: Em primeiro lugar, serem os locais onde nós descobrimos o que é genuíno, o que é local, o que é próximo, aquilo que é fresco e tem qualidade, e portanto tem que ter valor, tem que ter condições para receber clientes, estacionamento, condições de conforto, de higiene, etc. E finalmente, também muito importante, ter capacidade de acolher, por exemplo, aquilo que é a procura turística daqueles que querem descobrir Portugal. Aqui também acertei em perceberem que o que é genuíno não está dentro de um centro comercial ou dentro de um hiper ou supermercado, mas pode estar no seu mercado municipal.
1: Para isso é importante mostrar desde a tenra idade que há muito mais para lá dos centros comerciais ou das grandes superfícies, e defende que essa será mais uma tarefa para as escolas.
2: Vimos hoje aqui de manhã, criam-se a partir da escola, educando e mostrando às crianças que existem os mercados municipais. Houve, como sabemos, nos anos 90, sobretudo naquela geração que eu represento, uma grande erosão, porque houve uma ânsia de modernização, mas hoje o que sentimos por todo o país, e eu deixo esta mensagem particular, é que a gente nova, que às vezes tanto criticamos por estar muito ligada àquilo que é digital, a não ter interesse, quando são expostas à realidade, quando visitam os mercados, quando conhecem os produtores, mostram um interesse muito grande em conhecer e aderirem a estes locais. E, portanto, nós esperemos que com esta inovação e modernização dos mercados também possamos acolher novos compradores para também termos novos vendedores.
1: Para se poder cativar clientes, é preciso desde logo que o espaço seja agradável.
2: Eu acho que essa questão passa por essa a consciência de se fazer a dois níveis, a um nível infraestrutural, como é que damos condições para termos locais arejados, confortáveis do ponto de vista da sua própria climatização interior, por exemplo, a cadeia de frio dos produtos, que é fundamental para ter essa frescura que marca a diferença, a questão do estacionamento, a questão de zonas pedonais e de estar que sejam agradáveis, mas por outro lado, segunda dimensão, trabalhar também muito aquilo que é a capacitação dos próprios operadores, como é que nós investimos em que, sobretudo, possamos captar novos operadores que tenham capacidade de atrair, de expor bem os produtos, de criar soluções novas de venda, de terem produtos prontos a consumir, etc, etc, que podem ser feitos nos mercados municipais, como aliás começam a ser feitos, e esta mensagem também é importante, um bocadinho por todo o lado, até porque o Covid mostrou isso, mostrou que estes locais podem ser locais mais saudáveis, locais de proximidade e de confraternização entre todos, que são muito importantes também do ponto de vista social.
1: Uma das iniciativas que ali decorreu durante amanhã foi uma sessão de show cooking pela jovem Carolina Correia, vencedora do Masterchef Júnior 2019.

0: 2024, que apresentou algumas receitas ligadas à temática da sustentabilidade para mostrar aos mais novos que comer vegetais pode ser divertido e saudável.
1: Fiz um omelete no wrap, que consiste numa omelete com wrap por cima, e coloquei alguns legumes como alface, pepino, cenoura e cogumelos salteados. Mas depois pode variar, depende do gosto das pessoas. E acho que devemos cada vez mais colocar estes legumes no nosso prato de formas diferentes e divertidas também para os mais novos, com que eles consigam comer legumes diferentes, de forma engraçada, assim dizendo, e diferente, para eles comerem mais vezes legumes. Nota-se que estão a gostar e também agradeço desde já o convite. E é sempre bom vir a outras terras aqui tão perto e mostrar, principalmente aos coteiros que estão aqui hoje, formas diferentes e saudáveis de cozinhar.
0: Para o vice-presidente da Câmara Municipal da Sertã, Rui Antunes, esta foi uma forma feliz de assinalar o Dia Mundial do Ambiente com um conjunto de atividades no mercado municipal, tentando dinamizar aquele espaço o mais possível. Entre elas, o ecomercado, que passa agora a funcionar no primeiro sábado de cada mês.
2: É como dizia, um dia feliz para comemorarmos o Dia Mundial do Ambiente, mas e ao mesmo tempo dinamizarmos aquilo que é o ecomercado, que nós inicialmente fazíamos sempre no primeiro domingo de cada mês. Por razões diversas optámos por mudar essa data para o sábado. É hoje o primeiro dia que vamos realizar esse ecomercado com esta nova data, mas no fundo para também apelar aqui à sustentabilidade, à dinâmica dos produtos endógenos e do próprio edifício do nosso mercado e dos nossos mercados, porque como sabemos temos também agora em fase final a obra do nosso mercado municipal de Sernancho do Bom Jardim, portanto, e nós queremos naturalmente valorizar estes espaços enquanto local de comércio, mas também enquanto local de encontro, de convívio, de partilha, em que toda a gente possa desfrutar do mercado, não só na vertente comercial, mas também na vertente de ter alguma dinâmica e interação pessoal.
0: A Valnor também colaborou com esta iniciativa, com jogos para os mais novos de separação de resíduos. O Instituto de Conservação da Natureza e das Florestas colaborou com a entrega de gilbardeiras a quem por ali passou. Paralelamente, o agrupamento 170 da Sertã, o Corpo Nacional de Escutas, marcou também ali presença com algumas atividades, já que a ligação ao meio ambiente, à sustentabilidade e à preservação do planeta estão sempre presentes nas suas atividades. A partir de amanhã inicia-se o período de discussão pública do Programa Estratégico de Reabilitação Urbana do município de Proença Nova e que abrange um total de 40 aldeias em todo o concelho. Estas áreas foram identificadas como prioritárias devido à necessidade de valorização do edificado, melhoria de infraestruturas, qualificação dos espaços públicos e preservação do património, procurando assim inverter o processo de degradação física e social que afeta muitos destes núcleos rurais da conta autarquia de Proença Nova. Durante o período de discussão pública, os documentos, incluindo o programa estratégico, os perímetros urbanos de cada aldeia, podem ser consultados na divisão de obras, planeamento urbano, ambiente e cadastro, nos dias úteis das 9 às 16, bem como no site do município. As participações, devem ser dirigidas ao presidente da Câmara Municipal e podem ser entregues presencialmente ou enviadas por correio eletrónico ou submetidas via eletrónica.
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4: Previsão do tempo para amanhã terça-feira. Vamos ter céu pouco nublado limpo, também vento fraco a moderado, sendo moderado a forte nas terras altas e pequena subida de temperatura será no interior. Sernancho Bom Jardim, agora com 25 graus.
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Não Vás Embora são os amores de verão cantados por David Carreira na terra natal do pai, em Pampilhosa da Serra. É assim que começamos com mais uma hora aqui na sua rádio. Seja bem-vindo. Vamos falar do Mundial, mas vamos também recordar que temos bilhetes para a final do campeonato de Portugal, para o campeonato... Tenho que recorrer aqui à minha cábula. Campeonato de Portugal em futebol, assim é que é. 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Temos bilhetes para o Vitória de Cernache Leça. 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Agora, António Zambujo.

0: este regresso à infância. E daqui a pouco regressamos com o Matias Damásio. Boa tarde, boa semana.
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0: E o que aconteceu por cá foi mesmo o Luís Fialho. Além dele, tivemos também a honra de receber a Catarina Rocha, ainda Lian Cruz, Calema e Matias Damásio. Pois o Mundial ainda nem começou, mas já entrou aqui num território onde o futebol, o mistério e a internet costumam misturar-se como tinta em água. Esta nova edição do torneio será histórica. Pela primeira vez, 48 seleções vão disputar o título, 104 jogos espalhados pelos Estados Unidos, Canadá e México. Nos últimos meses, uma história em particular começou a circular nas redes, a de que Baba Vanga teria previsto algo extraordinário ligado ao Mundial. A versão mais repetida não fala propriamente de um campeão improvável ou de uma final surpreendente. Liga o torneio a uma previsão muito mais extravagante, a de que neste ano seria o ano de um suposto contacto da humanidade com a vida extraterrestre. É aí que a curiosidade se torna polémica. O nome de Baba Vanga aparece frequentemente em listas de previsões virais sobre guerras, crises, avanços tecnológicos e eventos cósmicos. No caso do Mundial, a ideia ganhou força porque o torneio será um dos maiores eventos mundiais do ano, com milhares de milhões de pessoas a acompanhar os jogos. Para quem acredita nestas narrativas, um evento desta dimensão seria o palco perfeito para algo impactante. E eu pensei, queres ver que a Anitta vai ser abduzida por uma nave espacial quando estiver a atuar? Pensando bem, não seria assim tão má ideia, mas é com ela que vamos estar daqui a pouquinho. Boa tarde, boa viagem.
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0: É a sina do Miquel Carreira na despedida desta segunda hora do Hoje à Tarde. Venha daí para a última. 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
4: No continente e na Madeira, 3 nos Açores. Está a começar o programa da tarde, é o primeiro desta semana. Nuno Rodrigues, olá, bem-vindo.
5: Olá, Carina, viva.
4: Na toda a atualidade, é esta hora o que nos contas.

0: todos querem um cessar-fogo no Médio Oriente, é o que garante Donald Trump. O primeiro-ministro do Paquistão diz que esse objetivo está muito próximo entre o Irão e os Estados Unidos. Adiante nesta edição às 4, acompanhamos os últimos desenvolvimentos da guerra. A ministra do Ambiente desvaloriza a polémica, garante que nada mudou na questão das praias e onde podem ou não ficar os chapéus de sol. Vestiu a camisola da seleção principal em 17 jogos e ajudou a equipa portuguesa a conquistar, por exemplo, a Liga das Nações. Pizzi está a ser homenageado esta tarde pela Federação Portuguesa de Futebol.
1: A esta hora estão 19 graus no Porto e também em Ponta Delgada, 23 no Funchal, 24 em Coimbra e em Lisboa, 28 em Faro. Edição das 4 no programa da tarde com Nuno Rodrigues.
0: Pelo menos numa primeira fase, Israel e o Irão decidiram parar com os ataques no Médio Oriente, depois do agravamento das tensões durante o fim de semana. O presidente dos Estados Unidos pediu calma e, aparentemente, os dois países estavam a respeitar o apelo de Donald Trump. Ele não tem dúvidas de que todas as partes estão interessadas num cessar-fogo, mas nas últimas horas, Sérgio Infante, essas últimas horas mostram que a situação não está ainda de todo pacífica. De resto, as sirenes já voltaram, entretanto, a tocar em território israelita.
2: Em concreto, na localidade de Zarit, onde a população se refugiou em abrigos, e esta localidade israelita fica a 300 metros da fronteira com o sul do Líbano. Um pouco mais acima está uma posição do exército israelita, já em solo libanês, e foi aqui que caiu o projétil, que Israel a esta altura ainda está a investigar a origem. Mas nos últimos minutos há uma declaração do governo israelita que acaba por manter a ameaça entre os dois países, Irão e Israel. Um ministro do governo israelita anunciou há pouco, citado pela Reuters, que a operação no Líbano mantém-se tal como está. Uma resposta ao Irão, que atacou na última noite Israel, justamente devido aos ataques permanentes ao Líbano feitos pelos soldados israelitas. E com esta resposta, o governo israelita ameaça militar Tel Aviv e Teherão permanece viva, porque o Irão e Israel acabaram por anunciar uma trégua ao final da manhã, na sequência de um apelo do presidente dos Estados Unidos, para que cessassem imediatamente os disparos. Mas nessa altura, o Irão fez saber que retomaria os ataques de Israel se continuasse a atacar o Hezbollah no Líbano. Ora, Israel vem reafirmar a esta altura que os ataques vão continuar.
0: Em duas publicações nas redes sociais, o presidente norte-americano pediu a suspensão dos ataques entre Israel e o Irão. Donald Trump garantiu também que as negociações de paz estão a decorrer. O primeiro-ministro do Paquistão, país que tem assumido o papel de mediador, garantiu, entretanto, que esse objetivo final, um acordo de paz, está muito próximo entre o Irão e os Estados Unidos. Nada mudou na questão das praias. A ministra do Ambiente desvaloriza a polémica das últimas semanas sobre onde podem ou não ficar os chapéus de sol. A Agência Portuguesa do Ambiente já esclareceu que as áreas que não são abrangidas por concessão mantêm-se disponíveis para uso público, incluindo para chapéus, que desta forma podem ficar em frente às zonas concessionadas. Maria da Graça Carvalho desvaloriza a polémica e volta a lembrar que as câmaras vão ter um papel importante na informação prestada aos banhistas.
3: Os presidentes de câmara definem o que é zonas de segurança com a autoridade marítima e põem a sinalética muito clara, e eu até aconselhei, isso não está na lei, mas eu aconselhei a ter um mapa da praia à entrada de cada praia, e a partir daí não há confusão. Na segurança não podem estar, na concessão não podem estar, tudo o resto é livre. É isto que está na lei e nada mudou, só clarificar isto.
0: Esclarecimento deixado pela Ministra do Ambiente, hoje à margem de uma iniciativa na Praia de Mira. Maria da Graça Carvalho aproveitou este momento para elogiar a forma como decorreram as obras nas praias mais afetadas pelas tempestades deste ano.
3: Estão praticamente todas concluídas, a maior de todas, a Quarteira, que são 5 praias de Quarteira, Val do Lobo, Garrão, Trafal, Porto Novo, está concluída, está uma praia maravilhosa, foram 15 milhões de euros aquelas obras. Costa da Caparica são 10 praias, também vai ficar concluída nos próximos dias. Estive há 2 ou 3 dias na Fuzeta, que fica concluída esta semana, uma obra feita em praticamente 3 semanas, 2 semanas e meia.
0: Tudo correu como previsto, estão praticamente concluídas as obras para recuperar as praias do país afetadas pelo mau tempo no início deste ano. A Fundação Jerónimo Martins

0: decidiu também apoiar a reconstrução de creches, lares e casas atingidas pelas tempestades, em particular pela tempestade Christine, nos concelhos de Leiria, Marinha Grande e Orém. Este projeto, que também prevê o apoio a famílias carenciadas, Joaquim Reis, arrancou com as obras de reconstrução da Associação do Bem-Estar de Urqueira e Orém.
1: A Associação de Bem-Estar de Urqueira em Orém foi atingida pela tempestade Christine. Esta segunda-feira começaram as obras de reparação dos estragos, segundo Miguel Herdade, diretor executivo da Fundação Jerónimo Martins, no âmbito de um investimento total de 20 milhões de euros de reparações e reconstruções de edifícios nos concelhos de Orém, Marinha Grande e Leiria.
2: Tivemos a oportunidade de trabalhar muito próximo com as câmaras municipais e com a estrutura de missão para ouvir e identificar as necessidades da região a seguir à tempestade. E desse trabalho bastante profundo resultou esta necessidade de facto de trazer mão de obra para a região e tentar ajudar com o máximo de celeridade estas mais de 100 instituições que nós nos propomos a apoiar, sobretudo creches e lares e também mais de 140 habitações de famílias vulneráveis que estão sinalizadas pelas diferentes câmaras municipais.
1: Com lar, centro de dia e serviço domiciliário, num total de apoio a uma centena de idosos, a Associação de Bem-Estar da Urqueira teve estragos nos telhados, janelas e alpendres, entre outros. Mais de 50 mil euros que, segundo a vice-presidente Lourdes Vieira, a Associação não conseguiria suportar.
3: Era difícil, sim, sem este apoio da Fundação Jerónimo Martins. É essencial e rápido, porque até em questões de mão de obra nós não teríamos aqui na zona ninguém que nos viesse fazer esta obra e, entretanto, veio o inverno e havia infiltrações, não é? É uma ajuda preciosa, preciosa mesmo.
1: Perante esta declaração, para Miguel Herdade, diretor da Fundação, só há uma conclusão.
2: Tomámos a decisão certa ao não perder tempo e vir para cá ajudar as pessoas mais vulneráveis. É para isso que a Fundação Jerónimo Martins existe e é sinal de que estamos a conseguir fazer o nosso trabalho.
1: Simbolicamente, a iniciativa da Fundação arrancou com uma obra em cada um dos municípios de Orém, Marinha Grande e Leiria.
0: Fundação Jerónimo Martins decidiu dar apoio também na reconstrução de casas e de outras infraestruturas afetadas pelos temporais deste ano. A situação continua muito delicada, mesmo que o número de partos em Portugal tenha crescido quase 4% no ano passado, segundo os dados hoje divulgados pelo INE. O presidente da Associação Portuguesa de Demografia, Paulo Machado, lembra que o país continua com valores de nascimentos muito baixos. O saldo natural do país é negativo há vários anos e continua a agravar-se.
4: Continuamos com valores de crescimento muito baixos relativamente àquilo que seria necessário para termos um saldo natural positivo, que não temos. E, aliás, o nosso saldo natural é negativo e tende a agravar-se. Porquê? Porque o número de mortos, de óbitos, continua a crescer. E, portanto, significa que continuamos numa situação, desse ponto de vista, é muito pouco satisfatória, digamos assim. Temos já há bastantes anos, temos saldos naturais negativos.
0: Declarações do presidente da Associação Portuguesa de Demografia, no dia em que o Instituto Nacional de Estatística revelou que Portugal registou mais de 87 mil partos no ano passado, um aumento de quase 4% em relação ao ano anterior. O país recuperou a tendência de crescimento interrompida em 2023. A região norte contribuiu com quase metade dos partos para este aumento nacional. Aborto, migrações, eutanásia são alguns dos temas que têm sido destacados pelo Papa durante a visita que está a fazer à Espanha. Ainda hoje, Leão XIV discursou no Parlamento Espanhol e mais daqui a pouco vai celebrar uma missa na Catedral de Almudena com oferta de flores à padroeira da capital espanhola, como nos conta a enviada especial da Antena 1, Diana Carvalho.
5: Nas ruas que levam até à Catedral de Almudena, a maior parte das montras está decorada. Há flores ou bandeiras amarelas com a imagem do Papa, panos com o lema desta visita à Espanha, Levantai os vossos olhos. E há também decorações mais inspiradas. Eu vi uma pastelaria que escreveu nos vidros Bem-vindo Leão XIV, mas com chantilly. O Papa vem até à Catedral de Almudena para uma celebração de oração e também para uma homenagem à padroeira de Madrid, Nossa Senhora de Almudena, a quem vai oferecer flores. Apesar dos milhares de pessoas que estão nas ruas e à porta da catedral, esta é uma cerimónia simples, com pouco público presente, conta apenas com autoridades eclesiásticas e com seminaristas e famílias. Eu consegui falar com o diretor do coro, que atua esta tarde na catedral, Miguel de Castilho. Ele fala num privilégio e numa honra.

0: a viagem à Espanha, a deslocação do Papa Leão XIV. Pizzi está a ser homenageado esta tarde pela Federação Portuguesa de Futebol. O jogador decidiu parar aos 36 anos, vestiu a camisola da seleção principal em 17 ocasiões e ajudou a equipa portuguesa a conquistar a Liga das Nações. A cerimónia de despedida, João Santos Correia, decorre aí na cidade do futebol, em Oeiras.
1: Depois da despedida no campeonato, com o último jogo ao serviço do Estoril frente ao Benfica na última jornada, Pizzi é desta vez homenageado pela Federação Portuguesa de Futebol. A despedida de um jogador que somou com a camisola das esquinas 17 internacionalizações e venceu a Liga das Nações em 2019. Vai ser homenageado na cidade do futebol, mais concretamente na nova arena da Federação Portuguesa de Futebol, numa cerimónia que conta com alguns colegas de equipa, outros colegas de seleção. Já vimos aqui na sala André Almeida, também Adriano Silva, Rui Patrício, David Simão, está Alan também, ex-Sporting de Braga, entre outros jogadores e também alguns treinadores, como é o caso de Domingos Paciência, numa cerimónia que conta também com a presença do selecionador nacional Roberto Martínez e algumas figuras conhecidas da Federação Portuguesa de Futebol, como Tony, num palco onde está exposta essa taça da Liga das Nações em 2019, com o visualizar de um vídeo de Pizzi ao serviço da Seleção Portuguesa de Futebol. É a despedida de um dos jogadores que marcou uma geração no futebol português, nomeadamente no Campeonato Nacional, ao serviço do Sport Lisboa e Benfica, clube pelo qual se sagrou campeão nacional.
0: Depois de 18 anos de futebol, Pizzi decidiu parar. Está a ser homenageado esta tarde pela Federação Portuguesa.
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0: Mimi Cat, a minha gente, este tema é qualquer coisa de incrível. Espero que esteja a passar uma boa segunda-feira, agora 21 minutos depois das 4, até às 5 é numa oferta dos móveis Alviola.
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1: E agora temos coisas boas a acontecer por cá. Luís Trigacheiro e Diogo Pissarra. Daqui a pouco passam também Richie Campbell, Vizinhos, à toa, Aragão e Mariana Pereira. Boa semana!

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0: Os atua com o mais recente single, lá atrás Vizinhos, Pobre Ex-Namorado, também vai estar no alinhamento, que também, diga-se passagem, também não será muito, dos Vizinhos, na próxima sexta-feira, nas festas do município de Proença Nova. E a começar a sequência, Richie Gamble, porque até às 5 estamos numa oferta dos móveis Alviala.
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0: Agora a vez de David Fonseca, Nada a Perder. Às vezes é mesmo assim. Boa semana, bom feriado também.

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0: É praticamente o último voo da hora, Blue A, lá atrás Aragão e Mariana Pereira. Até às 5 estamos numa oferta dos móveis Alviela.
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0: Depois das 5 há mais um Clube do Som. Fica na companhia do Hugo Rafael. Para fechar, Bárbara Tinoco. Fique bem.

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3: Uma ótima tarde, são 17 horas.
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Madonna e Sabrina, Bring Your Love. Primeiros acordes desta sessão do Clube do Som. Muito bem-vindos, um bom início de semana. Segunda-feira, 8 de junho. Serenaste para o Jardim com 24 graus de temperatura. Se vai na estrada, conduza com toda a prudência. É ao ritmo dos melhores temas da atualidade. E nesta edição, mais um passatempo. Temos bilhetes para oferecer desse jogo a ser disputado já na próxima quarta-feira. Partida muito especial para o Vitória de Cernache, é a final do Campeonato de Portugal em futebol, em que o Vitória de Cernache vai jogar frente à equipa do Norte, ao Leça. A partida vai decorrer no Estádio Nacional, no Val do Jumeiro, em Lisboa, esse estádio mítico que ainda recentemente recebeu o jogo da nossa seleção e todos os anos recebe a final da Taça de Portugal, entre outras partidas importantes. 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As participações são em off, os ouvintes não vão para o ar, portanto é muito simples. 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É a final do Campeonato de Portugal em futebol. Na música, na Primeira Liga, sempre os melhores temas do momento, Damien Davi e Tyler com Talk to Me.

0: Don't Say That é Rule, lá atrás Moonford and Sense, The Bedroom Song, e abridamente Davi e Thailand Talk to Me. Passa tempo especial a propósito desse jogo a ser disputado dia 10 de junho, 16h30, no Estádio Nacional Valdo Romeu, em Lisboa, esse estádio mítico. Frente a frente, a vitória de Sernancho Lessa é a final do Campeonato de Portugal em futebol. 274-821 é o nosso número de serviço. 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

The Feather é Billie Eilish. Lá atrás, Time Impala e Jenny com Drácula. Segunda-feira, 8 de junho. Boa viagem. Espero que tenha entrado com o pé direito. Foi mais uma semana de trabalho. Se for de férias, ora, melhor ainda. Aproveite da melhor forma. É aproveitar os feriados, as pausas ao máximo para carregar baterias. Nesta edição do Clube do Som, nova edição do Passatempo muito especial, temos para oferecer aos nossos ouvintes bilhetes para a partida de futebol do jogo Vitória de Sernás Leça. É a final do Campeonato de Portugal no dia 10 de junho, às 16h30, no Estádio Nacional Val do Jamor, em Lisboa, no Estádio Nacional, um estádio mítico, bem especial para todos os portugueses. 274-800-021, o número que pode utilizar para participar e ganhar automaticamente dois bilhetes. 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ganhar automaticamente as duas entradas, os dois bilhetes para este jogo muito especial, jogo histórico para o Vitória de Sernás e para o desporto da nossa região, a partida da final do Campeonato de Portugal em futebol, já no dia 10 de junho às 16h30, poderá também acompanhar as emoções da partida através do relato de Condestável. 274-800-021 é o número de serviço para este passatempo. Agora, Shakira e Burna Boy é o hino oficial do Campeonato do Mundo de Futebol em 2026 em três países, Estados Unidos, México e Canadá. Nossa seleção vai participar e fazemos votos, vamos torcer pela nossa seleção para que desta vez possamos chegar à final e quem sabe sonhar com esse troféu.

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9: Isso não é.

São os últimos convidados desta hora, do Clube do Som, passatempo em antena. 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A Contestável vai também acompanhar o jogo, poderá ouvir o relato, a magia da rádio em toda a linha. 274-800-021 é o número de serviço para este passatempo. 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Alex Warren com a Fever Dream para os últimos instantes. Já sabe que a hora certa, a informação local e regional vai ser atualizada.

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1: São 18 horas.
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3: Bom, então, boa tarde. O município da Sertã assinalou no passado sábado o Dia Mundial do Ambiente. O palco foi o Mercado Municipal da Sertã, onde, entre outros, foi inaugurada a exposição de fotografias Olhares dos Mercados, Identidade, Frescura e Diversidade, inserida na iniciativa Gosto do Meu Mercado, mês maio, mês dos mercados, promovida pela Sociedade Instaladora de Mercados Abastecedores. João Tiago Carapau, diretor-geral corporativo do Grupo CIMAB, explicou-nos que a ideia desta exposição é o de valorizar cada vez mais estes espaços.
4: A nossa ideia é mostrar não só o que existe, mas também e sobretudo isto, ter uma perspectiva de futuro. Ou seja, a nossa ideia dos mercados é que eles não podem ser meros museus, que nós ficamos a aguardar que um dia se extingam e que depois a partir daí não haja nada. Não, possamos, como vimos há pouco aqui no mercado da Sertã, ter gente nova, como esta jovem cozinheira que ganhou um programa de televisão e que tem 15 anos e que pode projetar também o mercado e os seus produtos. E, portanto, a ideia da exposição de fotografia é mostrar também à gente nova que há uma história que pode ser seguida e que pode ser valorizada, e a experiência da Sertã mostra isso, não é?
3: Apesar de todas as formas de comércio, os mercados não podem ficar fechados sobre si, e por isso o João Tiago Carapau aponta três caminhos que devem seguir.
4: Em primeiro lugar, serem os locais onde nós descobrimos o que é genuíno, o que é local, o que é próximo, aquilo que é fresco e tem qualidade, e portanto tem que ter valor, tem que ter condições para receber clientes, estacionamento, condições de conforto, de higiene, etc. E finalmente, também muito importante, ter capacidade de acolher, por exemplo, aquilo que é a procura turística daqueles que querem descobrir Portugal. Aqui também acertei e perceberem que o que é genuíno não está dentro de um centro comercial ou dentro de um hiper ou supermercado, mas pode estar no seu mercado municipal.
3: Para isso é importante mostrar, desde a tenra idade, que há muito mais para lá dos centros comerciais ou das grandes superfícies, e defende que essa será mais uma tarefa para as escolas.
4: Vimos hoje aqui de manhã, criam-se a partir da escola, educando e mostrando às crianças que existem os mercados municipais. Houve, como sabemos, nos anos 90, sobretudo naquela geração que eu represento, uma grande erosão, porque houve uma ânsia de modernização, mas hoje o que sentimos por todo o país, e eu deixo esta mensagem particular, é que a gente nova, que às vezes tanto criticamos por estar muito ligada àquilo que é digital, a não ter interesse, quando são expostas à realidade, quando visitam os mercados, quando conhecem os produtores, mostram um interesse muito grande em conhecer e aderirem a estes locais. E, portanto, nós esperemos que com esta inovação e modernização dos mercados também possamos acolher novos compradores para também termos novos vendedores.
3: Para se poder cativar clientes, é preciso desde logo que o espaço seja agradável.
4: Eu acho que essa questão passa por essa consciência se fazer a dois níveis, a um nível infraestrutural, como é que damos condições para termos locais arejados, confortáveis do ponto de vista da sua própria climatização interior, por exemplo, a cadeia de frio dos produtos, que é fundamental para ter essa frescura que marca a diferença, a questão do estacionamento, a questão de zonas pedonais e de estar que sejam agradáveis, mas por outro lado, segunda dimensão, trabalhar também muito aquilo que é a capacitação dos próprios operadores. Como é que nós investimos em que, sobretudo, possamos captar novos operadores que tenham capacidade de atrair, de expor bem os produtos, de criar soluções novas de venda, de terem produtos prontos a consumir, etc, etc, que podem ser feitos nos mercados municipais, como aliás começam a ser feitos, e esta mensagem também é importante, um bocadinho por todo o lado, até porque o Covid mostrou isso, mostrou que estes locais podem ser locais mais saudáveis, locais de proximidade e de confraternização entre todos, que são muito importantes também do ponto de vista social.
3: Uma das iniciativas que ali decorreu durante amanhã foi uma sessão de show cooking pela jovem Carolina Correia, vencedora do Masterchef Júnior 2024, que apresentou algumas receitas ligadas à temática da sustentabilidade para mostrar aos mais novos que comer vegetais pode ser divertido e saudável.
5: Fiz um omelete no wrap, que consiste numa omelete com wrap por cima, e coloquei alguns legumes como alface, pepino, cenoura e cogumelos salteados, mas depois pode variar, depende do gosto das pessoas. E acho que devemos cada vez mais colocar estes legumes no nosso prato de formas diferentes e divertidas também para os mais novos, com que eles consigam comer legumes diferentes de forma engraçada, assim dizendo, e diferente, para eles comerem mais vezes legumes. Nota-se que estão a gostar e também agradeço desde já o convite. E é sempre bom vir a outras terras aqui tão perto e fazer, mostrar principalmente aos coteiros que estão aqui hoje, formas diferentes e saudáveis de cozinhar.
3: Para o vice-presidente da Câmara Municipal da Sertã, Rui Antunes, esta foi uma forma feliz de assinalar o Dia Mundial do Ambiente com um conjunto de atividades no mercado municipal, tentando dinamizar aquele espaço o mais possível. Entre elas, o ecomercado, que passa agora a funcionar no primeiro sábado de cada mês.
6: É como dizia, um dia feliz para comemorarmos o Dia Mundial do Ambiente, mas e ao mesmo tempo dinamizarmos aquilo que é o ecomercado, que nós inicialmente fazíamos sempre no primeiro domingo de cada mês. Por razões diversas optámos por mudar essa data para o sábado. É hoje o primeiro dia que vamos realizar esse ecomercado com esta nova data, mas no fundo para também apelar aqui à sustentabilidade, à dinâmica dos produtos endógenos e do próprio edifício do nosso mercado e dos nossos mercados, porque como sabemos que temos também agora em fase final a obra do nosso mercado municipal de Sernais do Bom Jardim, portanto, e nós queremos naturalmente valorizar estes espaços enquanto local de comércio, mas também enquanto local de encontro, de convívio, de partilha, em que toda a gente possa desfrutar do mercado, não só na vertente comercial, mas também na vertente de ter alguma dinâmica e interação pessoal.
3: A Valnor também colaborou com esta iniciativa, com jogos para os mais novos de separação de resíduos. O Instituto de Conservação da Natureza e das Florestas colaborou com a entrega de gilbardeiras a quem por ali passou. Paralelamente, o agrupamento 170 da Sertã, o Corpo Nacional de Escutas, marcou também ali presença com algumas atividades, já que a ligação ao meio ambiente, à sustentabilidade e à preservação do planeta estão sempre presentes nas suas atividades. A partir de amanhã, inicia-se o período de discussão pública do Programa Estratégico de Reabilitação Urbana do município de Proença Nova e que vai abranger 40 aldeias de todo o concelho. Estas áreas foram identificadas como prioritárias devido à necessidade de valorização do edificado, melhoria de infraestruturas, qualificação dos espaços públicos e ainda a preservação do património, procurando assim inverter o processo de degradação física e social que afeta muitos destes núcleos urbanos, refere a autarquia de Proença Nova. Durante o período de discussão pública, os documentos, incluindo o próprio programa estratégico e ainda os perímetros urbanos de cada aldeia, podem ser consultados na divisão de obras, planeamento urbano, ambiente e cadastro, nos dias úteis entre as 9 e as 16 horas, bem como no site do município. As participações devem ser depois dirigidas ao Presidente da Câmara Municipal e podem ser entregues presencialmente ou então enviadas por correio ou submetidas por via eletrónica.
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1: Previsão meteorológica para amanhã, céu pouco nublado ou limpo, vento fraco a moderado e pequena subida da temperatura. Neste momento, serás no jardim com 24 graus.
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É Lewis Capaldi, Something in the Heaven, lá atrás Cameron, White com Kingdom of Fear. Hora 2 do Clube de Ação de novo, bem-vindos. Rumo às 19 horas com os grandes temas da atualidade, os grandes sucessos desta primavera, e na terceira hora com as melhores recordações. Continuamos com esse passatempo especial. Temos para oferecer aos nossos ouvintes bilhetes para o jogo de futebol entre o Vitória Sernache e o Leça. É a final do Campeonato de Portugal em futebol. A partida vai acontecer já na próxima quarta-feira, às 16h30, no Estádio Nacional Valde Jamor, em Lisboa. Para participar, basta ligar o 274-800-021 e ganha automaticamente 2 bilhetes. Depois, para levantar os bilhetes, basta se deslocar à loja do Vitória Sernache, em Sernache do Jardim. Em caso de dificuldade de transporte, o clube tem autocarros para levar os adeptos. Portanto, tem todos os motivos para ligar 274-800-021 e ver ao vivo e a cores este jogo histórico para o desporto da nossa região, final do Campeonato de Portugal em futebol entre o Vitória de Sernache e o Leça. 274-800-021 é o número de serviço para o passatempo. Santos Silva, próximos minutos com Pump It Up. 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

Falando com James Blue, lá atrás I Just Might com Bruno Mars, a caminho das 19 horas e continuamos com esse passatempo muito especial. Temos mais bilhetes para oferecer para a partida de futebol Vitória de Serrano. Essa é a final do Campeonato de Portugal em Futebol, já na próxima quarta-feira às 16h30, com o relato contestável. Partida a ser disputada ainda no Estádio Nacional do Jamor, na capital portuguesa. Basta ligar 274-800-021 e ganha automaticamente dois bilhetes para este jogo. Para levantar depois os bilhetes, basta se dirigir à loja do Vitória de Cernache, em Cernache do Bom Jardim. Se tiver dificuldade no transporte, o clube tem autocarros para levar os adeptos. Portanto, é muito simples, 274-800-021, o número que pode utilizar para participar e ganhar automaticamente duas entradas, dois bilhetes. As chamadas telefónicas em off, os ouvintes não vão para o ar, portanto, não tem nenhuma dificuldade, basta ligar e ganha automaticamente esses dois bilhetes por cada ouvinte. A última participação foi de Palhais, a próxima pode ser mesmo a sua. 274-800-021 é o número de serviço para este passatempo. Agora, Summer com Back to Friends. Boa viagem, se vai ao volante, Cernache do Bom Jardim com 23 graus de temperatura. Espero que esteja a ter um bom início de semana, sempre na melhor das sintonias. A contestável, claro.

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Uma verdadeira lufada de ar fresco no universo pop, este Let Me Be com The Second Voice. São os últimos acordes desta hora, dois da Clube da Som, e a última oportunidade para ligar o 274-800-021. Temos mais bilhetes duplos para os nossos ouvintes. Basta utilizar a nossa linha de serviço e ganha automaticamente dois bilhetes por cada ouvinte. São bilhetes para a final do Campeonato de Portugal em Futebol, dia 10 de junho, às 16h30. Então, aguardamos a sua participação. Ainda tem a oportunidade de ganhar bilhetes duplos para este jogo histórico. É o fecho da hora, então, temos play no último tema, às 19 em ponto, o simultâneo informativo com a Antena 1, os destaques da atualidade nacional e internacional. 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
3: E já são 7 horas no continente e na Madeira. 6 nos Açores. Nuno, a esta hora, quais são os principais títulos?
4: Há pouco mais de uma semana do debate sobre a reforma laboral no Parlamento, André Ventura anuncia uma reunião com o Primeiro-Ministro já nos próximos dias. O Chega diz que não vai abdicar das alterações que considera fundamentais para aprovar o diploma. Dádivas não faltam, mas não há capacidade para as recolher. A Federação de Dadores de Sangue diz que há casos em que as colheitas estão a ser canceladas por falta de recursos técnicos e humanos. 30 de junho é uma data indicativa. O Ministro da Economia admite alargar o prazo para a análise das candidaturas à reconstrução de casas afetadas pelas tempestades deste ano.
3: A esta hora estão 18 graus no Porto e também em Ponta Delgada, 22 em Coimbra, Lisboa e Funchal, 28 em Faro. Edição das 7 no programa da tarde com Nuno Rodrigues.
4: Há pouco mais de uma semana do debate no Parlamento sobre a proposta do Governo para alterar as leis do trabalho, debate marcado para o próximo dia 18. O Presidente do Chega, partido que pode vir a ter um papel decisivo no chumbo ou aprovação do diploma, garantiu esta tarde que não vai abdicar de algumas das exigências que já anunciou a propósito deste tema. Baixar a idade da reforma é uma dessas medidas. André Ventura, em conferência de imprensa esta tarde, prometeu manter essas propostas e anunciou um encontro com o Primeiro-Ministro já nos próximos dias.
5: Terei esta semana uma reunião final com o Primeiro-Ministro a propósito desta matéria. Depois de semanas, de meses, em que o Chega foi apontando que estava errado, apelando à redireção do projeto e do processo por parte do Partido Social Democrata, ficará naturalmente decidido, por força da antecipação do calendário proposto pelo PSD, o sentido de voto e a sorte e o destino desta reforma laboral no Parlamento. O Primeiro-Ministro sabe que, não obstante toda a abertura de diálogo e toda a abertura para a negociação, o Chega teve sempre e tem sempre valores fundamentais de que não abdica nesta matéria.
4: Este último encontro com o Primeiro-Ministro sobre a reforma laboral deverá acontecer na próxima quinta-feira, em São Bento. Esta tarde, em conferência de imprensa, o Presidente do Chega voltou a criticar também a prestação social única, já aprovada pelo Governo em Conselho de Ministros. Esta medida, que junta vários apoios sociais, precisa de receber luz verde do Parlamento para que o país não perca mais de 500 milhões de euros do PRR. André Ventura está disposto a viabilizar a prestação social única, mas tem algumas condições.
5: Propusemos, como que vai a votos, é apenas a votação na generalidade desta proposta, para poder passar ao debate na especialidade, um compromisso ao grupo parlamentar do PSD que garanta que se o Chega viabilizar esta proposta para descida à especialidade, se vai comprometer a que haja um tempo mínimo de contribuição para quem vem de fora e queira aceder à prestação social única, que garanta que vamos fazer um corte nos rendimentos mínimos e vamos atribuir essas prestações às famílias que têm crianças com necessidades, que vamos atribuir essas prestações a quem tem condições de doença que não pode trabalhar e que vamos atribuir parte dessas prestações aos emigrantes portugueses que queiram regressar a Portugal durante o período de um ano.
4: Com estas condições garantidas, o Chega permitirá que a prestação social única seja aprovada na generalidade, permitindo que a medida possa depois ser discutida numa outra fase, a fase da especialidade, também no Parlamento. O momento deve ser de reflexão. Em vésperas do Dia Mundial do Dador de Sangue, a Federação Portuguesa de Dadores alerta para situações graves que estão a acontecer em alguns pontos do país. Alberto Mota, ouvido esta tarde pela Antena 1, conta que há cada vez mais colheitas canceladas, não por falta de dadores, mas porque não há recursos nos centros de recolha.
6: Há dadores, há associações a trabalhar intensamente, diariamente, a promover dádiva de sangue, a promover as colheitas de sangue, e depois há cancelamentos sistematicamente. Nos últimos tempos têm ocorrido muitos cancelamentos.
7: E isto compromete naturalmente as nossas reservas?
6: Com certeza, preocupa-nos muito. Temos só um grupo sanguíneo, que é o AB+, com níveis satisfatórios, o resto está tudo em perigo. Seja desde os A's negativos e positivos, os B's negativos e positivos, ou os O's negativos e positivos. Estamos todos aqui com três dias de reserva de sangue. Preocupa-nos também muito a região do Algarve, que é uma região grande, é uma região que só tem um hospital ou um centro hospitalar a fazer recolha de sangue, e mesmo assim também estamos muito mal no Algarve.
4: Perante estes problemas, a Federação Portuguesa de Dadores Benévolos de Sangue, ouvida esta tarde pela jornalista Isabel Cunha, pede uma reflexão e soluções para responder às principais necessidades.
6: Fazem-se concursos, o que me dizem, e a senhora Presidente me disse, é que os concursos não são preenchidos, não há quem se candidate, outros candidatos estão meses a meses no IPST através de 300 e depois vão-se embora, e por isso não, o Ministério da Saúde e o Instituto de Proteção têm que tomar medidas. Nós, já em tempos, apresentamos algumas medidas para fazer face a esta situação de escassez de sangue. Nomeadamente, o alargamento de horários de recolha de sangue durante os meses de junho, julho, agosto e até meados de setembro. Todas essas propostas são apresentadas, o IPST não tira da gaveta e o IPST é quem cumpre. O Sr. Presidente é que tem que pôr fim a isto.
4: Não há falta de dádivas, mas sim de capacidade para as recolher. O alerta desta Federação em vésperas do Dia Mundial do Dador do Sangue se assinala a 14 de junho. A Antena 1 já pediu alguns esclarecimentos ao Instituto Português do Sangue. A propósito destes alertas, ainda aguardamos a resposta. No final deste mês de junho termina o prazo para a análise das candidaturas à reconstrução de casas afetadas pelas tempestades. Os municípios da Marinha Grande e de Leiria já adiantaram que não vão conseguir terminar até ao dia 30 a análise de mais de 14 mil candidaturas. Castro Almeida, o ministro da Economia, admite que o prazo pode, por isso, ser alargado, até porque a data é indicativa.
8: 30 de junho era um prazo indicativo, foi uma meta que os próprios municípios da CCDR se impuseram a si próprios. Foi uma data indicativa. Se tiver que ir para depois de julho, quer dizer que não foi possível fazer antes. Já há bastante tempo que chegámos à conclusão que em 3 ou 4 concelhos, esse objetivo pode ser difícil. Só o município de Leiria tem praticamente um terço das situações. Tem mais de 10 mil candidaturas. E, portanto, é compreensível que em Leiria possa demorar. Mas é exceção, não é regra. Eu sei que a Câmara de Leiria está a fazer os possíveis para conseguir fazer o maior número possível dentro do 30 de junho, mas naturalmente vai ter que entrar pelo verão dentro.
4: O ministro da Economia, em declarações registadas esta tarde pela agência Lusa, à margem de uma iniciativa em Lisboa, os municípios da Marinha Grande e de Leiria já avisaram que não vão conseguir concluir até ao final do mês a análise de mais de 14 mil candidaturas a apoios de até 10 mil euros para reconstruir casas atingidas pelas tempestades do início do ano. O presidente da Comunidade Intermunicipal de Leiria, Jorge Vala, ouvido esta tarde pela Antena 1, adianta que alguns municípios municípios vão precisar pelo menos de mais 2 meses para concluir estes processos. Jorge Vala confirma que o prazo de 30 de junho era meramente indicativo e que todas as autarquias estão a fazer um esforço muito significativo para ter o maior número de candidaturas aprovadas até essa data.
9: Estamos a fazer um esforço enorme. A generalidade das autarquias, mesmo aquela que têm, como é o caso de Leiria, mais de 10 mil candidaturas, como é o caso de Marinha Grande, tem também muitos milhares de candidaturas. Os outros, estamos a crer que até final do mês as coisas serão geríveis para fazer acontecer a finalização deste processo. No entanto, deixe-me que lhe diga que o prazo foi um prazo indicativo na altura de uma reunião entre presentes com o Sr. Ministro. Foi feito aqui um princípio de acordo com as autarquias, que depois no andamento do processo se percebeu da enorme dificuldade em fazê-lo cumprir.
10: Parece-lhe sensato alargar este prazo mais um mês, mais 2 meses?
9: Aliás, o meu colega de Leiria já referiu que no prazo máximo de 2 meses tem o processo concluído.
4: Jorge Vala, o presidente da Comunidade Intermunicipal de Leiria, ouvido há pouco pela jornalista da Antena 1, Inês Martins. A partir de hoje, os utilizadores da rede navegante vão poder consultar na aplicação ou no site os horários e percursos em tempo real de todos os transportes na área metropolitana de Lisboa. O serviço foi apresentado esta tarde. O presidente da Transportes Metropolitanos de Lisboa, Carlos Humberto de Carvalho, explica a novidade.
11: A partir de agora, todos os utilizadores do transporte público que desejem, através da app navegante e do site navegante, terem informação em tempo real. O que é que isto é? É saberem a localização exata de cada um dos veículos, sejam comboios, barcos, autocarros, metro, etc. E saberem a hora de chegada. Saberão também, se assim o desejarem, receber notificações sobre alterações de percurso, eventos, problemas que surjam. E, portanto, isto tudo em tempo real.
4: Informações dos transportes na área metropolitana de Lisboa em tempo real a partir de hoje na aplicação e no site da rede navegante. Depois de Donald Trump ter apelado ao fim dos ataques no Médio Oriente, o primeiro-ministro israelita garantiu esta tarde que a guerra ainda não acabou. Tel Aviv continua de resto a ter objetivos militares no Líbano. Benjamin Netanyahu promete também responder em força a qualquer ataque iraniano. Numa altura em que não há fim à vista para nenhuma das frentes de conflito no Médio Oriente, o presidente do Líbano veio pedir há pouco ao governo israelita que promova a paz e o diálogo e não a guerra, Sérgio Infante.
12: Com a garantia de Israel que os bombardeamentos vão continuar, o presidente libanês, Josef Aoun, faz um apelo ao diálogo a Israel, garantindo em discurso direto que no Líbano estamos prontos, estamos dispostos, estamos empenhados. Aoun pergunta a Benjamin Netanyahu: e tu? E responde: se estiveres, vamos sentar e conversar. O presidente do Líbano deixa ainda um conselho: uma solução militar nunca vai permitir segurança e proteção para a população do norte de Israel, garantindo que não se reunirá com o primeiro-ministro israelita antes de chegar a um acordo para colocar um ponto final à guerra. Declarações que surgem depois do primeiro-ministro israelita ter avisado esta tarde que a guerra ainda não terminou contra o Irão e o Hezbollah. Posição reforçada pelo ministro da Defesa, Israel Katz, afirmou que, apesar das ameaças do Irão, os ataques em território libanês vão continuar até à destruição do Hezbollah, e as notícias que chegam esta segunda-feira do terreno confirmam estas declarações. Há uma hora morreram 7 pessoas, entre elas uma criança na localidade de Zefta, no sul do Líbano, devido a um bombardeamento israelita, e outro bombardeamento antes, na cidade de Tiro, matou mais 5 pessoas.
4: Desenvolvimentos neste conflito depois de Donald Trump ter pedido a suspensão dos ataques no Médio Oriente em algumas publicações nas últimas horas nas redes sociais.
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É Jimmy Cliff, Wild World. Hora 3 do Clube da Sonda, de novo bem-vindo. Fecharaste o meu jardim com 22 graus de temperatura. Um bom regresso a casa. Um bom início de semana. 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Agora as meninas Bengals, Manic Monday, é a próxima. Contou-se com toda a prudência, até às 20 horas, ao ritmo das grandes memórias da música.

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São os Pet Shop Boys de Neil Tennant, It's a Sin, nesta hora 3 do Clube de Som. 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Agora, Endless Road, são os Time Bandits.

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1: Muito bem-vindos a este espaço de discos pedidos. Significa que já estamos em linha consigo. Pode participar e juntar-se a nós através do 274-800-021. A frase é simples: a publicidade é a alma do negócio. Invista em publicidade na Rádio Contestável. Já sabe que pode participar, escolher a sua música preferida e juntar uma breve dedicatória. Repito, uma breve dedicatória. Muito boa tarde.
9: Boa tarde, sou o Rafael.
1: Viva. Muito obrigado. Falo com o nosso ouvinte.
9: Luciano, na Torre das Vacas.
1: Bem-vindo, vamos à nossa frase.
9: A frase é: a publicidade é a alma do negócio. 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
1: O tema que escolhe?
9: Ora, o tema que vamos escolher vai ser o Zé Amaro, o comboio apaixonado.
1: E a dedicatória? A dedicatória.
9: A dedicatória vai ser já para si e também para a sua mãe, que é possível que goste desta música, para todos os seus colegas, para a Maria Adília do Coiso, Raul do Coiso também, Manuela Raul do Coiso, é que é, desculpe.
1: É Corso, Corso.
9: E António Cravente Tomar, Jorgina do Tramagal, boas melhoras e para a família, Sra. Quitéria, Lisete da Comenda, e também o Sr. Pedro Miguel, e para os meus vizinhos, doutor das Vargens, e para o Sr. Manuel Ramos de Vila Velha do Rondon, com um abraço, prazer sempre em ouvi-lo, e obrigado e até à próxima oportunidade, se for possível, muito obrigado.
1: Com certeza, até uma próxima, uma ótima noite e boa audição.

0: De regresso ao telefone, muito boa tarde.
1: Olá, boa tarde, Hugo Rafael.
0: Fala agora com o nosso ouvinte.
1: Manuel Ramos, em Vila Velha de Ró.
0: Muito bem-vindo, vamos à nossa frase.
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0: E agora a breve dedicatória.
1: Olha, vai já para o senhor Luciano da Torre das Vagas, um abraço amigo, e para a dona Isabel da Torre das Vagas, também com as melhores e tudo bom. Depois vai para a dona Maria Afonso da Castelo de Critério de Bem-Cresce. Posso ouvir aqui Marcos da Foz do Governo, com prazer ouvi-lo às 11 horas. Vai para o António Costa Vadeci, minha esposa. Vai para a Maria Leonor Vancião, um beijinho para ela, para as mãos e um abraço ao filho. António Manuel Ramos da Marinha Grande, Natália da Comiceira. Vai para o José Francisco, para as minhas manas Lourdes e Alice de Tobrez, e para o José Francisco, da Torre da também. E vai para o José Vará, tudo junto. Um beijinho às senhoras, um abraço aos senhores, e para o Rafael, até logo, se Deus quiser.
0: Até uma próxima oportunidade, uma ótima noite e boa audição.

0: Regresso ao telefone ao 274-821. Muito boa tarde.
1: Ora, boa tarde, amigo.
0: Viva. Falo com o nosso ouvinte?
1: Sim, para todo o auditório.
0: Muito obrigado. Bem-vindo. Vamos à nossa frase.
1: A publicidade é a alma do negócio e faça publicidade na rádio incontestável.
0: E agora a dedicatória.
1: Vou dedicar aqui à Inês Princesa, vai aparecer a sua família, para o seu colega Luís, agora vai para a dona Jorgina Tramagal, as melhores da filha e do genro, o senhor Manuel Ramos e toda a família, o senhor Manuel do Coço e todos os utentes, António da Marinha Grande, Joaquina Dias do Gavião, Joaquina Serra e toda a família, e olha, quem é que falta mais? Ah, Dona Irmínia dos Marrazos e, olha, um beijinho para todas as senhoras, um abraço para todos os senhores, que esteja doente rápido as melhores, que faça antes feliz aniversário e se eu me esqueci de alguém, eu peço desculpa, fica para a próxima. Um grande abraço para si.
0: Um abraço, uma ótima noite e boa audição.

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12: Estamos em linha consigo, é a hora de discos pedidos e com a próxima participação. Muito boa tarde.
13: Boa tarde, Sr. Hugo.
12: Viva, falo com o nosso ouvinte.
13: Manuel Raul, Centro Social e Paroquial de Santo António.
12: Bem-vindo à antena, vamos à nossa frase.
13: A publicidade é a alma do negócio e a vista na rádio Condestável é um bom investimento.
12: E agora a breve dedicatória.
13: Para si, passa um bem com bom regresso a casa. Pois para a Elsa, para a Inice e para a Ana Catarina. E a Adir e Natália da Cor de Sérgio, Jorgina de Tramagal, Luciano da Torres Velho, Manuel Ramos Virabeia de Oro, Manuel João Girinhas, Carlos Dias de Torres Velho, Eduardo Gomes de Santarém, Quitéria Bem-Crença, Maria Leonor do Oceão, Maria do Rosário de Florença Anova e Maria do Rosário do Reis de Santã, Nina da Rosa e Hermínia de Marrado. E para o resto do auditório, até logo se Deus quiser. E até
12: a próxima oportunidade, uma ótima noite e boa audição.

0: Rumo ao telefone, muito boa tarde.
1: Olá, Sr. Hugo, muito boa tarde.
0: Viva, fala com o nosso ouvinte.
1: Maria Leonor de Pousa Flores, Anciã.
0: Bem-vinda à antena, vamos à nossa frase.
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0: Certíssimo, e agora a breve dedicatória.
1: Olha, Sr. Hugo, vou dedicar ao meu filho, às minhas manas, ao Sr. António Manuel da Marinha Grande, o Sr. Manuel Ramos de Vila Velha de Rodão, à esposa e ao filhote Carlitos, Dona Natália da Corticeira, Sr. António Grado do Mar, Dona Georgina do Tramagal, Sr. Jeirinhas, Dona Quitéria e Sr. Manuel Raul do Lar do Curso, Sr. Eduardo Gomes de Santarém, o Sr. Hugo Rafael, Menina Nandinha, Sr. Zé Carlos. Uma boa noite, um beijinho para todos e muito obrigado, Sr. Hugo.
0: Muito obrigado, uma ótima noite e boa audição.

0: Rouba o telefone ao 274-800-021. Muito boa noite.
1: Hugo, está tudo fino?
0: Bem, muito obrigado. Falo com o nosso ouvinte.
1: António Carapa, em Tomar.
0: Bem-vindo, vamos à nossa frase.
1: A publicidade é a alma do negócio, eu faço a publicidade na hora de condição, é um bom investimento.
0: O tema que escolhe, os Scorpions, a dicatária.
1: E vamos ligar para o Sr. António Costa para cima, Sr. António Manuel da Minha Grande, Sr. Joaquim de Tramagal, tudo bom para esta família, Sr. Joaquim do Campeão, Sr. Joaquim da Rebeira Fernando, Sr. Manuel Ramos Vila Velha de Rodão, Sr. Maria Lenor da Ancião, que ia mesmo agora ouvir, Sr. Quitéria Bencresta, Sr. Luciano Torres das Vargens, Sr. Paulo Januário de Palhasco, Sr. Manuel Raul do Coço, Sr. Eminas Marrado, Sr. Adília do Coço. Para todas estas senhoras e senhores, muita saúde para todos e para toda a sua família, para todo o auditório, muita saúde para todos e para o Sr. Hugo e toda a família, tudo bom, amanhã estamos cá outra vez, se eu quiser.
0: Até uma próxima oportunidade, uma ótima noite e boa audição. Os Scorpions, o clássico Still Loving You.

0: Harpens e próxima participação. Muito boa tarde.
1: Boa tarde, senhor Hugo. Está tudo bem?
0: Muito obrigado. Falo com a nossa ouvinte.
1: Oi, Quitéria Bencresa.
0: Bem-vinda. Vamos à nossa frase.
1: A publicidade é a alma do negócio. 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
0: O próximo tema, com o conjunto de peles vermelhas, está em dedicatória.
1: Netinhos, filhos, marido, ao senhor e os seus familiares, mas não esquecendo os seus coleguinhas todos. Agora vai para o senhor António Manuel da Marinha Grande, Manuel Ramos de Vila Velha, Rosarinha Bento de Eves, Joaquim Dias do Gavião, Claudina das Arreciadas, Jorgina do Tramagal, as mulheres dela e da família, Artur Costa do Cano, Roseto Casal de Águas do Verão, Leonor de Anzião, Joaquim Marques da Foz do Cobrão, Lourenho Silmitra de Alcaim, João Geirinhas do Alepo, Paulo de Valhaz, António Trave Tomar, Luciano, Natália do Codiceira, Adília do Coça, Nina da Roda, Eduardo Gomes de Santarém. Um beijinho para todos, uma boa noite, as rápidas melhoras dos doentinhos, os parabéns que fizeram. Pó, senhor Hugo, mais um beijinho, tudo bom e até à próxima.
0: Até à próxima oportunidade, uma ótima noite e boa audição.

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0: Última parte deste espaço de discos pedidos, estamos em linha consigo. Próxima participação, muito boa tarde.
9: Olá, boa tarde, Sr. Rafael. Boa tarde a todos os ouvintes. Sou da Maria Grande e chamo-me Antônio Manuel.
0: Muito bem-vindo, vamos à nossa frase.
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0: E agora a breve dicatória.
9: A breve vai estar rápido. É para todos os amigos e amigas, principalmente para este irmão e lá da Maria Leonor e toda a família. Portanto, para si, um grande abraço e até logo à noite, se quiser.
0: Até à próxima, convidado. Uma ótima noite e boa audição. É o Roberto Carlos com o Café da Manhã.

0: rumo ao telefone ao 274-800-021. Muito boa tarde.
1: Olá, Sr. Hugo, boa tarde.
0: Viva, falo com o nosso ouvinte.
1: Maria Adelina do Coço.
0: Bem-vinda à antena, vamos à nossa frase.
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0: Próximo tema com dedicatória.
1: Hoje, a sua proposta pode botar fogo no terreiro, vai para a Natália da Cuticeira, Maria Leonor depois a Pôs de Ancião, Maria do Rosário de Provença Nova, Georgina do Tramagal, Joaquina Dias do Gavião, Quitéria das Bancarenças, Irmina de Marrazes de Leiria, Manuel Raul, Paulo Januário de Bagascos, Luciano da Torre das Vargens, João Geirinhas de Oledo, Manuel Ramos de Vila Velha de Rodão, Pedro da Comenda, Carlos Dias Torres Vedas, como acabei de ouvir, Eduardo Gomes de Santarém, António Cravo de Tomar, para vocês todos e da rádio e toda a auditória, até amanhã, se Deus quiser, e uma boa noite.
0: Até à próxima, obrigado, uma ótima noite e boa audição. Amigos de Sobreposta.

0: Volta ao telefone ao 274-800-021. Última participação, muito boa tarde.
1: Boa tarde, Sr. Hugo.
0: Viva, fala agora com o nosso ouvinte.
1: Pedro Miguel da Comenda.
0: Muito bem-vindo, vamos na nossa frase.
1: A publicidade é alma do negócio, faz a publicidade nada combustível que é um investimento.
0: Nilton César, para as despedidas, a dedicatória.
1: Para dedicar para a minha senhora Angélica, para o senhor Luciano de Tordas Vargens, para a senhora Adila do Curso, tudo bom para ela e para os seus, e senhor do Curso, para a senhora Joaquina Dias de Gavião, para o senhor Manuel Ramos de Vila Velha de Roda e seus familiares, para o Paulo Januário de Valhascos, e para si, senhor Hugo, muito boa tarde, muito gosto de ouvi-lo e até uma próxima, se Deus quiser.
0: Obrigado, uma ótima noite e boa audição. Ponto final neste espaço de discos pedidos às 20 horas, a informação local e regional em antena. Depois, o Jornal do Desporto, edição alargada de segunda-feira. Uma ótima noite, continuo com a sua rádio.

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4: O município da Sertã assinalou no passado sábado o Dia Mundial do Ambiente. O palco foi o Mercado Municipal da Sertã, onde, entre outros, foi inaugurada a exposição de fotografia Olhares dos Mercados, Identidade, Frescura e Diversidade. Inserida na iniciativa Gosto do Meu Mercado, Maio, Mês dos Mercados, promovida pela Sociedade Instaladora de Mercados Abastecedores. João Tiago Carapau, diretor-geral corporativo do Grupo CIMAB, explicou-nos que a ideia desta exposição é o de valorizar cada vez mais estes espaços.
5: A nossa ideia é mostrar não só o que existe, mas também, e sobretudo isto, ter uma perspectiva de futuro. Ou seja, a nossa ideia dos mercados é que eles não podem ser meros museus, que nós ficamos a aguardar que um dia se extingam e que depois a partir daí não haja nada. Não, possamos, como vimos há pouco aqui no Mercado da Sertã, ter gente nova, como esta jovem cozinheira que ganhou um programa de televisão e que tem 15 anos e que pode projetar também o mercado e os seus produtos. Portanto, a ideia da exposição de fotografia é mostrar também à gente nova que há uma história que pode ser seguida e que pode ser valorizada e a experiência da Sertã mostra isso, não é?
4: Apesar de todas as formas de comércio, os mercados não podem ficar fechados sobre si e por isso o João Tiago Carapau aponta três caminhos que devem seguir.
5: Em primeiro lugar, serem os locais onde nós descobrimos o que é genuíno, o que é local, o que é próximo, aquilo que é fresco e tem qualidade e, portanto, tem que ter valor, tem que ter condições para receber clientes, estacionamento, condições de conforto, de higiene, etc. E, finalmente, também muito importante, ter capacidade de acolher, por exemplo, aquilo que é a procura turística daqueles que querem descobrir Portugal. Aqui também acertei e perceberem que o que é genuíno não está dentro de um centro comercial ou dentro de um hiper ou supermercado, mas pode estar no seu mercado municipal.
4: Para isso é importante mostrar desde a tenra idade que há muito mais para lá dos centros comerciais ou das grandes superfícies e defende que essa será mais uma tarefa para as escolas.
5: Vimos hoje aqui de manhã, criam-se, a partir das escola, educando e mostrando às crianças que existem os mercados municipais. Houve, como sabemos, nos anos 90, sobretudo naquela geração que eu represento, uma grande erosão, porque houve uma ânsia de modernização, mas hoje o que sentimos por todo o país, e eu deixo esta mensagem particular, é que a gente nova, que às vezes tanto criticamos por estar muito ligada àquilo que é digital, a não ter interesse, quando são expostas à realidade, quando visitam os mercados, quando conhecem os produtores, mostram um interesse muito grande em conhecer e aderirem a estes locais. E, portanto, nós esperemos que com esta inovação e modernização dos mercados também possamos acolher novos compradores para também termos novos vendedores.
4: Para se poder cativar clientes, é preciso desde logo que o espaço seja agradável.
5: Eu acho que essa questão passa por essa consciência se fazer a dois níveis. A um nível infraestrutural, como é que damos condições para termos locais arejados, confortáveis, do ponto de vista da sua própria climatização interior, por exemplo. A cadeia de frio dos produtos, que é fundamental para ter essa frescura que marca a diferença. A questão do estacionamento, a questão de zonas pedonais e de estar sejam agradáveis. Mas, por outro lado, segunda dimensão, trabalhar também muito aquilo que é a capacitação dos próprios operadores. Como é que nós investimos em que, sobretudo, possamos captar novos operadores que tenham capacidade de atrair, de expor bem os produtos, de criar soluções novas de venda, de terem produtos prontos a consumir, etc, etc, que podem ser feitos nos mercados municipais, como aliás começam a ser feitos, e esta mensagem também é importante, um bocadinho por todo o lado, até porque o Covid mostrou isso, mostrou que estes locais podem ser locais mais saudáveis, locais de proximidade e de confraternização entre todos, que são muito importantes também do ponto de vista social.
4: Uma das iniciativas que ali decorreu durante amanhã foi uma sessão de show cooking pela jovem Carolina Correia, vencedora do Masterchef Júnior 2024, que apresentou algumas receitas ligadas à temática da sustentabilidade para mostrar aos mais novos que comer vegetais pode ser divertido e saudável.
6: Fiz um omelete no wrap, que consiste num omelete com wrap por cima, e coloquei alguns legumes como alface, pepino, cenoura e cogumelos salteados. Mas depois pode variar, depende do gosto das pessoas. E acho que devemos cada vez mais colocar estes legumes no nosso prato de formas diferentes e divertidas também para os mais novos, com que eles consigam comer legumes diferentes, de forma engraçada, assim dizendo, e diferente, para eles comerem mais vezes legumes. Nota-se que estão a gostar e também agradeço desde já o convite. E é sempre bom vir a outras terras aqui tão perto e mostrar, principalmente aos coteiros que estão aqui hoje, formas diferentes e saudáveis de cozinhar.
4: Para o vice-presidente da Câmara Municipal da Sertã, Rui Antunes, esta foi uma forma feliz de assinalar o Dia Mundial do Ambiente com um conjunto de atividades no mercado municipal, tentando dinamizar aquele espaço o mais possível. Entre elas, o ecomercado, que passa agora a funcionar no primeiro sábado de cada mês.
7: É como dizia, um dia feliz para comemorarmos o Dia Mundial do Ambiente, mas e ao mesmo tempo dinamizarmos aquilo que é o ecomercado, que nós inicialmente fazíamos sempre no primeiro domingo de cada mês. Por razões diversas optámos por mudar essa data para o sábado. É hoje o primeiro dia que vamos realizar esse ecomercado com esta nova data, mas no fundo para também apelar aqui à sustentabilidade, à dinâmica dos produtos endógenos e do próprio edifício do nosso mercado e dos nossos mercados, porque como sabemos temos também agora em fase final a obra do nosso mercado municipal de Sernancho do Bom Jardim, portanto, e nós queremos naturalmente valorizar estes espaços enquanto local de comércio, mas também enquanto local de encontro, de convívio, de partilha, em que toda a gente possa desfrutar do mercado, não só na vertente comercial, mas também na vertente de ter alguma dinâmica e interação pessoal.
4: A Valnor também colaborou com esta iniciativa, com jogos para os mais novos de separação de resíduos. O Instituto de Conservação da Natureza e das Florestas colaborou com a entrega de gilbardeiras a quem por ali passou. Paralelamente, o agrupamento 170 da Sertã, o Corpo Nacional de Escutas, marcou também ali presença com algumas atividades, já que a ligação ao meio ambiente, à sustentabilidade e à preservação do planeta estão sempre presentes nas suas atividades. A partir de amanhã inicia-se o período de discussão pública do Programa Estratégico de Reabilitação Urbana do município de Proença Nova e que abrange 40 aldeias de todo o concelho. Estas áreas foram identificadas como prioritárias devido à necessidade de valorização do edificado, melhoria de infraestruturas, qualificação dos espaços públicos e preservação do património, procurando assim inverter o processo de degradação física e social que afeta muitos destes núcleos rurais, refere à autarquia de Proença Nova. Durante o período de discussão pública, os documentos, onde se inclui o programa estratégico e os perímetros urbanos de cada aldeia, podem ser consultados na divisão de obras, planeamento urbano, ambiente e cadastro, nos dias úteis entre as 9 e as 16 horas, bem como no site do município.
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3: Agora o tempo, para amanhã pode contar com o céu pouco nublado limpo, vento fraco a moderado e pequena subida da temperatura. Neste momento, Sernaste um Jardim com 18 graus.
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10: Olá, muito boa noite. Começamos por falar da divisão de honra da Associação de Futebol de Leiria, que teve a sua penúltima jornada no último fim de semana. Alcântara da Serra 3, Benditense 0, Nazarenos 4, Motor Clube 0, Guiense 1, Lisboa Marinha 0, Sporting Pombal 0, União de Pombal 0, Leiria Marrazes 2, Porto Mozense 2, Alcobaça 3, Caldas B 0, Alvaiázer 1, Vieirense 2 e Figueirão de Gênios 1, Bombarralense 2. Na classificação, primeiro Nazarenos com 69 pontos, segundo União de Pombal 61, terceiro Bombarralense 61, o Nazareno já garantiu a subida ao Campeonato de Portugal. Em quarto está o Porto Mozense com 56, depois Alcobaça 49, Vieirense 48, União da Serra 46, Lisboa Marinha 44, Leiria Marrazes 41, com 35 segue-se o Benditense, logo a seguir vem o Guiense com 29, depois Caldas B 28, Sporting de Pombal 25, últimos 3, Figueirão de Gênios 23, Motor Clube 18 e Alvaiázer, 16 pontos. A próxima jornada, que vai ser a última, vai ter Vieirense-Figueirão de Gines, União de Pombal, Ginásio de Alcobaça, Benditense, Leiria e Marrados, Bombarralense, Alcuidão da Serra, Caldas B, Guiense, Lisboa e Marinha, Alvaiázer, Porto Mozense, Nazarenos e Motor Clube Sporting de Pombal. Isto no próximo domingo. Antes, no dia 10, vamos ter o Leiria e Marrados Sporting de Pombal, jogo que está em atraso. Já por Santarém, jogou-se a Supertaça Dr. Alves Vieira, em Torres Novas, pôs frente a frente o vencedor do campeonato, Fazendense, e o Monsarriense, que foi o finalista vencido da Taça do Ribatejo. No final do jogo, Fazendense 0, Monsarriense 1, o Monsarriense alcançou assim o título da Supertaça Dr. Alves Vieira, organizada pela Associação de Futebol de Santarém. Já no futsal, na Taça Nacional Futsal Série C, que apura as equipas que conseguirá a 3ª Divisão Nacional, jogou-se a 3ª jornada. Casa do Benfica e Oleiros 5, Arnal 7, Academia Condeixa 2, Pederneirense 1. Na classificação, Pederneirense, Academia Condeixa e Arnal têm todos 6 pontos. A Casa do Benfica e Oleiros está em última com 0 pontos. Fechou agora a primeira volta. A abertura da segunda volta vai ter Casa do Benfica e Oleiros, Academia Condeixa, no próximo sábado às 18, e Arnal Pederneirense, no próximo sábado, mas às 19. Passamos agora para o futebol de formação da Associação de Futebol de Castelo Branco. Jogaram-se este fim de semana às finais das taças de formação. No sábado, na Taça Luciano de Almeida em Júniores, Sertanense 1, Académico do Fundão 1. Já na Taça de Iniciados, jogou-se o Alcaíns 2, Valongo 0. E na Taça de Infantis de Futebol de 7, Sertanense 3, Desportivo de Castelo Branco 2. Estas três partidas realizaram-se em Sernaste do Bom Jardim. Já no domingo, em Proença Nova, Taça de Juvenis, Estação 0, Proença Nova 2, e na Taça de Infantis de Futebol de 9, Sertanense 3, Desportivo de Castelo Branco 2. Em suma, o Sertanense conquistou a Taça de Futebol de 11 de Júniores, também a de futebol de 9 em infantis e a de futebol 7 em infantis. Já o Alquins conquistou a de iniciados e o Proença Nova a de juvenis. Como disse, as finais do passado sábado foram disputadas em Sernaste do Bom Jardim. Rui Antunes, vice-presidente da Câmara Municipal da Sertã, no final da última partida, reconhecia que tinha sido um dia feliz para o Conselho da Sertã, não só pela realização das finais, mas sobretudo pelas conquistas alcançadas pelo sertanense nas mesmas. Já em relação às obras que o Estádio Municipal do Álvares Pereira vai ter que sofrer devido ao Vitória de Sernaste ter subido à Liga 3, o vice-presidente do município da Sertã está ciente de que são necessárias e vão avançar para que a formação de Sernaste Pão Jardim possa jogar na Liga 3 na próxima época. no seu estádio.
7: É um dia feliz para o Conselho da Sertã. Estamos em Sernais com o Jardim e temos aqui mais duas taças amealhadas pelas camadas jovens. Portanto, isto também demonstra aquilo que é o fruto do trabalho, da formação. Portanto, e é a aposta também que o município faz no trabalho que a formação dos clubes faz. Portanto, e sem dúvida nenhuma. Mas também queria aqui realçar é o trabalho que a associação tem feito também e o facto

0: Também penso que pode ter ido de Castelo Branco, com todos os sucessos que nós sabemos que esta época foram concretizados no fundo.
1: Há uma inversão no contexto do distrito. A zona da Covilhã, a zona de Castelo Branco, enfim, no que toca à formação, eram superiores. Nos últimos anos, há um aproveitamento, um investimento do município, tanto no Vitória de Cernache como no Sertanense?
0: Eu penso que é transversal a todo o concelho, a todo o distrito, peço desculpa, e eu, enquanto praticante de futebol, fui acompanhando a Associação Desportiva da Estação, Fundão, a Covilhã, sempre com bons resultados na formação, e é verdade aquilo que diz, há aqui um bocadinho também todos estarmos todos mais ou menos no mesmo sentido, não é? Portanto, e provavelmente se calhar o norte do distrito tinha feito esse trabalho mais cedo, mas acho que neste momento há aqui uma unanimidade aqui no distrito e naturalmente que a nós, em particular, no que diz respeito ao Conselho da Sertã, muito nos satisfaz aquilo que é o trabalho que a formação tem feito e que tem produzido estes resultados, portanto, e é notório agora, quer os títulos que o Sertanense amelhou esta época e que tem amelhado também, não é só desta época, mas tem sido bastante, é relevante esta aposta na formação que os clubes têm feito, e para nós também é uma satisfação porque há aqui garantias de futuro.
2: Esse futuro pode passar por equipas séniores também, não é? Porque não serão muitos, mas um ou outro pode ir aparecer.
0: Sim, e o Sertanense é um exemplo claro disso, não é? Porque temos aqui muitos jovens que hoje fazem parte também da equipa de júniores e que eram, no fundo, apostas firmes dos séniores, portanto, e isso sem dúvida que é mais um dado que nos anima e que nos dá garantias que o futuro e no fundo as camadas jovens, para além da formação que dão aos nossos jovens, não é só a formação desportiva, é a formação cívica, é a formação enquanto seres humanos, naturalmente depois também tem esse condão de desaguar, digamos assim, naquilo que é as equipas séniores dos clubes.
2: Falar em séniores, foi um ano excelente, né? Para o concelho.
0: Sem dúvida. É aquilo que dizíamos há pouco, portanto, não podemos estar mais satisfeitos porque, naturalmente, o Cernache subir à Liga 3, o Sertanense voltar àquilo e regressar àquilo que é o lugar natural do Sertanense, sem dúvida que é um ano muito feliz para o concelho e em particular para as cores do Vitória de Cernache e para as cores do Sertanense também, e já agora também dar uma palavra aqui também para o excelente campeonato que foi feito pela Associação Desportiva do Cabeçudo, que esteve nas meias finais da Taça de Honra, portanto um trabalho bastante, bastante gratificante também e que também nos satisfaz bastante e naturalmente que nestes trabalhos também é importante aquilo que tem sido a aposta do município nas infraestruturas, portanto, e criando aqui também condições para que os clubes tenham cada vez melhores infraestruturas para poderem disputar e ter bons resultados nas suas.
1: Aumenta a responsabilidade para o município, fundamental nesta parte, e diria aqui em Cernache.
0: Sem dúvida.
1: A exigência para a Liga 3 é um pouco diferente.
0: É um pouco diferente, mas também temos que pensar nisto numa ótica de investimento, e estamos a fazer investimento em infraestruturas que são infraestruturas municipais, portanto, e a partir daí o município está ciente daquilo que é necessário fazer em termos de, e vamos apoiar dentro daquilo que forem as nossas possibilidades, naturalmente, mas no que diz respeito às infraestruturas, faz parte da evolução e nós temos que as ir, no fundo, adaptando aos novos...
2: Aqui vão ser profundas, não é, as obras?
0: Aqui também, sim, vão ser profundas. Há aqui muito trabalho a fazer também no âmbito da iluminação, também algumas situações que têm a ver com a própria prova em si, não é? Fundo de exigências que a própria prova define, portanto, mas para nós acaba por também ser um desafio, é verdade, também tem a componente de investimento que é relevante, mas para nós é investimento em infraestruturas, portanto, isso serve toda a gente, não serve apenas as equipes séniores, mas serve também toda a formação, portanto, isso para nós é também interessante.
1: Será que dia 9, se eventualmente o calendário o ditar, vamos ter aqui os Cernache a jogar neste campo?
0: Sim, sem dúvida, sem dúvida, sim, sim. Isso aí é uma coisa que nós temos, é uma... Aliás, já temos feito aqui várias reuniões, mesmo até com as forças de segurança, portanto, temos tudo mais ou menos alinhavado e encaminhado para se conseguir...

0: No início do campeonato da Liga 3, ter o Cernache aqui a jogar. Temos tudo mais ou menos pensado. Naturalmente que as coisas têm aqui alguns trabalhos pelo meio, mas sem dúvida que aquilo que nós queremos é que o Cernache jogue na sua casa. Portanto, seja Liga 3, mas jogue na sua casa.
1: Obras vão assim acontecer em Cernache de Bom Jardim, no estádio municipal de Nova Espreira, para que o Vitória de Cernache, na próxima época, na terceira Liga, possa ali jogar. E hoje arrancamos para as entrevistas de final de época. Começamos com a entrevista com o presidente do Grupo Desportivo de Águias de Mouradal, Aníbal Antunes. O Águias de Mouradal, na última época desportiva, participou mais uma vez no Campeonato Distrital de Futebol da Primeira Divisão da Associação de Futebol de Castelo Branco. Desta vez ficou em sexto lugar e na Taça de Honra foi eliminado na fase de grupos. Aníbal Antunes, presidente da direção do clube, em entrevista à Rádio Contestável, reconheceu que a equipa teve uma participação abaixo daquilo que esperava e do que tem sido habitual nas épocas anteriores.
2: Pela norma que o Águias de Mouradal tem feito ao longo do seu historial, ficou um pouco abaixo, mas pronto, há de haver alguns anos bons, outros maus, mas acima de tudo também lhe quero dizer que acaba por não ser tão má como isso, embora o nosso historial pedia-nos mais qualquer coisa, mas... Pronto, conseguimos o sexto lugar, podia ser mais qualquer coisa, mas pronto, mesmo assim estamos satisfeitos com a campanha que este clube fez.
1: O plantel também teve ali uma ideia, porque houve aquela situação de saíram muitos jogadores e depois teve que ali fazer um reajuste, isso também não ajudou muito, não é?
2: Sim, essas coisas, como deve calcular, chega-se a dezembro, pois há uns jogadores que querem outros clubes e pronto, e nós não fugimos à regra, os jogadores e alguns quiseram sair, pois tentamos reajustar outra vez, ora, não é muito fácil uma equipa que está desde agosto e depois em dezembro se vê privada de alguns jogadores, depois não é fácil até maio voltar a fazer boas provas, mas pronto, este ano foi correndo-nos assim, poderá ser que terá saído o princípio do fim.
1: O que é que quer dizer com isso?
2: Que não volta a suceder situações como aconteceram na época passada e que o plantel seja construído logo desde o início com todos os jogadores que assinam pelo Águias de Mouradal que se prontifiquem até a final da época desportiva.
1: Normalmente, já há uma série de anos, tem havido sempre uma reestruturação quase total do plantel. Isso também é reflexo destas alterações que têm havido ao meio da época?
2: Sim.
1: Porque por anos consecutivos acontece isto, saem vários jogadores ao meio da época no Águias.
2: Pois, o Águias de Mouradal agora nos últimos anos tem tido um pouco essa dificuldade de no início programar a época com o plantel quase novo, desde o princípio. Estamos a ponderar e a tentar, e este ano já o estamos a fazer, ficar com a base maior da equipa para o ano seguinte, porque nos últimos anos, como disse, e aí vem talvez alguns maus resultados, não conseguirmos uma estabilidade de plantel de anos para anos. Portanto, e neste momento posso-lhe assegurar que muito provavelmente ficará quase o plantel todo, embora ele já não fosse muito grande, vamos fazer depois algum reajuste, certo, mas muito provavelmente o plantel do Águias de Mouradal vai ser construído com a base desta época desportiva que acabou agora.
1: A dada altura da época, o técnico Vítor Salvado mostrava-se um bocado desgastado, digamos assim, com a situação como estava, porque aquela saída dos jogadores, depois a dificuldade em contratar os jogadores, a direção também teve ali que fazer um forcing, não é?
2: O recrutamento de jogadores para o nosso interior não é muito fácil, e todo o jogador que virá, que vem para estes clubes do interior, pensa, alguns também sabem o que é que vem, pois o interior é o interior, não é litoral, mas há de haver um pouco mais da responsabilidade da parte dos atletas que vêm representar estes clubes para o interior, e nós também tentarmos assegurar-lhes boas condições para que eles se sintam cá bem e penso que este ano é um dos exemplos, e os jogadores que se prontificaram da época passada a ficar para o próximo ano é sinónimo que nós os tratamos bem e que quiseram continuar mais uma época connosco.
1: O plantel curto também tem sido uma aposta, digamos assim, e já o disse nos outros anos, também a situação financeira assim o obriga. É para manter estes plantéis curtos, na casa dos 18, 19 jogadores, como tem sido nos últimos anos?
2: Sim, eu penso que quase todos os clubes não apresentam plantéis com 25 e 30 jogadores, não há necessidade nenhuma de ter um plantel tão comprido. Mas um plantel com 22 jogadores, penso que é o normal, qualquer equipa terá 22 jogadores. Muito mais que isso, também não estou a ver porque é que terão tantos jogadores.
1: O Águias não tem tido nos últimos anos, não é?
2: infelizmente, precisamente por causa do recrutamento que é feito, que não conseguimos muitos jogadores, e depois na parte final ainda nos acontece algumas situações em que os jogadores querem sair, pronto, e nós também temos de os deixar sair para novos voos.
1: Tem tido também a aposta nos últimos anos dos jogadores ficarem a residir aqui no Estreito. É uma aposta para manter? Tem dado resultado? Achou que deu resultado neste último ano?
2: Sim, muito francamente posso lhe dizer que sim, tem resultado. É pena não termos mais condições de habitabilidade, as casas para a habitação aqui não são muitas, mas pronto, dentro do possível que temos neste momento, acho que as coisas estão satisfatórias.
1: Vítor Salvado dizia a dada altura que a equipa não estava a ter os resultados condizentes com aquilo que costumava a ter nos outros anos e que estava a ser uma época abaixo daquilo que ele próprio esperava. O que é que a direção sentiu nessa altura quando o técnico não estava assim muito satisfeito com os resultados? É óbvio que não podia estar, porque houve uma altura em que a equipa não, de facto não estava a render.
2: Pois, se o plantel é reduzido, se os plantéis realmente são constituídos através dos treinadores, os treinadores já conhecem mais parte dos jogadores para o trabalho que querem exercer ao longo das épocas. Se os treinadores não estão contentes, pois também esse recrutamento também passa um pouco por eles. Também sabem quem é que vão contratar. Depois, as incidências que ao longo do ano o jogador sai ou porque sai mais de forma, qualquer. Essa parte também não compete só às direções, também compete às equipas técnicas solucionar esses problemas.
1: Este último campeonato, na sua opinião, foi mais equilibrado, foi mais competitivo, foi mais forte do que o anterior? No anterior, o Vitória Serrasco disparou muito cedo e depois foi, pronto, tanto na primeira como na segunda fase, duas fases, foi campeão com uma tranquilidade fora do normal. Este ano as coisas decidiram-se mais perto do fim. Achou o campeonato mais forte ou mais equilibrado?
2: Sim, tanto da parte de cima da tabela como na parte inferior, digo que sim, o campeonato foi equilibrado, porque qualquer equipa estava em condições de roubar pontos às outras maiores. O Serenacho, ano passado, veio fazer um passeio, pois é lógico. Então, isto também se pensaria que o Sertão ou o Alquinhos pudesse vir fazer, isso não aconteceu, por fruto que as equipas do meio da tabela também estavam muito mais fortes e deram mais competitividade à competição.
1: Foi bom também ver um campeonato com mais equipas que é habitual, não é?
2: Bom, isso é sempre bom. Quanto mais jogos houver, mais possibilidades. Eu vou-lhe recordar, por exemplo, o campeonato acabou em maio e o Águas Mandal faz 5 vitórias na parte final do campeonato. Se calhar, se demorasse mais, se houvesse mais equipas, se calhar não ficaria em sexto lugar, ficaria mais colocado mais acima. Mas pronto, foi o que foi. Mesmo assim, como disse, não estou muito desapontado. Estou mais desapontado com a forma dos jogadores, quando se comprometem com um determinado clube, não cumprirem as obrigações que se propõem, os clubes propõem-se a cumprir. Portanto, o próprio jogador também deve tentar cumprir dentro das suas possibilidades. Mas aqui, os restantes jogadores que ficaram deste plantel do Águias de Mouradal ficam com um sabor muito positivo da parte deles, porque ainda o campeonato não tinha acabado e eles prontificaram-se, os atuais jogadores do Águias de Mouradal, prontificaram-se a ficar na próxima época connosco, mais um ano. Portanto, para eles também é muito obrigado.
1: Já está a falar da próxima época, já o falámos antes, já está a ser preparada. O técnico Vítor Salvado muito cedo disse que ia continuar à frente do clube, que estaria já a preparar o plantel. Como que objetivo é que vão para a próxima época? Sabendo que não deixou ninguém este ano, sabendo que há um Alquinhos que é sempre candidato, acredito eu, e outras equipas, Fundão e Denense, que já o eram e que o próprio Pedrógão.
2: Olha, o objetivo do Águias de Mouradal, isso deve de conhecer, tem sido sempre o mesmo. Eu não sei, não faço essa estatística, mas agradeci que se alguém a fizesse, e ela está feita com certeza, mas eu não sou de estatísticas. Mas eu faço também uma pergunta: o Águias de Mouradal, clube como o Águias, no nosso interior, com as possibilidades que o Águias de Mouradal tem um palmarés de 13 títulos. E eu faço também uma pergunta: qual é que é o clube da nossa região, no nível do Águias, atenção, no nível do Águias de Mouradal, com 13 títulos distritais? Portanto, isso não apareceu por acaso, apareceu fruto dos bons treinadores, dos bons dirigentes que o Águias de Mouradal teve e de toda a sua população a querer ajudar o Águias de Mouradal. Portanto, não vejo muito por aí, eu não sou de estatística, mas mais uma vez reforço, diga-me um clube em que tenha 13 títulos com a dimensão do Águias de Mouradal.
1: Ou seja, acredita que é possível estar-se lá em cima?
2: É sempre, o objetivo do Águias de Gordel é sempre estar nos primeiros lugares. O objetivo de subidas ou não subidas depois já de ser esclarecido através dos seus meios próprios, mas o Águias luta sempre aos primeiros lugares. E enquanto eu estiver neste clube, sempre assim foi, e digo com toda a verdade, estes 13 títulos são todos da minha responsabilidade e dos meus mandatos e das minhas direções.
1: Já é presidente há vários anos, há 30 e muitos anos, e pretende continuar ainda mais algum tempo, não é?
2: Sim, muito provavelmente irei continuar, para o próximo ano irei continuar, e depois vamos ver o que é que vai dar. Eu um dia terei de sair, mas enquanto as pessoas gostarem e quiserem que eu continue a dar os contributos a este grupo, eu continuarei a dá-los da melhor forma. Mas a aldeia está cada vez mais desertificada e nós temos muita dificuldade em fazer recrutamento, tanto de dirigentes como, pronto, a questão dos jogadores é notório, que nós sabemos que não é fácil.
1: Esta época também ficou marcada para muitos clubes, e o Águias foi um deles, com a tempestade Cristine, que atingiu instalações do desportivas. O Águias de Mouradão também sofreu essa parte, porque até porque teve que adiar um jogo na altura. As coisas estão já remediadas minimamente?
2: Não, o que toca ao Águias de Mouradão, os efeitos que a tempestade nos causou foram relatadas ao município, porque o estádio é do município, e nós só tivemos de comunicar à autarquia os prejuízos inerentes. Ainda estão por solucionar, mas estou convencido que irão ser repostos em breve.
1: Ou seja, mas minimamente consegue-se trabalhar. Aliás, prova disso foi que o campeonato seguiu, não é?
2: Sim, nós só tivemos de adiar alguns jogos porque falta de iluminação no estádio, porque está em deficiência. Também estamos a trabalhar com a autarquia para tentarmos solucionar este problema. Pronto, e a ser tempo as coisas penso que irão ser solucionadas.
1: Em relação à situação do clube, está estabilizada a nível financeiro?
2: Se o estabilizar financeiramente, vai-se estabilizando a pouco, porque isto, as dificuldades vão aumentando e nós, como disse, nós não temos aqui muita população. Faço também apelo a todas as pessoas que gostam do Águias de Mouradão e que se sintam interessadas que este clube prossiga ao longo dos anos a sua caminhada, que colaborem com o clube e que ajudem, porque não se faz como antigamente, que todas as pessoas colaboravam e todas as pessoas iam para o campo de futebol ajudar. Hoje as coisas são diferentes, mas em termos monetários, garantíamos que as pessoas contribuíssem com a sua parte para que o clube ficasse cada vez mais forte.
1: Sentiu que foi menos gente ao futebol este ano?
2: Eu não sei.
1: Ao campo de todos nas casas.
2: Sim, não tenho, pronto, como digo, aqui há muito pouquinha gente, mas os habituais do futebol continuam a ir ao futebol e que gostam, continuam a estar presentes aos domingos. Nós, enquanto dirigente, gostamos de ver sempre melhores, mais casas, mais pessoas no futebol, mas pronto, nós também não podemos ir reunir ninguém, não podemos ir buscar ninguém. As pessoas que gostam e que continuem a colaborar, que nós estamos à espera deles.
1: Para fechar, há algum agradecimento que queira fazer para os sócios e para os adeptos? Ou para mais alguém que...
2: Os agradecimentos são aqueles que normalmente serão feitos, são, como disse agora há bocadinho, que os sócios continuem a colaborar com o clube, porque o clube é deles, e eles continuem a ajudar, porque se quiserem ver o Águias de Mouradão forte, terão de colaborar e de ajudar. Nos apoios, reforçamos sempre a mesma coisa em relação ao município, às juntas de freguesia, aos patrocinadores, que olhem para o Águias de Mouradão com olhos de ver e que queiram ajudar, e para que isto não caia num vazio daqui a uns anos próximos.
1: Aníbal Antunes, presidente do Grupo Desportivo de Águias do Mouradão. Fechamos por aqui a primeira parte deste Jornal do Desporto. Daqui a pouco voltamos com a segunda parte, na qual temos mais uma entrevista com Miguel Martins, presidente da Associação Recreativa e Cultural de Oleiros. Até já.
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1: Estamos de volta para a segunda parte deste Jornal de Desporto, como já lhe disse, para trazer à antena uma entrevista com o presidente do Oleiros, Miguel Martins. A Associação Recreativa e Cultural do Oleiros regressou com o futebol sénior nesta última temporada. No campeonato ficou em penúltimo lugar e na taça ficou fora da prova na fase de grupos. Miguel Martins, presidente da direção do clube, reconheceu que as coisas não correram como esperava. A equipa teve uma participação abaixo daquilo que estava programado.
4: Relativamente à época desportiva da Arco, temos que ser realista e dizer que fica muito aquém daquilo que, é, que são os pergaminhos da Iarco. Estarem em penúltimo lugar ou acabarem em penúltimo lugar e é de facto uma classificação muito má. Eu não tenho problema nenhum em dizer que é péssimo e de, talvez de, das piores de registros da Iarco. Ficou muito aquém daquilo que são os pergaminhos da Iarco. Tentar já preparar a próxima época, a ver se conseguimos fazer melhor. Mas se em termos desportivos as coisas não correram de feição, e nós sabemos porque analisamos o nosso trabalho, se em termos desportivos não correram de feição, houve as situações que depois de tudo ponderado, esquematizado e fazendo uma análise da época, constata-se que se calhar poderíamos ter feito um bocadinho melhor em termos desportivos, mas era extremamente difícil. Era extremamente difícil por diversos fatores que as pessoas vão ter que começar a perceber. Para já é o regresso da Iarco ao fim de 3 anos de inatividade. A Iarco regressou e quando regressou, quando esta direção tomou posse, sabíamos que íamos encontrar um campeonato extremamente competitivo. Muito competitivo, com 2 equipas que tinham acabado de descer de divisão, com outras que estavam muito bem apetrechadas, e isso notou-se perfeitamente durante a época desportiva. Tivemos muitas dificuldades, e fazendo uma análise séria e cuidada, havia outros fatores que não permitiam que pudéssemos, em termos desportivos, chegar mais além. E porquê? Porque há um orçamento, e esse orçamento tem que ser cumprido. E quando queremos cumprir o orçamento e temos que apresentar aos sócios relatório e contas agora neste mês, ou no final do mês, penso que estará tudo pronto para apresentar aos sócios, é um relatório que aponta muito, não para a parte esportiva em termos de gastos de dinheiro, mas mais na parte da logística e da reestruturação do clube. Quando nós chegamos à Iarco, e é preciso que as pessoas e os nossos associados, que é quem nos ajuda, os nossos patrocinadores, terem a informação correta da maneira que estava o clube. Quando se chega a um clube de futebol, ou que tem os pergaminhos no futebol, e que se chega cá, e não há uma bola, não há um equipamento, não há absolutamente nada, tem que se fazer um trabalho enorme, de grande esforço da parte da direção, para reestruturar isto tudo. E isso foi a parte essencial. Reestruturar, não gastar, ou tentar não gastar, muito dinheiro na parte esportiva, e isso refletiu-se nos resultados. É o que eu tenho a dizer. Quando a equipa até entrou bem no campeonato, entrámos bem, mas tivemos logo ali alguns revés. E a saída de 2 jogadores que não tínhamos meio de os segurar, não havia forma de os segurar, atendendo às verbas que eles iriam usufruir noutros clubes, nós tivemos mesmo que os deixar sair e não havia nada a fazer. Porque há uma parte humana, uma parte ética, uma parte moral do qual que nós temos de estar atentos. E esses jogadores, se vão para outros clubes, ou têm oferta de outros clubes que são muito maiores, nós não temos meio de dizer que não a essas pessoas. E tivermos que os libertar, sabemos que logo aí perderemos muito da nossa equipa.
1: De qualquer das maneiras, umas vezes parecia que estava a correr, as coisas iam correr muito bem, de um momento para o outro havia uma quebra e começavam outra vez ali os resultados a ser negativos.
4: A equipa era muito limitada. Nós não podemos estar aqui a branquear e estar com falsidades. E depois de uma análise de todo o nosso plantel, visto e revisto, o plantel tinha grandes lacunas. Tinha grandes lacunas, e isso porquê? Porque quando não temos verba para ir jogar jogadores diferenciados, mas para trazer jogadores diferenciados é preciso verba, e quando não temos, não conseguimos. E o plantel tinha inúmeras lacunas durante a época, e isso, quem via os jogos via perfeitamente bem onde é que estavam as lacunas, e isso reflete-se nos resultados. Não vale a pena estarmos aqui a tentar arranjar desculpas, quando as desculpas, essa é simplesmente uma: falta de verba, falta de orçamento. Isso reflete-se nos clubes, e o Leixo não é exceção.
1: Curiosamente, o Fernando Casquinha sai da equipa, nunca foi esclarecido o motivo, será motivos de ordem entre o clube e o técnico, provavelmente, mas a partir daí as coisas complicaram-se ainda mais a nível de resultados. Houve alguma relação com uma coisa com a outra, com a saída do Casquinha e com os resultados?
4: O Mr. Casquinha é um grande treinador de futebol, e ele vive intensamente o futebol. A saída dele, quem quiser saber, terá que dar satisfação aos sócios na Assembleia Geral e podemos discutir isso aos sócios e nada mais, o porquê da saída do Casquinha. Com a saída dele também, logo em simultâneo, saíram dois jogadores. Esses dois jogadores também, tudo isso...
1: O Mauro Joel, não é?
4: O Mauro Joel e o Henrique, que foi para a Bulgária. Isso tudo conjugado faz com que a equipa fique completamente debilitada e isso refletiu-se muito bem nos resultados. Ainda tivemos ali uns resultados minimamente aceitáveis, depois entra-se numa espiral de derrotas e para sair é extremamente complicado. E isso, quando se entra numa espiral de derrotas, não é só o Leste, também somos outros clubes a nível nacional. É muito complicado reverter essa situação. E quando o plantel, repito, tem muitas lacunas, então aí não há nada a fazer.
1: Houve aquela pausa entre a saída do Casquinha e a entrada do Jorge Ramos, em que não houve nova equipa técnica. Isso não ajudou a que as coisas não melhorassem?
4: Não. Houve uma parte em que o Alain e o Motinho ficaram como interinos, com o Nuno a treinar os guarda-redes. Foram ali duas, três semanas, porque também houve ali um entregue no campeonato por causa das seleções, penso eu, ou algo do género. Ponderámos quem é que havia de vir treinar o Oleiros, e até agora posso dizer, em boa hora, tivemos a escolha do Jorge Ramos.
1: O Jorge Ramos, que será para ficar, já falando já na próxima época, será para ficar na próxima temporada?
4: A equipa técnica para a próxima época é constituída pelo Jorge Ramos, Alain Sotolini pendurou as botas, como se diz na gíria do futebol, e irá como adjunto, irá ficar o Nuno também com os guarda-redes. Essa será a equipa técnica para a próxima época.
1: Basicamente estão já a preparar então a nova temporada, não é?
4: Estamos a preparar. Obviamente estamos já a preparar, mas posso já dizer que não se figura nada fácil a contratação de jogadores para a Associação Recreativa e Cultural de Oleiros. A Associação Recreativa e Cultural de Oleiros está inserido. Seria muito mais fácil se esta associação continuasse ainda no Campeonato de Portugal, que é outra montra, é uma pequena montra, é maior. A IARC, neste momento, atendendo a classificação que fez e atendendo a situação geográfica em que está inserida e estando no distrital, não é fácil, não é nada fácil convidar jogadores para vir integrar o plantel da IARC. E isso... já estamos a sentir as primeiras dificuldades, mas estamos a trabalhar nisso, é para isso que cá estamos, foram para isso que fomos eleitos, e para a próxima época vamos tentar fazer um campeonato mais condizente com os pergaminhos e com a história da IARC. Sabemos de antemão que vai ser extremamente complicado.
1: Deste plantel atual, que já disse que era fraco, palavras suas, ou limitado, pelo menos por aí, fica ou não muita gente, ou sai ou não muita gente?
4: Em princípio irão ficar dois jogadores que não são oriundos de Oleiros. E depois irão ficar, vai ser feito convite, aos jogadores que estavam ano passado no plantel de Oleiros e que são oriundos de Oleiros, são nascidos em Oleiros, moram em Oleiros, vai ser feito o convite para os mesmos continuar na IARC. O resto será tudo, como se costuma dizer, tudo novo.
1: Ou seja, é quase começar do zero.
4: A nível do plantel é quase uma reformulação do plantel. Não podemos dizer isso, que é uma reformulação do plantel, mas Zé Carlos, isto é temos que reformular porque realmente o plantel, como eu disse, tinha muitas lacunas, tem diversas lacunas, e nós queremos sempre o melhor para a vila, para o concelho, para a freguesia, para os nossos sócios, para os nossos patrocinadores, para quem gosta de nós. Nós queremos sempre o melhor. Mas temos que o fazer com pés e cabeça. E muita gente não entende isso. Nós estamos a tentar fazer um plantel novo, novamente, com mais tempo, com datas planeadas, aquilo que queremos, aquilo que vamos exigir aos jogadores, aquilo que não queremos que o jogador faça. Dentro do nosso amadorismo, vamos tentar meter 1% de profissionalismo dentro deste amadorismo todo. Agora, sabemos que é extremamente complicado, não vamos estar com meias palavras, trazer jogadores, que seja lá de onde for, para o Oleiros, por meia dúzia de tostões, como se costuma dizer, não é fácil. Eu deixo aqui o convite a quem quiser, que é para que tentem. Tentem trazer jogadores para o Oleiros, para um campeonato distrital de Castelo Branco a troco quase de nada. De alimentação, dormida e, como se chama a dizer, meia dúzia de trocos. Tentem fazer isso. Vão ver a resposta que vão ter. Nós fazemos das tripas coração para tentar fazer o melhor possível para o clube. E às vezes, muitas vezes, as pessoas não entendem as dificuldades por qual passamos. Isto é uma luta diária, durante todo o ano. Foi uma luta diária. Seis ou sete diretores estiveram aqui permanentemente comigo. Deixo uma palavra desde já de grande agradecimento a duas diretoras que mostraram o que é a resiliência, o que é a vontade, o que é o trabalhar sem nada em troca, absolutamente sem nada em troca, só a trabalhar para o concelho, para a Vila de Oleiros, para o clube, para os associados. Diria até três pessoas na altura, mas uma por razões pessoais de trabalho teve que abandonar. Essas pessoas ainda por cima do sexo feminino, que foi a Anabela, foi a Dona Emília e foi a Karina, porque vir aqui para o campo todos os dias de terça a sábado, incluindo domingos, fazer comida para jogadores a troco de nada é de louvar. Temos que louvar estas pessoas que trabalham a troco de nada, de nada, e nunca falharam em nada. Portanto, deixo o meu sincero agradecimento a elas em especial, e eu também alguns elementos desta direção, e deixar o recado também para alguns, para tentarem ajudar um bocadinho mais, porque deram muito pouco. Infelizmente eu sou muito direto e sou muito frontal e não tenho cá com meias palavras. Houve diretores que deram muito pouco a este clube, muito pouco. Quando se assume um compromisso, é bom que o compromisso seja assumido. Eu vou estar aqui, eu assumi um compromisso de 2 anos, estarei aqui durante 2 anos, e é uma luta diária aqui neste clube, e as pessoas que andam no futebol sabem como é que isto funciona. Isto é preciso estar diariamente há situações para tratar, e eu como presidente venho quase todos os dias ao Municipal do Leixo, quase todos os dias estou cá, se não é de uma maneira ou de outra, estou cá sempre para resolver um assunto ou estar presente.
1: Presidente, há pouco falava de querer que o Leiros faça um campeonato ao nível dos pergaminhos que tem. Se recuarmos alguns anos atrás, quando o Miguel Martins foi presidente, esses pergaminhos passaram pelo Campeonato de Portugal. Olhando para a próxima época, olhando para um Alcaíns, para um Idanhense, para um Pedrógão, normalmente são equipas que fundam, equipas que estão sempre no cimo da tabela, pensa que poderá, mesmo com estas dificuldades todas que está a referir, chegar a encostar-se ali a aqueles lugares, lutar pelos lugares sem menos?
4: A parte esportiva, tudo vai depender muito da nossa forma de recrutar jogadores. Podemos ter a sorte, e também no futebol é preciso uma ponta de sorte, porque se não tivermos sorte, a bola bate no poste, a bola não entra, há um autogol, é preciso uma pontinha de sorte na parte esportiva. E se trabalharmos bem nesta pré-época, conseguindo os jogadores de qualidade dentro do orçamento, e o problema é mesmo o orçamento, que é muito curto, é curtíssimo, o nosso orçamento é curtíssimo. O Leixo compete sempre com estas equipas. Agora, não estejam a pensar que o Leixo vai competir para ser campeão, o Leixo vai competir jogo a jogo, como se costuma dizer. Não vamos estar aqui já com ideologia, porque o nosso orçamento não dá. E há uma coisa que nós temos que tomar consciência: há fornecedores, há alimentação, há dormidas, há taxas na Associação de Futebol Castelo Branco, há toda uma faturação que é preciso pagar. E isso eu tenho o compromisso comigo mesmo de não falhar com isso. E se eu não falho com isso, eu sei onde é que se vai refletir. É na parte esportiva. Porque se eu só tenho 5 para dar, não posso dar 100. Isso é que é a grande realidade. Agora, vamos tentar sempre vender caro qualquer jogo, aí se podem ter a certeza.
1: Este campeonato esteve fora durante alguns anos, mas sempre atento ao futebol, penso eu, senão não tinha voltado. Este campeonato pareceu mais equilibrado e mais forte do que o da época passada, por exemplo, onde o Cernache disparou muito cedo e depois foi campeão facilmente. Aqui houve mais equilíbrio? Houve equipas mais fortes?
4: Houve equipas mais fortes, claramente. Até a classificação diz por ela. Alquins e Sertanense. Por um motivo ou outro, penso que foram... Atenção, porque as outras equipas também estavam muito bem. Tanto o Pedrógão, o Fundão, o próprio Capsudo esteve muito bem, enquanto teve argumentos, porque também perderam os jogadores. Houve equipas que tiveram muito bem, tiveram com uma parte esportiva muito boa. Não tenho dúvidas que Sertanense e Alcaíns foram as duas equipas mais fortes. Isso reflete isso. Uma é campeão e outra ganhou a Taça José Farrumba. E também sabemos porquê que essas equipas são mais fortes. E eu sei porque é que todas essas equipas que estão nos primeiros lugares são mais fortes. Eu sei. Não é preciso ser nenhum catedrático para isso. Mas apoios, outras estruturas que não são do Oleiros. O Oleiros é mesmo do mais amador que há. O que é que podemos fazer? É isto que temos, é isto que temos de trabalhar. Isto que eu trabalho. Agora, quando eu não tenho... Se é aquilo que eu digo. Se eu só posso gastar 5, não vou gastar 100. É o que é. É isto. Peço que os sócios tenham... Os sócios simpatizantes da IARC tenham a consciência, ao menos de enaltecer o trabalho que temos a fazer. Porque nós voltamos numa época extremamente complicada. Repara, pronto, os preços das coisas aumentam e nós temos de dar a alimentação aos jogadores. As coisas vão aumentando e nós temos de ter muito cuidado com isso tudo. O trabalho da direção foi um trabalho, em termos de engariação de dinheiro, muito, muito forte. E se não fosse o grande trabalho desenvolvido também pela direção para engariar dinheiro, as coisas ainda iriam ficar muito mais complicadas. Neste momento vamos apresentar um relatório de contas com saldo positivo. Neste momento só há uma pessoa a receber dinheiro, que é a Associação de Futebol Castelo Branco, a instituição, que vamos pagar até na próxima semana. Portanto, estamos tranquilos. Temos é que os sócios, como é que eu digo? Os sócios têm que nos apoiar. Eles apoiam, mesmo perante os maus resultados da equipa. Tivemos boas casas em Oleiros. As pessoas aderiram ao futebol novamente. As pessoas vieram cá, apoiaram sempre a equipa. E é isso que eu peço só aos sócios, que continuem a apoiar, mesmo quando a equipa não estiver bem. Que apoiem, porque isto, para nós, direção dá-nos alento. E quando criticarem, que devem de criticar, obviamente que devem de criticar, mas que tragam, quando trouxerem a crítica, que tragam a solução à crítica, que nós aceitamos. Nós aceitamos. Eles que continuem a apoiar o Oleiros, como têm estado a fazer. Uma palavra de agradecimento aos patrocinadores, a quem nos apoiou, e foram muita gente nos apoiou, tanto a nível dos patrocínios nas camisolas, no placar, a anunciar os jogos, aqui na publicidade estática, aqui no municipal, muita gente apoiou a IARC. E aquilo que eu deixo é um pedido novamente, que nos continuem a apoiar, porque essas pequenas ajudas dão-nos alento a trabalhar. Se não fosse também essas pequenas ajudas, isso que era completamente impossível, porque com o dinheiro que a Câmara Municipal, que a Junta, e dinheiro que é extremamente curto, é muito curto para manter esta equipa, é muito curto para manter o futebol em Oleiros. Também deixo aqui uma palavra de agradecimento à Câmara Municipal de Oleiros, ao Sr. Dr. Miguel Marques e à Junta de Oleiros, por todo o apoio que eles nos têm dado, dentro, obviamente, das possibilidades de cada um. Estão-se a fazer obras aqui no Municipal que nos vão trazer também para a próxima época mais facilidade no dia-a-dia do clube. As obras estão em andamento, estão numa fase final. E uma palavra de agradecimento também à Câmara Municipal de Oleiros por ter feito estas obras que são necessárias, que eram necessárias para o clube.
1: Já se antecipou na questão da palavra aos sócios e nos agradecimentos. Passou aí ligeiramente na parte financeira do clube. Disse agora que o saldo é positivo. Quero dizer com isso que os problemas financeiros atualmente estão resolvidos?
4: Os problemas da IARC financeiros estão resolvidos. Ou estavam resolvidos quando chegamos. Tivemos só ali um pequeno percalço, que quando fomos para inscrever a equipa, a Federação Portuguesa de Futebol não nos deixou inscrever a equipa na plataforma porque havia uma dívida. Havia uma dívida que foi paga, mas também quem cá passou também deixou algum dinheiro na conta, mas o saldo era negativo. Mas era, não é por aí, não é por aí. Nada disso é o que é. Deixa. Agora, o grande problema com que nos batemos é que a Arco não tinha absolutamente nada. E foi preciso, em termos logísticos, gastar imenso dinheiro. Em que a parte esportiva ficou para trás? Se puxamos para um lado, vai para um lado. Se puxamos para o outro, vai para o outro. Agora não dá para tudo. Isto não dá para tudo. E havia essa parte. Ou tentamos fazer uma coisa sustentável, tentar alguma sustentabilidade do clube, e quando formos embora, quando a direção for embora, quando houver novas eleições, dizer assim, olha, desportivamente não conseguimos, mas deixamos o clube organizado, pronto para quem quiser vir. Tem condições, tem tudo, com a ajuda da Câmara, com a ajuda de patrocinadores, com a ajuda dos sócios, o clube tem pernas para andar. Eu cheguei ao clube, porque o clube estava inativo há 3 anos, tinha tudo obsoleto. Não vamos estar a fugir à realidade dos factos. Foi preciso comprar tudo, tudo, tudo. E, no entanto, continua a ser, se calhar, o único clube a nível distrital que não tem uma carrinha, nem tão pouco para transportar jogadores. E não sei, não vai ser este ano que vai ter, de certeza absoluta. Portanto, vamos andando. As contas são positivas. O clube não fica a dever nada a ninguém. É isso é que nos dá também algum alento. Agora, sabemos, para ter isto, para isto estar assim, as contas estarem positivas, sabemos que tivemos de trabalhar muito e que a parte esportiva não pudermos gastar aquilo que não tínhamos. Reitero a ideia e o agradecimento à Câmara Municipal, à Junta de Freguesia, também um agradecimento especial porque fizemos o nosso convívio de pesca em Álvaro, um agradecimento muito especial ao Sr. Presidente de Junta de Álvaro, a Sra. Raquel, que é uma pessoa extraordinária, que em nada não nos deixa faltar absolutamente com nada no nosso evento. É uma pessoa que ela e a sua equipa dinâmica fazem com que tenhamos ali algum conforto quando vamos fazer o nosso evento da pesca. Foi o 17º, outra vez com muito sucesso, e um agradecimento especial a Raquel por ela nos ter tão bem acolhido em Álvaro e ter sempre um carinho especial por nós. Agradecimento muito e uma palavra para os nossos sócios, que continuem a nos apoiar. A tarefa não vai ser nada fácil em termos esportivos para a próxima época, e também um agradecimento especial aos nossos patrocinadores, colaboradores e todas as pessoas que trabalham connosco. E também, em jeito de rodapé, um agradecimento à Rádio Condestável por acompanhar os Jogos da Arco. 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Quem é a Rádio Condestável.
1: Miguel Martins, presidente do Oleiros, que regressou assim ao futebol nesta última temporada. Fechamos assim este Jornal do Desporto. Muito boa noite.
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1: São 22 horas.
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4: O município da Sertã assinalou no passado sábado o Dia Mundial do Ambiente. O palco foi o Mercado Municipal da Sertã, onde, entre outros, foi inaugurada a exposição de fotografia Olhares dos Mercados, Identidade, Frescura e Diversidade. Inserida na iniciativa Gosto do Meu Mercado, Maio, Mês dos Mercados, promovida pela Sociedade Instaladora de Mercados Abastecedores. João Tiago Carapau, diretor-geral corporativo do Grupo CIMAB, explicou-nos que a ideia desta exposição é o de valorizar cada vez mais estes espaços.
5: A nossa ideia é mostrar não só o que existe, mas também e sobretudo isto, ter uma perspectiva de futuro. Ou seja, a nossa ideia dos mercados é que eles não podem ser meros museus que nós ficamos a aguardar que um dia se extingam e que depois a partir daí não haja nada. Não, possamos, como vimos há pouco aqui no Mercado da Sertã, ter gente nova, como esta jovem cozinheira que ganhou um programa de televisão e que tem 15 anos e que pode projetar também o mercado e os seus produtos. E, portanto, a ideia da exposição de fotografia é mostrar também à gente nova que há uma história que pode ser seguida e que pode ser valorizada e a experiência da Sertã mostra isso, não é?
4: Apesar de todas as formas de comércio, os mercados não podem ficar fechados sobre si e, por isso, o João Tiago Carapau aponta três caminhos que devem seguir.
5: Em primeiro lugar, serem os locais onde nós descobrimos o que é genuíno, o que é local, o que é próximo, aquilo que é fresco e tem qualidade e, portanto, tem que ter valor, tem que ter condições para receber clientes, estacionamento, condições de conforto, de higiene, etc. E, finalmente, também muito importante, ter capacidade de acolher, por exemplo, aquilo que é a procura turística daqueles que querem descobrir Portugal. Aqui também acertei e perceberem que o que é genuíno não está dentro de um centro comercial ou dentro de um hiper ou supermercado, mas pode estar no seu mercado municipal.
4: Para isso é importante mostrar desde a tenra idade que há muito mais para lá dos centros comerciais ou das grandes superfícies e defende que essa será mais uma tarefa para as escolas.
5: Vimos hoje aqui de manhã, criam-se, a partir das escola, educando e mostrando às crianças que existem os mercados municipais. Houve, como sabemos, nos anos 90, sobretudo naquela geração que eu represento, uma grande erosão, porque houve uma ânsia de modernização, mas hoje o que sentimos por todo o país, e eu deixo esta mensagem particular, é que a gente nova, que às vezes tanto criticamos por estar muito ligada àquilo que é digital, a não ter interesse, quando são expostas à realidade, quando visitam os mercados, quando conhecem os produtores, mostram um interesse muito grande em conhecer e aderirem a estes locais. E, portanto, nós esperemos que com esta inovação e modernização dos mercados também possamos acolher novos compradores para também termos novos vendedores.
4: Para se poder cativar clientes, é preciso desde logo que o espaço seja agradável.
5: Eu acho que essa questão passa por essa consciência se fazer a dois níveis. A um nível infraestrutural, como é que damos condições para termos locais arejados, confortáveis, do ponto de vista da sua própria climatização interior, por exemplo. A cadeia de frio dos produtos, que é fundamental para ter essa frescura que marca a diferença. A questão do estacionamento, a questão de zonas pedonais e de estar que sejam agradáveis. Mas, por outro lado, segunda dimensão, trabalhar também muito aquilo que é a capacitação dos próprios operadores. Como é que nós investimos em que, sobretudo, possamos captar novos operadores que tenham capacidade de atrair, de expor bem os produtos, de criar soluções novas de venda, de terem produtos prontos a consumir, etc, etc, que podem ser feitos nos mercados municipais, como aliás começam a ser feitos, e esta mensagem também é importante, um bocadinho por todo o lado, até porque o Covid mostrou isso, mostrou que estes locais podem ser locais mais saudáveis, locais de proximidade e de confraternização entre todos, que são muito importantes também do ponto de vista social.
4: Uma das iniciativas que ali decorreu durante amanhã foi uma sessão de show cooking pela jovem Carolina Correia, vencedora do Masterchef Júnior 2024, que apresentou algumas receitas ligadas à temática da sustentabilidade para mostrar aos mais novos que comer vegetais pode ser divertido e saudável.
6: Fiz um omelete no wrap, que consiste num omelete com wrap por cima, e coloquei alguns legumes como alface, pepino, cenoura e cogumelos salteados, mas depois pode variar, depende do gosto das pessoas. E acho que devemos cada vez mais colocar estes legumes no nosso prato, de formas diferentes e divertidas também para os mais novos, com que eles consigam comer legumes diferentes, de forma engraçada, assim dizendo, e diferente, para eles comerem mais vezes legumes. Nota-se que estão a gostar e também agradeço desde já o convite. E é sempre bom vir a outras terras aqui tão perto e fazer mostrar, principalmente aos coteiros que estão aqui hoje, formas diferentes e saudáveis de cozinhar.
4: Para o vice-presidente da Câmara Municipal da Sertã, Rui Antunes, esta foi uma forma feliz de assinalar o Dia Mundial do Ambiente com um conjunto de atividades no mercado municipal, tentando dinamizar aquele espaço o mais possível. Entre elas, o ecomercado, que passa agora a funcionar no primeiro sábado de cada mês.
7: É como dizia, um dia feliz para comemorarmos o Dia Mundial do Ambiente, mas e ao mesmo tempo dinamizarmos aquilo que é o ecomercado, que nós inicialmente fazíamos sempre no primeiro domingo de cada mês. Por razões diversas optámos por mudar essa data para o sábado. É hoje o primeiro dia que vamos realizar esse ecomercado com esta nova data, mas no fundo para também apelar aqui à sustentabilidade, à dinâmica dos produtos endógenos e do próprio edifício do nosso mercado e dos nossos mercados, porque como sabemos temos também agora em fase final a obra do nosso mercado municipal de Sernás do Bom Jardim, portanto, e nós queremos naturalmente valorizar estes espaços enquanto local de comércio, mas também enquanto local de encontro, de convívio, de partilha, em que toda a gente possa desfrutar do mercado, não só na vertente comercial, mas também na vertente de ter alguma dinâmica e interação pessoal.
4: A Valnor também colaborou com esta iniciativa, com jogos para os mais novos de separação de resíduos. O Instituto de Conservação da Natureza e das Florestas colaborou com a entrega de gilbardeiras a quem por ali passou. Paralelamente, o agrupamento 170 da Sertã, o Corpo Nacional de Escutas, marcou também ali presença com algumas atividades, já que a ligação ao meio ambiente, à sustentabilidade e à preservação do planeta estão sempre presentes nas suas atividades. A partir de amanhã inicia-se o período de discussão pública do Programa Estratégico de Reabilitação Urbana do município de Proença Nova e que abrange 40 aldeias de todo o concelho. Estas áreas foram identificadas como prioritárias devido à necessidade de valorizar valorização do edificado, melhoria de infraestruturas, qualificação dos espaços públicos e preservação do património, procurando assim inverter o processo de degradação física e social que afeta muitos destes núcleos rurais, refere à autarquia de Proença Nova. Durante o período de discussão pública, os documentos, onde se inclui o programa estratégico e os perímetros urbanos de cada aldeia, podem ser consultados na Divisão de Obras, Planeamento Urbano, Ambiente e Cadastro, nos dias úteis entre as 9 e as 16 horas, bem como no site do município.
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2: Previsão meteorológica para amanhã, céu pouco nublado limpo, vento fraco a moderado e pequena subida de temperatura. Neste momento, Serrasto Bom Jardim com 17 graus.
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1: Uma ótima noite para todos. Segunda-feira, 8 de junho, é o regresso da Linha da Amizade. Significa que pode participar e juntar-se a nós através do 274-800-021. Pode escolher a sua música e juntar a respectiva dedicatória. Também pode enviar a sua SMS para o 965-09674. Primeira participação está do outro lado da linha. Muito boa noite.
2: Boa noite, é Glorita e dou a isso, é Zala Amarelo.
1: É verdade, muito bem-vinda. É. Vamos receber os sons do Minho, a dedicatória.
2: Olha, para ligar e assim dou a isso, é mesmo um beijinho. Toma na Unita, se tiver a ouvir, e a Teresa, e as Manuelas também. E para ligar aos Bentinhos, as melhoras para eles. E lá para os outros do meio, lá conheçam também, seja tudo bem disposto. E para diar a toda a gente, estive-me a diar-me para eles e para elas, seja que não convido. O senhor aposta batalha, se quiser ouvir por lá. E para diar aos padeiros todos, e aos taxistas, e aos bombeiros também, e aos amarigantes, só lá longe também. E para si, e para a Rosarinha, se tiver a ouvir, vá lá, pode ser para ouvir agora à noite. E para si o resto, boa noite e boa viagem, e até amanhã, tudo bom.
1: Até uma próxima oportunidade, uma ótima noite e boa audição. Sons do Minho.

0: Rumo ao telefone ao 274-800-021. Muito boa noite.
1: Olá, boa noite, Hugo.
0: Viva, falo agora com o nosso ouvinte.
1: Com o Carlos do Calvário Amarante.
0: Muito bem-vindo. Vamos saber qual é a sua escolha musical.
1: Era a Micaela, uma musiquinha dela.
0: E a dedicatória?
1: A dedicatória vai já um abraço já para si, vai para toda a sua família, que tenha um bom regresso a casa, que tenha uma boa semana. E vai para todo esse trabalho e na rádio. Vai para todos, estão parabéns. Vai os parabéns para o meu primo Luís Gomes, está hoje de aniversário, muitas felicidades para ele, muita saúde, tenha um dia muito feliz junto dos pais e de toda a família. E vai também para todos, estão parabéns, e vai para a minha mãe e irmãos, vai para bater figurosos vinhos, um abraço para ele e para a esposa, para os filhos de toda a família, vai também para o Miguel e para toda a família dele e para os colegas dele, e vai para o senhor António Manuel Ramos, da Marinha Grande, para ele, para toda a família, e vai para o senhor Manuel Ramos, de Vila Roda, para ele, para toda a família, e vai para a Jorgina, vai para o senhor Artur, vai para o senhor Justino, e vai também para o senhor Carlos Padeiro, e para a esposa, para toda a família, e as melhores para eles. E para todos que falam aí no nosso nome, daqui do Norte, tudo bom, uma boa semana, e até uma próxima. Tá, Hugo Rafael.
0: Até uma próxima oportunidade, uma ótima noite e boa audição. A habitual pausa comercial, depois a Micaela.
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0: Micaela, e a próxima participação, muito boa noite.
1: Olá, Huguinho.
0: Viva, agora falo com a nossa ouvinte.
1: A Dona Rosa de Calvário Amarante.
0: Muito bem-vinda à Antena, o norte do país sempre bem representado. Vamos receber Nelson Neda, a sua dedicatória.
1: Vai para si, vai para toda a sua linda família. Vai também para os meus filhos Noras e Neto, a Maria Antónia de Remião, e para todos os meus amiguinhos que eu costumo falar. Me desculpe que eu hoje estou mesmo amassada. Estou mesmo amassada. Olha, Guinho, e um beijinho para todos os amiguinhos e amiguinhos, para quem estiver de parabéns, e também quero mandar os parabéns para o meu sobrinho Luís Gomes, que está hoje de parabéns. Com muitas felicidades, muitos beijinhos da tia Rosa.
0: Beijinhos. Parabéns para todos os aniversariantes, uma ótima noite e boa audição. Seguimos com Nelson Ned.

0: Nelson Ned, e a próxima participação. Muito boa noite.
1: Ora, viva Hugo, boa noite.
0: Viva.
1: Como está, meu amiguinho?
0: Bem, muito obrigado. Falo com a nossa ouvinte.
1: Com a Georgina, do Tramagado.
0: Bem-vinda, Antina. Vamos receber Lucas e Mateus, a sua dedicatória.
1: Olha, vai já para si com um beijinho, um bom trabalho. Vou regressar à sua casa quando acabar o seu programa. Vai já para a Dona Rosinha da Marante e para a família também, que eu acabei de ouvir agora. Vai para todos os meus amiguinhos e amiguinhas desta grande rádio, que eu ainda não posso esforçar muito. Um beijinho para todos, tenham todos uma santa noite e uma boa continuação de semana. Pois parabéns, sabe, a fizeram-nos as melhores para os lindinhos, para os meus também, que são muitos. Mas Deus é grande e a gente tem que ter força e fé, também é a coisa melhor que a gente tem que ter, porque se não for assim, a gente não vai a lado nenhum. Um dia de cada vez vamos indo, eu ainda não estou bem, e então um beijinho para toda a gente, para todo o auditório, para todos os meus amiguinhos e amiguinhas. Tenha uma santa noite e uma boa semana. Para si, um grande, grande beijinho. Olha, até que a gente fala outra vez, e uma boa noite para si e para os seus. Muito obrigada.
0: Continuação de boas, melhores, uma ótima noite e boa audição. Seguimos com Lucas e Mateus.

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5: terceira parte deste espaço de discos pedidos. De volta ao telefone, é a linha da amizade. Muito boa noite.
6: Boa noite, sou o Rafael, é um prazer.
5: Viva, falo com o nosso ouvinte.
6: O Luciano, na Torre das Vargens.
5: Bem-vindo à antena. Vamos receber e recordar Ada de Castro, a sua dedicatária.
6: Em primeiro lugar, vai já ser para si, para todos os seus colegas e para a sua mãe. E de hábito para todos aqueles que a costuma dedicar, pois que estiverem acordados, e bom regresso a casa, sogro Rafael, muito obrigado e até amanhã, se Deus quiser. Boa noite.
5: Até uma próxima oportunidade, uma ótima noite e boa audição.

0: Almada de Castro e a próxima participação. Muito boa noite.
1: Olá, boa noite, Hugo Rafael.
0: Viva, fala agora com a nossa ouvinte.
1: Manuel Ramos em Vila Velha de Roda.
0: Muito bem-vindo. Carlos Macedo, daqui a pouco, a dedicatória.
1: Olha, vai para a Gabriel Dunhais da Serra, Joaquim Lopes do Paulo, um abraço amigo, João Geirinha, Manuel de Almeida Barroca Grande, um beijinho à esposa, tudo bom para essa família, Silvina Pereira das Aradas, Carlos Padel, um beijinho à Maria Ramos, sua esposa, com os melhores, um beijinho à filha e às netas, vai para a Dona Maria Afonso, Dona Cacilda da Equitéria de Vangres, um beijinho para as três, Joaquim Marques da Foz do Cobrão, um abraço e tudo bom para ele e para a família. Vai para os meus 6 R's, com um beijinho para todas e um abraço à família. Carlitos de Amarante, Manuel António de Reunião. Vai para o António Manuel Ramos da Marinha Grande, um abraço amigo. Leonora, um beijinho para ela, para as manas e um abraço ao filho. Natália da Codiceira, com um beijinho. Vai para o José Francisco da Codiceira. Vai para as minhas manas Alice e Lourdes de Souto Tobrés. E para os Abarata de Souto Tobrés, estão em família. Tudo bom para eles todos, e vai para a madrinha doutora Magal, que é assim um bocado triste de ouvir dizer que está doente, um beijinho, minha querida, tudo bom, e que melhore rapidamente, e um abraço também ao Vítor, com as melhoras dele e da filha. Vai para a Joaquina Dias do Gavião, Joaquina Rodeiro Fernando, Maria José Granja, vai para a Lourdes Oliveira de Castelo Vido, um beijinho e um abraço ao marido com as melhoras, António Carabo do Tomar, Manuel Raul do Curso e Maria Adília, um beijinho. E vai para a Glaudina das Arrefiadas, para o Paulo do Leiros e para os senhores João José do Porto Santo Madeira e Carlos Dias de Torres Velhas. Um beijinho para as princesas, um abraço para ele, com tudo bom e até quando Deus quiser. E para o Rafael, aí vai para a Madalena de Fidel dos Vinhos, um beijinho para ela, eu gosto muito de ouvir essa senhora, e para a Nina da Roda. Um beijinho às senhoras, um abraço aos senhores e para o Rafael. Até logo, até amanhã, se Deus quiser.
0: Até à próxima oportunidade, uma ótima noite e boa audição.

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1: Mátima noite, terça-feira, 9 de junho, rumo à 1 da manhã, é a Linha da Amizade, hora 2, pode participar e juntar-se a nós, 274-800-021 é o número de serviço, também podem enviar a sua SMS para 965-109-674. Rumo ao telefone, muito boa noite.
2: Olá, boa noite, Sr. Rafael, boa noite a todos os ouvintes da Rádio Constável, Paulo da Marinha Grande e chamo António Manuel Ramos.
1: Muito bem-vindo, vamos começar esta hora com a sua escolha musical, a dedicatória.
2: Já me morando, não estou dentro de ti, vai para o senhor grande amigo meu, Manuel Ramos, que foi o último que eu acabei de ouvir. Um forte abraço para ele, toda a família, um beijinho à esposa e um grande abraço ao seu filho Carlos. Seguidamente, para a dona Joaquina Dias Gavião, vai para a Dona Maria Rosa, lá de cima da Marante, um beijinho para essa senhora, um grande abraço ao seu filho Carlos, vai para a Dona Quitéria e Família, vai também para a Dona Cristina Soares em Pontesoura, Manuel António de Rimião, vai para a Dora e o Fernando em Figueroa dos Vinhos, toda a família BT e para toda a gente de Figueroa dos Vinhos, Dona Georgina com um beijinho as melhores do género, vai também para a Joaquina Sala em Porto Alegre, vai para o Carlos, a minha era do Tejo, o senhor Carlos e a sua experiência em Torres Vedras, o senhor Carlos, padeiro e família, em Castelo Branco, a dona Maria Afonso também de lá, de Castelo Branco, vai também para a Maria Lindor e família, Joaquina Serra em Porto Alegre, o senhor António Cravo, o senhor Tiro Costa do Cano, Jorge Minhas do Oledo, as melhores para esse senhor. E, por fim, falta aqui alguém, acho que é o Joaquim Lopes em Paulo, e para si aquele abraço, desse seu pã, e espero que tenha uma noite sossegada, e amanhã que nos encontramos.
1: Com certeza. Muito obrigado. Uma excelente madrugada e boa audição.

0: Mais uma participação. Muito boa noite.
1: Muito boa noite.
0: Viva, falo agora com a nossa ouvinte.
1: É a Manuela de Figueira dos Vinhos.
0: Participação de Figueira dos Vinhos, muito bem-vinda. Vamos receber e recordar a Amália Rodrigues, a dedicatória.
1: A dedicatória é para todo mundo que esteja desperto, que ouça muito bem o fado, porque merece. E depois é um beijinho para o Hugo, porque é um monte de simpatia. E também para o senhor Manuel Ramos. E como o Lopes, boa noite. E é tudo. Muito obrigado.
0: Fica feita a dedicatória, uma ótima madrugada e boa audição. É Amália Rodrigues nos próximos minutos.

0: Rumo ao telefone 274-821, próxima participação. Muito boa noite.
1: Olá, senhor. Boa noite.
0: Viva, falo com a nossa ouvinte.
1: A Bernardina de Abrantes.
0: Muito bem-vinda. Vamos saber qual é a sua escolha musical.
1: A Jorge Ferreira, Carro Preto.
0: E a dedicatória?
1: A dedicatória é para todos os nossos ouvintes e participantes, ou para todas as pessoas que gostam de dedicar. Vai para todos os doentinhos com rápidas melhoras, para quem fez anos o fim de semana e agora o princípio de semana. E vai muito especialmente aí para vocês locutores da Rádio Condestável, com uma boa semana e com tudo de bom. O senhor, um beijinho para si. Outro para a sua mãe, um bom descanso e um bom regresso à sua casa.
0: Muito obrigado, uma excelente madrugada e boa audição. 274-821 é o nosso número de serviço. Também pode enviar a sua SMS para 965-109-674. Repito, 965-109-674. Pode escolher a sua música e juntar a respectiva dedicatória. E agora, uma viagem no carro preto, é o Jorge Ferreira.

0: Antes da habitual pausa comercial, a próxima participação. Muito boa noite.
1: Oi,
0: viva, falo com o nosso ouvinte.
1: Manoel Raul, Santo Social, Partido São António de Coço.
0: Muito bem-vindo. Daqui a pouco, o José António Reis, a sua dedicatória.
1: Olha, para si e para a sua mãe, com bom regresso a casa. E e principalmente para os pais desse senhor, que é o Sr. Reis e a Dona Maria do Rosário. E para o resto da linha da amizade. E pronto, e também é isso que quiser.
0: Até uma próxima oportunidade.

0: Uma ótima madrugada e boa audição.
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A Linha da Amizade é hora 2. Já sabe que pode participar e juntar-se a nós através do 274-800-021. Até à 1 da manhã, pode então juntar-se a nós. Seguimos com SMS do ouvinte Carlos Dias da Meira do Tejo. É um tema de parabéns para aniversariantes, a Maria Ramos e a esposa do Sr. Carlos de Castelo Branco, e o José Carlos Reis, portanto, com parabéns. Também para a Joaquina da Ribeira do Fernando, para António Manuel da Minha Grande e para todos os ouvintes da Linha da Amizade. Seguimos então com o tema de parabéns. Parabéns então para todos os aniversariantes. Uma boa madrugada. Seguimos então com o Dinis Britas. Até à 1 da manhã estamos consigo na sua rádio preferida. 91.3, 97.5, 107.0 e em radiocontestável.pt.

0: Mais uma participação, muito boa noite.
1: Ai, o Rafael.
0: Viva, fala com a nossa ouvinte.
1: Maria de Lourdes Olivença, de Castelo.
0: Muito bem-vinda à antena, a simpatia do Alentejo. Vamos receber e recordar o Francisco José, a dedicatória.
1: A dedicatória aparecia com um grande beijinho, igualmente para a sua mãe, para todos os seus colegas, nunca esquecendo a nossa amiguinha Maria de Rosário e toda a sua família, especialmente para os netinhos dela. Para as minhas priminhas, para a prima Georgina, um beijinho, às senhoras do seu genro e da família que tenha, não sei, havia há bocadinho, espero que estejam melhores. Para a prima Dina, um grande beijinho e um grande beijinho para os seus netinhos, que sejam felizes na vidinha deles, que nada de mal aconteça, que a senhora fala deles com tanto amor. Para a prima Isabelinha, a prima Maria Rosa, para os meus afilhados, Dora, Fernando, António Ramos da Marinha Grande, tudo bom para os três. Um grande beijinho para vocês os três e sejam felizes. Casal Ramos de Vila Velha de Roda, um beijinho para os três. Tudo bom, especialmente para o vosso Carlitos, para o Carlos de Castelo Branco, as melhoras da Maria. E um beijinho para a Ana e a netinhos. Um beijinho para as Longeirinhas, vai para o Sr. Joaquim Lopes do Paú, para a Dona Joaquina do Gavião, um grande beijinho, amiga. Pronto, vai para toda a minha maneira, Mina de Marrazes, para o nosso carteiro de Pobre Meada, Sr. António, e para ti, a Rosalina, um grande beijinho para ti e para os teus filhos. Então, incluindo todos os dentinhos que estejam melhores, que o meu marido, infelizmente, não se encontra melhor.
0: Vai melhorar, com certeza. Pensamento positivo, vai melhorar, com certeza.
1: Ai, este...
0: Sim, não... pensamento positivo, não vale a pena falar em coisas... Exatamente.
1: Não, bem, não se encontra nada bem.
0: Depois vai ficar melhor, com certeza.
1: Com todos os dentinhos, uma santa noite e até amanhã, se quiser.
0: Até uma próxima oportunidade. Uma ótima madrugada, boa audição e boas melhores para todos os doentes. É Francisco José.

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0: Mais uma participação, muito boa noite.
1: Boa noite.
0: Viva, fala agora com o nosso ouvinte.
1: Já dessa maneira formal.
0: Ora, muito bem-vindo. Daqui a pouco o Roberto Carlos, a sua dedicatária.
1: Vai para toda a gente que estiver ainda acordado e para todos os ouvintes e participantes, sem exceção. Parece tão bem como a continuação de uma boa noite.
0: Muito obrigado, uma ótima madrugada e boa audição. A habitual pausa comercial, depois, Roberto Carlos.
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2: 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O município apela à compreensão da população para eventuais interrupções no abastecimento de água, sublinhando a importância desta manutenção para assegurar a boa qualidade da água para o consumo humano. 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

ponto final nesta edição da Linha da Amizade. Júlio Iglesias, Canto a la Galicia, para o nosso ouvinte Manuel Almeida da Barroca Grande, dedica a música à sua esposa, depois para o ouvinte Manuel Ramos, imagino para a esposa dele, e para todo o auditório da Linha da Amizade. É também mensagem do nosso ouvinte Paulo Januário de Valhascos. A música é para o ouvinte Maria Afonso, Maria do Rosário, Rosete, Claudina, Maria Adília, Jorgina, Glorinha, Quitéria, Rosarinho, Carolina, Carlos Dias, Manuel Raul e restantes ouvintes com votos de uma boa semana. Uma ótima madrugada para todos. É então Júlio Iglesias no fecho. Boa viagem se vai na estrada. Bom descanso, bom trabalho, bons sonhos. Boa viagem, então. 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